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1: 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É ferida que dói e não se sente. É contentamento descontente. É dor que desatina sem doer. É não querer mais que bem querer. É solitário andar por entre a gente. É não contentar-se de contente. É cuidar que se ganha em se perder.
2: Au Portugal, comme dans beaucoup d'autres pays européens, l'hôpital public est en souffrance. Le manque de personnel médical se fait particulièrement sentir dans les services de gynécologie obstétrique. Plusieurs maternités ont même été contraintes de fermer leurs portes.
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3: Encontramos muito deficiências no sistema de proteção. Quando, né, que nós encontramos, né, nós que já combatemos incêndio, quando que nós nos deparamos com isso? A maior parte das vezes, quando nós fomos combater um incêndio, chega lá, vamos utilizar o hidrante da empresa, ele não está funcionando, vamos utilizar a bomba, não está funcionando. Então, essa deficiência, quando ela é percebida no momento do incêndio, é uma catástrofe.

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É cuidar que se ganha em se perder. É um estar-se preso por vontade.

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0: É não querer mais que bem querer. É solitário andar por entre a gente. É não contentar-se de contente.
2: Patriarquista e também desse amor que ele constrói como forma de conhecimento, que tem uma base filosófica, ele não deixa nunca a realidade. Esse amor físico e intenso que lhe assalta as entranhas. Uhum. E, portanto, nós temos sempre aqui em Camões essa conjugação entre o pensamento e a influência filosófica e uma influência da época muito forte, mas também, por outro lado, essa importância enorme do fogo interior que ele sente e que o leva para a realidade.
3: Un groupe de travail a été créé en juin pour tenter de faire face à ces

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0: né? Porque você não consegue utilizar todo aquele equipamento que foi ali comprado, instalado para isso, tá? Então, para fins de inspeção, teste e manutenção do sistema de proteção contra incêndio à base de água, uma condição que irá ou tem o potencial de impactar negativamente o desempenho de um sistema ou parte dele.
1: Bueno, vamos a empezar por cuántos médicos nos hacen falta.
2: Pues nos hacen falta prácticamente en casi cada ámbito médicos de atención primaria, lo que conocemos como médicos de familia. También vamos a ver enseguida en pantalla cómo hacen falta médicos especialistas, como bien indicabas en esa entradilla. Y otro de los problemas que nos encontramos, sin duda, que el 37% de los contratos que ahora mismo está en el Servicio Público Nacional de Salud son temporales.
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1: Amor é fogo que arde sem se ver. É ferida que dói e não se sente. 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
2: Convém destacar que o poeta dialoga com dois tempos distintos nos seus poemas. Por um lado, dialoga com a influência tradicional, dialoga mais concretamente com a lírica trovadoresca, com o galego-português da lírica trovadoresca, e dialoga, por outro lado, com o seu próprio tempo.
3: 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Nous pensons que cela aura probablement une incidence sur la concentration des ressources, c'est-à-dire que certains hôpitaux ne pourront pas garder ouvert leurs

0: Portanto, sim, temos sempre aqui este homem entre o pensamento e o seu tempo, o seu enquadramento filosófico, mas também depois o homem que se sente e que quer expressar esse sentimento muito, muito intenso.
1: 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Climate change helped set the scene by reducing winter rainfall in the region by about 14%, the researchers say.
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3: 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Que amor! Não vi senão breves enganos. Oh, quem tanto pudesse que fartasse este meu duro gênio de vingança.

mas não sobe para o nível de danificação. Então, deficiência, o sistema funciona, mas ele não está parado, ele não está fora de serviço. E a gente percebe muito isso. Isso deveria ter sido percebido nos testes.

0: quando, né, que nós encontramos, né, nós que já combatemos incêndio, quando que nós nos deparamos com isso? A maior parte das vezes, quando nós fomos combater o um incêndio, chega lá, vamos utilizar o hidrante da empresa, ele não está funcionando, vamos utilizar a bomba, não está funcionando.
1: Conjuga outros seus contemporâneos, foram muito mais, digamos, filosóficos, muito mais contidos nas suas emoções, mas Camões não o consegue fazer. E eu diria que na poesia lírica,
2: Portanto, Camões não consegue ser contido. Ou não quer ser.
1: Camões não consegue, sobretudo, ser enquadrado apenas pelo modo de dizer do seu tempo e pelo modo de pensar do seu tempo.
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0: A importância da natureza, que nos é retratada na maior parte dos casos como um locus amenus, que estabelece com o eu uma profunda e intensa relação. Há, contudo, temáticas que se inserem predominantemente ou na medida velha ou na medida nova.
1: É um não contentar-se de contente. É cuidar que se ganha em se perder. É um estar-se preso por vontade. É servir a quem vence o vencedor. É um ter com quem nos mata.
2: 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A record 1 million hectares, which is equivalent to around half the land area of Wales.
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4: Eros meus, má fortuna, amor ardente. 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
1: Lealdade. Mas como causar pode o seu favor nos mortais corações conformidade, sendo assim tão contrário o mesmo amor?
5: 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I lost something in the hills.
6: Ele está sempre a sair daí e a sair desse quadro mental. E
7: E é
6: é
7: por
6: isso.
7: isso que ele é
6: E é por isso que
7: gigante.
6: ele é gigante.
8: Due to several flare-ups, the authorities are urging people to stay indoors until further notice.
9: The village is under lockdown. We're doing everything we can to protect the houses that aren't directly threatened.
10: Não é porque você não consegue utilizar todo aquele equipamento que foi ali comprado, instalado para isso, tá? Então, para fins de inspeção, teste e manutenção do sistema de proteção contra incêndio à base de água, uma condição que irá ou tem o potencial de impactar negativamente o desempenho de um sistema ou parte dele.
11: 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Varias urgencias obstétricas han tenido que cerrar por la falta de especialistas para cubrir los turnos desde hace meses.
0: Cuando pensamos, por ejemplo, en tópicos de circunstancia, y tópicos de circunstancia son temas do cotidiano,
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0: Aliás, há aqui algumas coisas interessantes. Mas já não sabemos nada dele.
1: Apesar de ser umas histórias assim bem venturosas.
0: Sim,
1: não é?
0: Sim, sim. E como é, onde é que estudou? Mas como é que ele tinha
1: Diz-se
0: tanto
1: que foi
0: conhecimento?
1: Em Coimbra,
0: mas... Sim. Mas como é que ele tinha tanto conhecimento? Como é que ele, como é que é possível, mesmo em relação aos Lusíadas, que biblioteca é que ele levou com ele para ter todos aqueles conhecimentos?
2: Wildfires lit up the night sky in Turkey this summer. 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
3: É estar-se preso por vontade. É servir a quem vence o vencedor. É um ter com quem nos mata lealdade.
4: Mas não sobe para o nível de danificação. Então, deficiência, o sistema funciona, mas ele não está parado, ele não está fora de serviço.
5: Pensamos, naturalmente, na situação da donzela que vai à fonte e encontra o seu amor.
6: Au Portugal, comme dans beaucoup d'autres pays européens, l'hôpital public est en souffrance.

0: 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Vamos a hacer un repaso por cómo está la situación. ¿Qué tal, Isiar? Buenos días.
1: ¿Qué tal, Roberto? Buenos días.
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3: Há outros temas da medida nova, como o amor platónico e as suas contradições, e o tema fundamental que se insere mais na medida nova é o tema do desconcerto do mundo.
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4: 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Hemos estado trabajando en una reorganización de la atención obstétrica, ginecológica y neonatal, explica el presidente del equipo para la atención de emergencia obstétrica.
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6: Todas aquelas referências, como é que é possível? É de facto isso que faz dele o homem grande que ele é. Mas em relação à sua poesia lírica... Voltamos à questão, sobretudo até do o que é o lirismo, esta voz do eu. O lirismo é isso, é eu.

0: a gente percebe muito isso. Isso deveria ter sido percebido nos testes.
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2: Au Portugal, comme dans beaucoup d'autres pays européens, l'hôpital public est en souffrance. Le manque de personnel médical se fait particulièrement sentir dans les services de gynécologie obstétrique. Plusieurs maternités ont même été contraintes de fermer leurs portes.
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3: Encontramos muito deficiências no sistema de proteção. Quando, né, que nós encontramos, né, nós que já combatemos incêndio, quando que nós nos deparamos com isso? A maior parte das vezes, quando nós fomos combater um incêndio. Chega lá, vamos utilizar o hidrante da empresa, ele não está funcionando. Vamos utilizar... A bomba não está funcionando. Então,

0: Amor é um fogo que arde sem se ver, é ferida que dói e não se sente. 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
0: 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É solitário andar por entre a gente. É um não contentar-se de contente.
2: Petrarquista e também desse amor que ele constrói como forma de conhecimento, que tem uma base filosófica, ele não deixa nunca a realidade. Esse amor físico intenso que lhe assalta as entranhas. Uhum. E, portanto, nós temos sempre aqui em Camões essa conjugação entre o pensamento e a influência filosófica e uma influência da época muito forte. Mas também, por outro lado, essa importância enorme do fogo interior que ele sente e que o leva para a realidade.
3: Un groupe de travail a été créé en juin pour tenter de faire face à cette

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0: né? Porque você não consegue utilizar todo aquele equipamento que foi ali comprado, instalado para isso, tá? Então, para fins de inspeção, teste e manutenção do sistema de proteção contra incêndio à base de água, uma condição que irá ou tem o potencial de impactar negativamente o desempenho de um sistema ou parte dele.
1: Bueno, vamos a empezar por cuántos médicos nos hacen falta.
2: Pues nos hacen falta prácticamente en casi cada ámbito médicos de atención primaria, lo que conocemos como médicos de familia. También vamos a ver enseguida en pantalla cómo hacen falta médicos especialistas, como bien indicabas en esa entradilla. Y otro de los problemas que nos encontramos, sin duda, que el 37% de los contratos que ahora mismo está en el Servicio Público Nacional de Salud son temporales.
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0: The temperatures are close to 40 degrees with strong winds, and the steep, heavily wooded terrain is hard to access. 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
1: Amor é fogo que arde sem se ver. É ferida que dói e não se sente. 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
2: Convém destacar que o poeta dialoga com dois tempos distintos nos seus poemas. Por um lado, dialoga com a influência tradicional, dialoga mais concretamente com a lírica trovadoresca, com o galego-português da lírica trovadoresca, e dialoga, por outro lado, com o seu próprio tempo.

Bolha Gular 196 Arde sem se ver. Música de Luigi Nono e Sibylle Bayer. Poema de Camões, lido por Mariana Oliveira. Créditos completos em RTP Play. Procurem por Bolha Gular. Eu sou Tiago Schwebel.

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3: E vamos escutar um compositor, digamos, mais raramente abordado aqui na Antena 2, Alexander Agricola.

0: Escutámos O Vênus Bate, de Alexander Agricola, na interpretação da Capilla Flamenca.
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0: Alexandra.
1: Olá, Luís.
0: Tal como sucede em praticamente todos os géneros musicais, os artistas de maior renome acabam por ser afetados pelos chamados discos pirata. É precisamente um desses álbuns, ou quase, que temos para ouvir hoje. De facto, e ao contrário do habitual, o disco acabou por ser autorizado pelo seu autor, o organista Joey De Francesco, sendo integrado na sua discografia oficial.
1: Temos por companhia o disco Live The Authorized Bootleg, gravado ao vivo na companhia do saxofonista George Coleman.
2: Thank you very much, ladies and gentlemen. Thank you. All right. Ladies and gentlemen, it gives me great honor and pleasure to bring a gentleman to the stand that is, I mean, he's a legend and he's still one of the greatest saxophonists around. One of my favorites, everybody's favorite. So please give a warm welcome to George Coleman, ladies and gentlemen.

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1: O organista Joey De Francesco em Cherokee, música do disco Live The Authorized Bootleg, editado em 2007 pela Concord.
2: A gravação deste álbum aconteceu em abril de 2006, tendo decorrido no Yoshi's, um prestigiado clube de jazz localizado em Oakland, na Califórnia. Além de Joey De Francesco, encontravam-se em palco o histórico saxofonista tenor George Coleman e ainda Jack Langley, guitarra, e Byron Landham, bateria.

0: Seora, uma composição de Lee Morgan, música do disco Live, The Authorized Bootleg.
1: O concerto que Joey DeFrancesco levou ao Yoshi's em abril de 2006 contemplou a atuação de uma convidada muito especial, a vocalista Colleen McNabb.
2: We'd like to do something slow now, pretty ballad for you. And to help us do that, I'd like to invite to the stage Colleen McNabb. Give her a warm round of applause, ladies and gentlemen.

0: I'm in the Mood for Love e On Green Dolphin Street, músicas do disco Live de Authorized Bootleg.
1: A gravação deste álbum ficou de ver-se ao técnico de som do Yashes, que realizou a gravação do concerto que Joey DeFrancesco protagonizou naquele clube em abril de 2006.

Edição de Cristina do Carmo. Jazz a 2, de João Moreira dos Santos, com Maria Alexandra Corvela e Luís Caetano.

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1: Gostava de poder receitar simplesmente: leiam literatura e ficarão curados do vosso fanatismo. Infelizmente não é assim tão simples. Infelizmente, muitos poemas, muitas histórias e dramas ao longo da história foram utilizados para fomentar o ódio e a superioridade moral nacionalista. Apesar de tudo, há algumas obras literárias que julgo poderem ajudar até certo ponto. Não operam milagres, mas podem ajudar. Shakespeare pode ajudar muito. Toda a cruzada intransigente, toda a forma de fanatismo em Shakespeare acaba, mais tarde ou mais cedo, em tragédia ou em comédia. No final, o fanático nunca está mais feliz ou mais satisfeito, ora morrendo, ora convertendo-se em bobo. É uma boa injeção. Contra o fanatismo, ensaios de Amos Oz. Observou em primeira mão as consequências nefastas do fanatismo.
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2: Wait.
1: E se a Terra fosse o inferno de outro planeta? Aldous Huxley.
2: Now.

Frutos, como num retrato já pintado, parecem permanecer ali como se nos pedissem desculpa pelo seu declínio. O pensamento liberta-se-lhes nos perfumes. Chegam até nós com todos os seus aromas. Falam dos campos que deixaram, da chuva que os nutriu, das auroras que viram.

Não existe grande diferença entre o guerreiro Zulu que untou o corpo com gordura de leão e a mulher moderna que recorre a um perfume caro. Ele tentava adquirir a coragem do rei dos animais. Ela tenta adquirir a irresistível sexualidade das flores. O princípio subjacente é o mesmo.

O estúdio estava repleto do rico odor das rosas e, quando a brisa de verão atravessou as árvores do jardim, pela porta aberta entrou o aroma pesado do lilás, ou o perfume mais delicado das rosas de espinhos.

A langorosa Ásia e a abrasadora África, todo um mundo distante, ausente, quase morto, vive nos teus meandros, floresta aromática. Como outros espíritos vogam sobre a música, oh meu amor, o meu nada no teu perfume. Lá irei, onde árvore e homem cheios de seiva longamente desmaiam sob o ardor dos climas. Tranças fortes, sede a vaga que me arrebata. Em ti, mar de ébano, um sonho deslumbrante de velas, remadores, flâmulas e mastros. Um porto retumbante, onde minha alma bebe a grandes tragos o perfume, o som e a cor. E os barcos, deslizando em revérberos de ouro, abrem os vastos braços para abraçar a glória de um céu límpido onde freme o calor eterno. Afundarei a cabeça zonza de amor nesse negro oceano que o outro engoliu.

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A Fuga da Arte, número 927, Perfumes de Junho. Nem tudo na natureza se explica ou compreende, mas nada há nela, por muito subtil que seja, que não se sinta e que pode até deixar uma marca indelével no amante dos seus mistérios. Texto de Paul Cézanne, um anónimo, Tom Robbins, Oscar Wilde, Victor Hugo e Charles Baudelaire. Música de Coz, Frank Sinatra e Arthur Lindsay. Cenário de Marco Franco. Assistência técnica e edição de Leon Matos. Voz e realização de Ricardo Saló. Boa noite.

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1: Amanhã, às 7 horas, ocorrerá um fenómeno estranho. A Terra pousará na Lua. Confesso que me senti preocupado do fundo do coração ao imaginar a extraordinária delicadeza e fragilidade da Lua. É que a Lua se fabrica normalmente em Hamburgo e é de péssima qualidade. Admira-me que a Inglaterra não preste atenção a este facto. O fabricante é um tanoeiro coxo e vê-se logo que é imbecil. Não tem a mínima noção de Lua. Utilizou uma corda alcatroada e uns restos de azeite de lâmpada rançoso. Por isso, é terrível o fedor por toda a Terra. É obrigatório tapar o nariz. Daí que a própria Lua seja uma bola tão frágil que as pessoas não podem viver nela, pelo que agora só lá moram narizes. É por esta mesma razão que não podemos ver os nossos próprios narizes, uma vez que estão todos na Lua. Então, imaginando que a substância pesada que é a Terra, ao pousar, seria capaz de moer em pó os nossos narizes, apoderou-se de mim uma inquietação tal que, calçando meias e sapatos, me apressei a ir à sala do Conselho de Estado para dar à polícia a ordem de não deixar que a Terra pousasse na Lua. Em Diário de um Louco, de Nikolai Gogol, a arte de misturar o real e o fantástico, o normal e o patológico, o razoável e o delírio.
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1: Boa noite. A Ronda hoje, a olhar os dias, a olhar o mundo, através do livro Questões Escaldantes, da canadiana Margaret Atwood. Ensaios e textos ocasionais, de 2004 a 2021, com tradução de Eugénia Antunes e Paulo Rego, e edição Bertrand. Margaret Atwood, uma das presenças no Festival Babel, no Porto, no último sábado, com uma assistência de mais de 1.600 pessoas, a escutarem a conversa com Tânia Ganho.

Walking in the Air, uma composição para o clássico da animação britânico The Snowman. Música de Howard Blake, na interpretação da violinista Esther Abrami, com a pianista Anne-Gabrielle Duss.

Saudações, terráqueos. Estou muito contente por estar aqui convosco, mas tenho de admitir que muitos dos vossos costumes ainda me parecem bizarros. Não obstante, a extensa pesquisa que fiz sobre a vossa espécie. Venho de um planeta numa galáxia muito, muito distante, que fica noutro género literário. O nome do meu planeta é impronunciável para vocês porque carecem das necessárias estruturas vocais, o que nos levou durante muitos milénios a pensar que o vosso planeta estaria privado de vida inteligente. Mas traduzi esse nome, o mais aproximadamente possível, como Amalgamzix. Parece ser regra entre vocês usarem as letras Z, Y e X para nomearem planetas alienígenas, pelo que na minha tradução levei em conta essa regra. A forma física que temos em Amalgamzix seria intrigante, se não mesmo alarmante, para vocês. Sem dúvida que nos veriam como um cruzamento entre um polvo, um enorme gastrópode nudibrânquio e um pimenteiro ao salário de mesa. Assim, para não vos alvoroçar, assumi a forma de uma humana baixa, idosa e de cabelo desgrenhado, oriundo de um país chamado Canadá. Achei que seria mais pacífico para vocês do que o pterodáctilo, o mastodonte, o crocodilo de água salgada, a górgona, uma barata descomunal ou o rato gigante de Sumatra, que também experimentei. Dei-me conta de que caso aqui aparecesse com a forma de uma dessas criaturas e começasse a fazer um discurso, vocês fugiriam deste auditório aos gritos. Pouco depois viriam os helicópteros militares, as armas de raios laser, os drones que disparam labaredas, as tochas e as forquilhas, as balas de prata e sabe-se lá o que mais. Seria uma confusão enorme e ficaria tudo sujo. É que, em autodefesa, eu teria de ordenar a destruição de todos vós, o que me provocaria algum remorso, uma vez que no decurso da vossa curta existência produziram até alguns músicos muito bons. Em Amalgamzix temos um fraquinho por Mozart. Se nos virem a chegar em modo destrutivo, com a aparência de baratas descomunais ou crocodilos aerotransportados, ponham qualquer coisa de Mozart a tocar. Como podem ver, fiz o trabalho de casa em relação a agentes da Terra e aos seus hábitos mortíferos. Estou ciente da vossa xenofobia e alarmismo, bem como da vossa propensão para o caos, uma vez que em Amalgamzix dispomos de uma extensa biblioteca com os vossos filmes e programas de televisão. Foi assim que fiquei a saber que vocês tendem a fugir aos berros. Além disso, não posso deixar de mencionar que fazem uma utilização excessiva da palavra monstro. Depois, a seguir à fase da gritaria, pegam em armas. Foi isso que quis evitar. Assim, pesando tudo isto, achei que o disfarce de idosa era o melhor. Ainda pensei em pôr um avental florido para dar um toque especial. Vocês humanos costumam encarar as idosas como inofensivas, se bem que irritantes, e contam que elas vos sorriam afavelmente e depois vos deem bolachas, além de conselhos sábios que vocês, frivolamente, tratam de descartar. Isto quando não estão a acusar as idosas de causar a peste bubónica e as assam em fogueiras acusando-as de bruxaria. Esqueçamos, porém, este episódio das bruxas. Por certo que atualmente jamais faria uma coisa dessas. Talvez matassem pessoas em sinagogas, traficassem crianças de 10 anos ou arrancassem bebés aos pais e os metessem em jaulas. Ou então... Mas concentremos-nos nos aspectos positivos. Aqui estou eu, então, no meu disfarce de idosa, para responder à pergunta: o que são esses direitos humanos de que falam? Não é uma pergunta que faça sentido para nós em Amalgamzix, visto que no nosso planeta não carecemos de tal coisa. Não temos de definir os direitos de maneira especial. Todos nós, ainda que não sejamos nem de longe idênticos uns aos outros, somos iguais, no sentido social e legal. Ao que parece, o mesmo não se pode dizer de vós, infelizmente. Vocês precisam destes direitos humanos especificados, pela simples razão de que muita da vossa gente não usufrui deles. Alguns de vocês creem que esta desigualdade é uma coisa má. Outros, pelo contrário, sentem gozo em pensar que os demais têm menos, considerando, por isso, que eles valem menos. A humanidade tem o seu lado negro. No entanto, não podemos sequer abordar esta questão dos direitos humanos em falta até termos feito uma pergunta ainda mais básica, a saber, o que são humanos? Esta pergunta tem várias respostas, dependendo da pessoa a quem a fazemos. Comecei por fazê-la a alguém chamado Hamlet.
Há quem pense que este tal de Hamlet nunca existiu, mas ele parece ser mais conhecido e respeitado do que muitas pessoas supostamente reais. Portanto, tomo-o como sendo uma espécie de perito em seres humanos. Hamlet tinha o seguinte a dizer: que obra de arte é o homem, que nobre na razão, que infinito nas faculdades, no movimento e na forma, que admirável e preciso, como um anjo nos atos ou um deus na apreensão, a beleza do mundo, a paragona dos animais, e no entanto para mim, que é esta quinta essência do pó. Os homens não me encantam, nem as mulheres, embora com este sorriso queiras insinuar. A humanidade é, pois, vista por Hamlet como tendo muitas qualidades boas. Possui inteligência, capacidade de raciocínio, graciosidade, leva a cabo ações angelicalmente virtuosas e poderosas e tem uma visão geral do mundo com traços divinos. E não só isso. O homem é também bem parecido e encontra-se no topo da hierarquia do reino animal. Hamlet nada diz acerca da inferioridade dos dentes humanos, mas pensando bem, não é dentista. No entanto, não obstante todas estas qualidades, os humanos são essencialmente nada mais do que pó. Assim sendo, não os acha muito prazerosos. Qualquer pessoa que se debruce sobre a história mundial, os milhões que morreram, por exemplo, no cômputo geral da Primeira e da Segunda Guerra Mundial, bem como das guerras na Coreia, no Vietnã, no Camboja, no Ruanda, no Afeganistão, no Iraque, na Síria e por aí adiante, tenderá a concordar com a sombria opinião de Hamlet. O ser humano possui, de facto, uma tendência alarmante para chacinar outros seres humanos. Apenas as formigas e os ratos, e em menor escala um tipo de chimpanzé, exibem um interesse tão grande pela agressão territorial em grupo e pelo extermínio dos membros da sua própria espécie. Nós, habitantes de Amalgam Zix, temos pena de vocês. Causam muita dor e muito sofrimento.

vocês. Contudo, terráqueos, há que ter atenção. Em primeiro lugar, todas estas declarações e convenções são apenas a expressão de ideais. Não foram totalmente implementadas mesmo em países que as assinaram. Se não pretendem que estas declarações se fiquem pelas palavras, terão de ser feitos mais esforços. E reparem, quanto mais desigualdade houver, mais abusos ocorrerão. Em segundo lugar, os direitos não caem do céu, não são uma dádiva divina. A luta por eles é uma batalha que dura séculos, pois há também quem lute contra eles. É um constante jogo da corda, nunca acaba. Caim está sempre a pegar numa pedra. Abel está sempre a ser assassinado. A avidez, o ciúme, a busca de poder. Uma sociedade estável tem pelo menos alguns meios para lidar com estas propensões. Uma sociedade que não seja estável dá livre curso aos seus demónios interiores. Em terceiro lugar, forças organizadas e bem financiadas ocupam-se agora da luta contra estes frágeis direitos humanos. Alguns de entre vós estão cansados da brandura das quase democracias e desejam ressuscitar os totalitarismos do século XX. Em relação a isso, eu diria, tenham cuidado. De início pode parecer uma ideia gira, com todas aquelas marchas e desfiles, com o cosplay e a ideia de que se está a servir um líder destemido que dirá a verdade, ao contrário dos governantes do passado. Só que até hoje, estas experiências nunca acabaram bem, em particular para os cidadãos. Os totalitarismos operam basicamente da mesma maneira, seja lá qual for o nome que adotem. O seu fito é o poder total e incontestado. Os meios pelos quais lá chegam incluem a mentira, e quanto maior, tanto melhor, o silenciamento da imprensa independente, através, por exemplo, do estrangulamento e posterior desmembramento de jornalistas, a prisão ou o homicídio de artistas e escritores que não concordem com quem manda, a eliminação de um poder judiciário independente, tornando assim o policiamento e a aplicação da lei um mero braço do governo totalitarista que serve para pôr em prática leis injustas que este último criou, a utilização de meios extralegais de supressão, tais como o assassinato ou a incitação de turbas para que operem ataques violentos sobre grupos identificáveis, e ainda a promoção da denúncia, com o objetivo de destruir rivais, solidificar o poder e manter a população amedrontada. Assim que a máquina da denúncia ganha ímpeto, é muito difícil travá-la. Para se evitar ser o próximo alvo da denúncia, é grande a tentação de passar a ser um denunciante. No passado, muitos sucumbiram a esta tentação. Porquê é que este tipo de regimes se instala? Como é que chegam ao poder? Começam por instalar-se em períodos de caos, habitualmente económico, e por intermédio de uma sensação de injustiça que prevalece na população ou numa larga porção dela. Tais períodos são propícios à anarquia, à violência coletiva, a linchamentos e a tribunais arbitrários, que costumam seguir-se numa altura em que as pessoas já não conseguem viver no caos, os senhores da guerra ou os homens fortes. Estas figuras ganham seguidores, dirigindo a sua ira contra um grupo-alvo, que poderão ser os leprosos, as bruxas, os tutsis, os doentes de sida, os mexicanos, os refugiados ou quaisquer outros. É desnecessário salientar que há que esmagar os opositores e há que eliminar a base de entendimento onde se encontra quem representa a equidade, a respeitabilidade, a moderação e o bom senso. Afinal, de acordo com os homens fortes, quando aquilo que é preciso é uma crença radical e irracional, não há bases de entendimento possíveis. Impulsionados pelo receio de serem apontados como hipócritas, impuros ou indignos, os extremistas instigam-se uns aos outros para chegarem a extremos cada vez mais excessivos. Preciso de dizer-vos que os extremistas usam as ferramentas que a democracia tanto estima contra ela mesma? O voto, por exemplo. O voto é deveras útil quando se pode manipular as pessoas a votar num líder, para depois essa pessoa eleita usar o seu poder para subverter o sistema de eleições livres a quando da votação seguinte. Os extremistas tentarão também manipular aquilo a que se dá o nome de liberdade de expressão. O direito de exprimir opiniões políticas sem ir parar à prisão. O direito da imprensa de investigar e imprimir a verdade sem temer represálias. Presentemente, na América, são os da direita que proclamam a liberdade de expressão.

expressão, o que, na verdade, não lhes dá o direito de dizerem o que quiserem. A saber, o direito do indivíduo de defender o seu bom nome contra mentiras danosas. Porém, a esquerda engoliu imbecilmente o isco lançado pela direita e afadiga-se a cancelar determinadas manifestações da liberdade de expressão de que não gosta. Há que ter atenção ao forjar tais armas, pois irão de certo ser usadas contra quem as criou. Para terminar, numa nota de esperança. Nós, amálgames ixianos, adoramos notas de esperança. Direi ainda, terráqueos, vocês não vivem numa ditadura totalitária. Pelo menos, para já. Por favor, evitem isso. Não precisam de avançar pela divisória senda da desconfiança e do ódio. Podem, em vez disso, tomar consciência de que são todos seres humanos semelhantes e enfrentar juntos os problemas que partilham. E olhem que problemas de monta para resolver não é coisa que vos falte. Por exemplo, a menos que regulem a temperatura e a composição química do vosso planeta, não tardarão a estar todos a cagar plástico. Os vossos oceanos morrerão, vocês deixarão de conseguir respirar e... adeusinho, Homo sapiens sapiens. Teremos pena de vos ver partir. Há coisas boas em vocês. Nós gostamos muito de Mozart. Mas podemos sempre salvar as partituras e tocá-las nós mesmos. Não tem de ser assim. A escolha é vossa. O meu tempo aqui chegou ao fim. A missão que me trouxe foi cumprida. É que, como já terão percebido, isto nunca se tratou apenas de uma viagem de investigação. Desejamo-vos felicidades. Se tivéssemos dedos, faríamos figas. Mas manter-nos-emos alerta no espaço sideral, prontos para fazer qualquer coisa, não sabemos bem o quê, caso vocês metam os pés pelas mãos e façam a geneira da graça. Isso poderá envolver armas de raios laser. Esperamos, contudo, que sejam capazes de encontrar boas soluções por vocês mesmos. São bastante inteligentes, afinal de contas. Agora tenho de largar este meu disfarce de pessoa idosa e baixa do sexo feminino, deixar brilhar a minha luz incandescente, fazer crescer vários apêndices semelhantes a pseudópodes e projetar-me para a estratosfera, rumo a um planeta numa galáxia muito, muito distante, que fica noutro género literário. Terráqueos, portem-se bem, divirtam-se sempre que possível, evitem os totalitarismos, desfrutem dos vídeos de gatinhos, informem-se sobre os direitos humanos, comam muita couve frisada, livrem-se dos plásticos de utilização única. Deus e até à próxima.

O futuro, não a vida no além, mas o futuro real, aqui mesmo na Terra, foi em tempos uma noção bastante atraente e prometedora. E quando foi isso? Talvez no século XIX, quando eram tantas as utopias que se escreviam e que previam um futuro radioso que demoraria dias até se conseguir enunciá-las todas. Ou talvez na década de 1930, quando não apenas as revistas de ficção científica, mas também as revistas comuns e ainda a Feira Mundial de Chicago, de 33-34, sob o mote A Century of Progress, se empenhavam em prometer que tudo e mais alguma coisa viria a ser otimizado e tornado mais eficiente, incluindo as torradeiras. Ingenuamente, acreditámos que não tardaríamos a vestir roupa justa, ao estilo de Flash Gordon, a usar armas que emitiriam raios e que andaríamos de um lado para o outro a deslizar nos nossos pequenos veículos voadores movidos a jato. Atualmente, vão aparecendo promessas semelhantes, embora tendem a focar-se na bioengenharia. Em breve, teremos a possibilidade de escolher os genes dos nossos filhos como se estivéssemos a escolher peças de vestuário, e nós próprios iremos poder viver, se não para sempre, pelo menos durante muito mais tempo do que hoje se vive. Depois há quem ache que seria uma boa ideia ter o cérebro convertido em dados, dos quais seria feito um upload. Seríamos como que disparados para o espaço, onde viveríamos para todo o sempre, numa simulação, mas sem corpo físico. A bem dizer, nem se notará a diferença, até que surge uma outra simulação que obriga a desligar da tomada ao servidor que nos mantém vivos. Para lá deste tipo de fantasias bem dispostas, por estes dias começamos a ter do futuro uma ideia mais do que um pouco ominosa. Em resultado do furacão Sandy, das mudanças climáticas, de uma nova sucessão de doenças originadas por mutações contra as quais os antibióticos já não são eficazes, do esgotamento da biosfera, do aumento do nível das águas do mar e dos níveis de metano na atmosfera, já não nos é possível imaginar o futuro como algo que, à semelhança de um mero passeio num jardim, se possa encarar com despreocupação. Afigura-se-nos mais como uma estafa através de uma região pantanosa. Depois, há também o apocalipse zombie, outra possibilidade situada no futuro. Este evento iminente parece ocupar bastante a mente das pessoas, pelo menos no que diz respeito ao mundo da cultura popular. Tal como a engenharia genética, o prolongamento da vida e o upload do conteúdo do cérebro, este conjunto de comportamentos diz respeito à nossa relação com os nossos corpos e, portanto, à mortalidade. Algo que, sendo nós uma espécie com consciência de si mesma, sempre nos preocupou. Só que ao contrário. Ao invés de levar a melhor sobre a mortalidade, enquanto zombies, e também enquanto vítimas de zombies, seremos possuídos ou subjugados por esse estado. O ser humano a fugir dos zombies prefigura uma caçada em que a nossa própria morte vem no nosso encalço. Os zombies existem sem passado nem futuro, portanto, fora do tempo. Embora eles próprios sejam um símbolo da morte, paradoxalmente vivem fora da morte, uma vez que o tempo e a morte estão interligados. De um certo e estranho modo, os zombies são abençoados, mas não posso deixar de insistir no adjetivo estranho. Assim, o apocalipse zombie poderá ser uma fuga a um futuro real que justificadamente receamos, por causa das previsões, das alterações climáticas e do colapso social que assombram os tempos em que vivemos, na direção de um futuro aterrador que não é de todo real e que por isso nos consola. Na década de 1960, quando comecei a comparecer a sessões de perguntas com a presença do público, as pessoas perguntavam-me: quando é que se vai matar? Sendo mulher e poeta, nesses tempos assombrados por Sylvia Plath, o suicídio parecia ser um requisito. No início do movimento feminista, perguntavam: tem ódio aos homens? Depois, na década de 1980, as pessoas começaram a fazer perguntas sobre o processo de escrita. A partir de 1985, passaram a querer falar de A História de uma Serva. E o mesmo acontece agora. Parece que, no que diz respeito ao controle que o Estado exerce sobre o corpo das mulheres, eu terei acertado demasiado perto do centro do alvo. Ultimamente, têm-me perguntado: há esperança?
A minha resposta é: há sempre esperança. A esperança é qualquer coisa que nos é inata. Também é contagiosa. Onde houver esperança, haverá sempre mais esperança. Porque se sentirem esperança, as pessoas fazem um esforço. E um esforço é aquilo que no futuro todos nós iremos ter de fazer. Talvez seja esse o verdadeiro significado dos zombies. São como nós, mas sem a esperança.

Aleluia! A canção de Leonard Cohen, na leitura da soprano austríaca Hanna Prohaska, com a orquestra barroca La Folia, dirigida pelo alemão Robin Peter Müller.

Parece que sou uma má feminista. Posso acrescentar esta censura à lista de coisas de que fui acusada desde 1972, tais como ter alcançado a fama às custas de uma pilha de cabeças masculinas decapitadas, um jornal esquerdista, ser uma dominatrix resolvida a subjugar homens, uma publicação de direitolas que até incluiu uma ilustração que me retratava de botas de cor e chicote, e ser uma pessoa detestável capaz de aniquilar, com os seus poderes mágicos de feiticeira branca, qualquer pessoa que, em redor de uma mesa de jantar em Toronto, ouse criticá-la. Sou tão assustadora. E agora, ao que parece, estou a levar a cabo uma guerra contra as mulheres. O que não é de admirar, tendo em conta que sou uma má feminista. Não só misógina, mas também capaz de fazer vista grossa face à violação. Aos olhos de quem me acusa, como seria uma boa feminista? Fundamentalmente, a minha posição é que as mulheres são seres humanos. Portanto, capazes de toda a gama de comportamentos entre o imaculado e o demoníaco que tal implica, incluindo os comportamentos criminosos. Não são anjos, incapazes de cometer malfeitorias. Se fossem, não precisaríamos de um sistema legal para acusações desse género, pois seriam todas verdadeiras. Também não acredito que as mulheres sejam crianças incapazes de exercer a sua vontade ou de tomar decisões morais. Se o fossem, estaríamos de regresso ao século XIX, e as mulheres não deveriam de ter património, usar cartões de crédito, ter acesso ao ensino superior, controlar a sua própria reprodução ou votar. Na América do Norte, há grupos poderosos a impingir estas ideias, mas não costumam ser considerados feministas. Além do mais, acredito que, para haver direitos humanos e cívicos para as mulheres, tem de haver direitos cívicos e humanos. Ponto final. O que inclui o direito à justiça. Da mesma maneira que para as mulheres terem direito ao voto, tem de haver votações. Acreditarão as boas feministas que só as mulheres deverão ter tais direitos.

assinei muitas outras petições, uma carta aberta chamada UBC Accountable, que exige que a Universidade da Colúmbia Britânica, UBC, assuma a responsabilidade pelo seu fracasso no modo como tratou um dos seus ex-funcionários, Stephen Galloway, ex-diretor do Departamento de Escrita Criativa, bem como as queixosas que o acusam. Mais concretamente, a Universidade decidiu tornar o assunto público junto dos média nacionais antes sequer de dar início a um inquérito e antes mesmo de o acusado ter a possibilidade de conhecer os detalhes da acusação. Além disso, antes de poder conhecer tais detalhes, o acusado teve também de assinar um acordo de confidencialidade com a Universidade. No público, incluindo a mim própria, ficou a impressão de que aquele homem era um violador em série e violento, e de que toda a gente era livre de o atacar publicamente, uma vez que, por causa do acordo que assinara, ele nada podia dizer para se defender. Seguiu-se uma torrente de invectivas. Contudo, após um inquérito realizado por uma juíza, que se estendeu ao longo de vários meses e durante o qual foram ouvidos múltiplos testemunhos e realizadas entrevistas, a magistrada concluiu que não houvera agressão sexual. Independentemente disso, o funcionário foi demitido, uma decisão que surpreendeu toda a gente, incluindo eu própria. A associação, formada pelo corpo docente e funcionários da faculdade, entrou então com um recurso, que ainda está a decorrer, pelo que, até este ser concluído, o público continua sem poder ter acesso ao relatório da juíza, permanecendo por conhecer a argumentação desta com base nas provas apresentadas. O veredito de inocente não agradou a algumas pessoas que prosseguiram nos seus ataques. Foi por esta altura que os detalhes acerca do processo, encetado pela Universidade, começaram a circular e que a carta aberta se tornou uma realidade. Chegados a este ponto, uma pessoa com um espírito imparcial abster-se-ia de apontar qualquer dedo acusador até que o relatório e as provas fossem disponibilizados. Somos todos adultos. Podemos tomar posições sobre os assuntos de uma maneira ou de outra. Os signatários da carta UBC Accountable adotaram desde logo uma posição. As minhas críticas não o fizeram, pois a sua posição está pré-estabelecida. Terão estas boas feministas um espírito imparcial? Caso não o tenham, estarão apenas a alimentar a velhíssima narrativa que considera as mulheres incapazes de ser equitativas ou de discernir de modo ponderado, dando assim aos oponentes das mulheres mais uma razão para lhes negar cargos que exijam a tomada de decisões importantes.

Em 2001, já Graham Gibson andava a colecionar histórias e imagens sobre aves. Há mais de uma década, fomos os dois a um baile de máscaras de temática viking, disfarçados de corvos de Odin. Esses corvos chamavam-se Hugin e Munin, pensamento e memória, e voavam à volta do mundo durante o dia, regressando ao pôr do sol para se empoleirarem nos ombros de Odin e lhe contarem o que tinham visto. Foi assim que Odin se tornou tão sábio. Escutava as aves. Para nos disfarçarmos de corvos, vestimos-nos de preto, calçámos luvas pretas e usámos bicos feitos de cartolina preta. Eu era a memória e Graham o pensamento. Ele argumentou que não poderia ser a memória, pois a dele não era muito boa, razão pela qual mantinha diários tão copiosos. Funcionavam como um seguro contra o esquecimento. A esses diários foi buscar os relatos dos seus encontros com aves, que incluiu em The Bedside Book of Birds. Eram por ele registados na altura em que aconteciam, ainda fresquinhos, acabados de ser vividos na realidade. A história da paixão de Graham pela observação de aves foi longa e arrebatada. Era uma atividade que partilhávamos, se bem que, se a observação de aves fosse uma religião, eu seria comungante blasé, que crescera nela e cumpria os seus rituais, porque é o que se faz, ao passo que Graham seria o recém-convertido, encadeado pela luz ofuscante na estrada para Damasco. Cada ave nova era uma revelação para ele. Não tinha grande interesse em fazer listas das aves que vira, se bem que as fizesse como auxiliar de memória. Em vez disso, era a experiência de cada ave em particular que o encantava. Esta aqui, agora mesmo, um bútio de cauda vermelha. Olha para aquilo, que coisa magnífica. Em momentos como esses, dava por mim a ver aves comuns como se nunca as tivesse visto, pois via-as através dos olhos dele. A nossa vida partilhada era em parte impelida pelo entusiasmo dele, e esse entusiasmo extravasava para as atividades de conservação da natureza a que se dedicava, para as viagens que organizava para observação de aves, para a cofundação do Pelee Highland Bird Observatory e para o seu trabalho com a Nature Canada e a BirdLife International. E levou também à escrita The Bedside Book of Birds. O objetivo de Graham não era fazer um guia de campo acerca da classificação e identificação de aves, ou um manual de observação de aves, nem sequer um registro de um recorde pessoal e anual de avistamento e identificação de espécies. O que ele buscava eram as muitas formas através das quais as aves têm exercido o seu efeito sobre as pessoas ao longo de muitos séculos e em todas as culturas. Desde o dialbar da humanidade que as aves povoam a imaginação dos seres humanos. Têm sido criadoras de ovos cósmicos, auxiliadoras, mensageiras e guias. Têm sido símbolos de esperança e de ambição. Também foram associadas a presenças demoníacas e consideradas prenúncios de desgraça. Como já alguém disse, os anjos herdaram as suas asas das aves, mas os demónios ficaram-lhes com as garras. Com as aves, nem tudo é trinados e corjeios. Onde quer que fôssemos e o que quer que estivesse a ler, Graham colecionava. Mitos sobre aves, histórias populares sobre aves, pinturas e gravuras e esculturas que representassem aves, poemas sobre aves, certos de obras de ficção, relatos de biólogos e viajantes. Uma miscelânea é uma espécie de álbum de recortes, e o álbum que Graham estava a elaborar era muito grande. A parte mais dolorosa do seu trabalho foi reduzir-lhe o tamanho para que se tornasse viável. Embora nenhum editor se tivesse mostrado interessado quando ele propôs o livro pela primeira vez, na década de 1990, era uma obra invulgar, uma espécie de carta de amor, tornando-se por isso difícil categorizá-la. Quando finalmente este foi publicado, em 2005, o sucesso que teve foi retumbante, para espanto de Graham. Teve a sorte de poder contar com um excelente designer, mas também
de o papel amigo da floresta que insistiu em usar no livro aceitar tão bem a tinta colorida. O resultado foi um deleite para a vista, bem como um entretenimento para a mente e um estimulante para a alma. Sendo quem era, Graham prontamente tratou de doar os proventos que o livro lhe rendeu. As aves tinham sido para ele uma dádiva, e ele comungava da ideia de que as dádivas têm de ser passadas a outros. Graham jamais deixou de sentir a prazerosa alegria que obtinha da observação de aves. No seu último ano de vida, quando em resultado do progresso da demência vascular de que sofria, deixou de conseguir ler ou escrever, continuava a gostar de observar os pássaros a fadigarem-se nas suas animadas vidas. O comedouro e bebedouro que tínhamos no quintal apenas atraíam pardais e piscos e quíscalos e um ou outro pombo. Mas ele não se importava. Todas as aves eram merecedoras de atenção. Já não sei os nomes deles, disse ele a um amigo nosso. Mas pensando bem, eles também não sabem o meu.

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1: Blackbird, os Beatles. A ronda hoje, a olhar os dias, a olhar o mundo, através do livro Questões Escaldantes, de Margaret Atwood. Ensaios e textos ocasionais, 2004 a 2021, tradução de Eugénia Antunes e Paulo Rego, a edição Bertrand. Leituras de excertos dos ensaios, saudações terráqueos, o que são esses direitos humanos de que falam? O mercado de futuros, histórias que contamos acerca dos tempos que estão por vir. Sou uma má feminista? E, finalmente, uma miscelânea aviária. Está feita a ronda. Assim, obrigado por estar com a rádio. Boa noite.

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1: Olá e bem-vindos a mais um programa Divina Harmonia. Vamos, durante os próximos programas, deambular pelas várias épocas da história da música, tendo por base os instrumentos originais e as interpretações próprias de cada época. Vamos iniciar o programa de hoje com a música para alaúde solo, do período barroco. O alaúde, como se sabe, desenvolveu-se na Europa, vindo provavelmente do norte de África. De um instrumento relativamente simples, o oud, tornou-se progressivamente um instrumento complexo ao longo da Renascença e do período barroco. No século XVIII apresentava já uma complexidade, não só na construção, mas também no repertório destinado a ele. Assim, no barroco tardio, o alaúde surge primeiro com 11 e depois com 13 ordens, ou seja, cordas duplas. O compositor mais prolífico da história para esse instrumento foi Sylvius Leopold Weiss, que nasceu no final do século XVII numa localidade situada agora na Polónia, mas foi em Dresden que o compositor passou praticamente toda a vida e carreira. Vamos ouvir excertos, algumas das danças da sonata número 11 do manuscrito de Dresden, uma das fontes com as obras do compositor.

Ouvimos Sarabanda, Minuet e Presto, andamentos finais da sonata número 11 em Dó Maior, do manuscrito de Dresden. Esta é uma das numerosas peças para alaúde escritas por Silvius Leopold Weiss, o autor do maior corpus musical destinado da história, destinado ao alaúde a solo. Gravação com Franklin Lay, intérprete num alaúde barroco de 13 ordens. A próxima obra leva-nos até à Renascença, à Inglaterra, da viragem do século XV para o século XVI.

Ouvimos a secção Glória da Missa Lapidaverum de Stefano, uma obra escrita pelo inglês Nicholas Lutford, este que nasceu por volta de 1485 e que morreu em 1557. Uma gravação com o agrupamento The Cardinal's Music, direção de Andrew Carewood. E vamos novamente mudar de ambiente, vamos agora para o período clássico, segunda metade do século XVIII. Foi entre 1773 e 75 que Haydn escreveu a sinfonia que vamos escutar de seguida. Tal como muitas outras obras, outras sinfonias do compositor, esta também é conhecida com um subtítulo, e é o subtítulo do adágio latino Tempora Mutantur. Em muitos casos, as diríamos alcunhas das obras não provêm do compositor, mas, segundo parece, esta designação foi mesmo notada por Haydn na partitura e é aplicada, segundo se pensa, ao andamento lento, o segundo andamento largo. Haydn utiliza o texto Tempora Mutantis e Mutamur in Illis, ou seja, mudam-se os tempos e nós mudamos também, mais conhecido entre nós como mudam-se os tempos, mudam-se as vontades. Mas o texto de Haydn, que Haydn afixa na partitura, remete-nos para a coleção Epigrammata, publicada em 1615, da autoria do galês John Owen. O texto diz-nos isto: Tempora mutantur, nos emutamur in illis. Quomodo fit semper tempore peior homo. Ou seja, mudam-se os tempos e nós mudamos, igualmente mudamos. E como? O tempo que passa, assim como o tempo passa, a humanidade torna-se pior. Vamos então ouvir esta Sinfonia número 64 em Lá Maior, de Haydn, com a Academia de Música Antiga, a direção de Christopher Rockwood.

E ouvimos a Sinfonia número 64 em Lá Maior, que tem o subtítulo Tempora Mutantur, uma das sinfonias de Joseph Haydn. Esta é uma gravação com a Academia de Música Antiga, direção de Christopher Rockwood. E vamos concluir o programa de hoje com a soprano Patricia Petitbon e a música de George Frederick Handel, Lascia che pianga, uma ária da ópera Rinaldo.

A música de George Frideric Handel no final de mais um programa Divina Harmonia, uma gravação, ouvimos a área Lascia che io pianga da ópera Rinaldo, uma gravação com Patricia Petitbon, soprano, e a Orquestra Barroca de Veneza, direção de Andrea Marcon.

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3: Viva! Inicio desta viagem com a música de câmara de Debussy. Em foco, o único quarteto de cordas do compositor. Uma obra de 1893, no ano seguinte, Debussy havia de compor o famoso Prélude à l'après-midi d'enfant, o prelúdio à sesta de um fauno, e há várias semelhanças entre as duas obras. O quarteto de cordas é a primeira peça a revelar verdadeiramente o início da maturidade artística de Debussy. A estreia é pelo quarteto Isaïe, a 29 de dezembro desse mesmo ano, 1893, em Paris. Aqui vão ficar com a interpretação do quarteto Orlando, desta obra com influências tão diferentes como César Franck ou Massenet, música cigana ou de compositores russos contemporâneos como Borodin. É o quarteto de cordas de Debussy.

Uma obra com influências tão diferentes quanto César Franco Massenet, música cigana e compositores russos contemporâneos da altura como Borodin. Estivemos com o único quarteto de cordas de Debussy, uma peça de 1893. No ano seguinte, Debussy havia de compor o famoso Prélude à l'après-midi d'un faune, e há várias semelhanças entre as duas obras. Quarteto de cordas na interpretação do Quarteto Orlando. E vamos agora da música de câmara para a música sinfónica. Quarta Sinfonia de Felix Mendelssohn, conhecida como Sinfonia Italiana. O título é dado pelo próprio compositor, que apesar disso e de ter dirigido a obra na estreia, nunca autoriza que seja publicada, isto por esta estar constantemente a ser revista. Segundo o próprio Mendelssohn, o objetivo da obra é veicular as impressões que o compositor registra da arte, da natureza e do povo italiano. Numa carta à irmã, Fanny Mendelssohn, o compositor afirma que o país é a suprema alegria de viver. Está então em Roma, com a sinfonia a progredir rapidamente, e vai deixar o andamento lento para ser composto em Nápoles. Sabe-se que a obra é mais tarde terminada já em Berlim. Vou chegar com o maestro Nicolaus Harnoncourt a dirigir a Orquestra de Câmara da Europa na Sinfonia No. 4 Italiana de Felix Mendelssohn.

Sinfonia número 4 italiana de Felix Mendelssohn. O título é dado pelo próprio compositor, que apesar disso e de ter dirigido a obra na estreia, nunca autoriza que seja publicada, isto por estar constantemente a revê-la. Ela acaba por só ser publicada postumamente. Segundo o próprio Mendelssohn, o objetivo da obra é veicular as impressões que o compositor registra da arte, da natureza e do povo italiano. Numa carta à irmã Fanny Mendelssohn, o compositor afirma que o país é a suprema alegria de viver. Está então

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Olá, muito bom dia. Hoje damos início a um novo ciclo de programas aos sábados de manhã, das 7 às 9 ou das 6 às 8 nos Açores. Estarei consigo ao longo das próximas 2 horas de música a dar voz às cores. A Voz das Cores é o título deste novo programa, que também se poderia chamar Cromatofonia, ou seja, a Voz das Cores, mas em grego. Sou Andréa Lupi e as 2 próximas horas de música serão todas em torno de uma pintura. A pintura de hoje é um trompe-l'œil com gravuras, Agnus Dei, uma medalha de Santo António e uma partitura, uma pintura que pode ser vista no Museu Nacional Frei Manuel do Cenáculo, em Évora. A partitura não está assinalada, mas leva-nos até Sevilha, no século XVII.

Começamos esta primeira hora com Chácara, música de Sebastián Durón pela Corte Musical, sob a direção de Rogério Gonçalves. Primeira hora de A Voz das Cores, hoje em torno de uma pintura que é um trompe-l'œil com gravuras, partitura Agnus Dei e uma medalha de Santo António, pintado na segunda metade do século XVII, que se pode ver no Museu Nacional Frei Manuel do Cenáculo, em Évora. Ora, esta partitura é um trompe-l'œil com 55 cm de largura e 70 de altura e mostra-nos três tábuas de pinho nas quais estão colocadas algumas imagens. Basta pensarmos que é como se fosse um painel de cortiça, daqueles onde pomos os pioneses com as coisas que nos interessam. Foi mais ou menos isso que o pintor, que não está atribuído, porque não está assinado, mas provavelmente será Marcos Fernandes Correia, quis representar. Trompe-l'œil estava muito na moda numa Sevilha do século XVII que tinha imensos comerciantes de várias origens, mas os flamengos e holandeses apreciavam bastante esta imagem de reprodução fiel da realidade, o trompe-l'œil, e gostavam disso talvez por estarem mais apegados à realidade com a sua profissão de mercadores. Ora, esta pintura tem gravuras, tem um Agnus Dei, uma medalha de Santo António, já lá vamos, mas tem no canto inferior direito uma partitura que está enrolada e dobrada, como que casualmente colocada por trás de uma fita de taftá rosa, ou seja, fita como se fossem assim uma espécie de elásticos a segurar as coisas. Na partitura pode ler-se: Duerme, y en las alfombras de esa esmeralda, duerme, que más te vale esa quietud, duerme, que hay esperanza, que a tu quietud, ou que a tu inquietud, não se percebe muito bem. E apesar do texto não corresponder tal qual, faz pensar numa canção da autoria de Sebastián Durón, um compositor que viveu entre 1660 e 1716. Duerme, y en las alfombras de esa esmeralda, talvez seja a próxima canção.

O vilancico Duerme Rosa e Descansa pelo agrupamento Música Temprana. Música de Sébastien Durón, provavelmente o compositor cuja partitura aparece na pintura que se pode ver em Évora, no Museu Nacional Frei Manuel do Cenáculo, um trompe-l'œil com gravuras, partitura, Agnus Dei e uma medalha de Santo António, uma pintura da segunda metade do século XVII, atribuída a Marcos Fernández Correia. Sébastien Durón nasceu em 1660, aos 20 anos foi mestre de capela na Catedral de Sevilha. Durante 5 anos, depois seguiram-se Burgo de Osma e a Catedral de Palência, antes de chegar a Madrid, com 31 anos de idade, em 1691, onde foi mestre de capela. Compositor de alguma relevância, ele escreveu música sacra e música secular, entre a sacra motetes, miserere, lamentações, te deum, e na música secular vilancicos com caráter teatral. Era um compositor apaixonado pela cena, pelo teatro, autor de várias zarzuelas que foram inclusivamente apresentadas em concertos privados em Lisboa, isto já no início do século XVIII. Deixou algumas obras importantes, apesar de serem em número reduzido. Nesta ópera cénica deixou La Guerra de los Gigantes e Veneno es de Amor la Envidia, duas das mais importantes. E vamos agora ficar com mais música deste compositor, Sébastien Durón, na voz de Núria Rial.

Há pouco ouvimos o violoncico Duerme Rosa, agora Salir el amor del mundo, sosieguen, descansen, na voz de Núria Rial, música de Sebastián Durón, ainda com Academia del Piacere, sob direção de Fahmi Alkay. Estamos na primeira hora de A Voz das Cores, hoje em torno de uma pintura que está no Museu Frei Manuel do Cenáculo, em Évora, um trompe-l'œil, interessantíssima obra com 55 de largura, 70 de altura e que nos leva para a época barroca sevilhana. Ora, Sevilha, todo este ambiente ibérico que marcou tanto os compositores, nomeadamente os que vieram a seguir.

O exotismo ibérico, tal como foi imaginado pelo compositor do século XIX francês Emmanuel Chabrier. Estivemos com Espanha, que é um poema sinfónico com a Orquestra Filarmónica Real de Liverpool, sob a direção de Domingo Indoyan, numa gravação recente do ano de 2025. Estamos na primeira hora de A Voz das Cores, em torno de um trompe-l'œil do século XVII, uma pintura sevilhana do barroco espanhol, atribuída a Marcos Fernández Correia, um trompe-l'œil com gravuras, partitura, anos de e uma medalha de Santo António, atribuída a Marcos Fernández Correia. E vamos, por isso, regressar à Andaluzia, não uma Espanha imaginada por um francês, mas uma Espanha de um espanhol, uma Andaluzia de Manuel de Falla.

A Andaluzia do andaluz Manuel de Falla, um compositor que no ano de 2026 tem uma série de efemérides, 150 anos do nascimento, 80 anos da morte, já que ele viveu entre 1876 e 1946. Compositor e pianista, e no ano de 1900 ele escreveu uma serenata andaluza que acabamos de ouvir pelo pianista também espanhol Javier Perianes. Estamos na primeira hora de A Voz das Cores, novo programa, aos sábados de manhã na Antena 2, em torno de pinturas de museus portugueses. Hoje, em torno de uma pintura do Museu Nacional Frei Manuel do Cenáculo, fica em Évora, vale muito a pena uma visita. E hoje o programa todo em torno de uma pintura que se intitula Trompe-l'œil, com gravuras, partitura, Agnus Dei, uma medalha de Santo António, uma pintura barroca da segunda metade do século XVII e que nos leva até Sevilha, daí Andaluzia. Esta pintura representa muito fielmente três tábuas de pinho na vertical com alguns pregos nas quais estão presas imagens, as tais gravuras, como se fossem os pioneses. Ora, essas gravuras, no século XVII, eram de santos, santos a preto e branco, e há uma grande, praticamente no centro, perfeito da pintura, está a gravura de São Francisco de Paula com o Milagre de Messina. E Messina é o nome do estreito que separa a Sicília da Península Itálica, ou seja, a Ponta da Bota. O santo italiano Francisco de Paula era natural de Paola, onde nasceu no ano de 1416 e terá pedido para passar, mas não tinha dinheiro para pagar a viagem e o barqueiro recusou que ele passasse e ele usou o próprio manto para atravessar este estreito, o estreito de Messina. Depois o barqueiro arrependeu-se, mas ficou o milagre. Esta é a gravura principal representada nesta pintura, neste trompe-l'œil que está no Museu de Évora. E a propósito de música religiosa, vamos continuar em Sevilha, mas vamos recuar até ao século XVI para ficar com a música de Francisco Guerrero, uma das suas canções sacras, mais concretamente Salve Regina a quatro vozes, música dirigida por Jordi Savall e o seu Hespèrion 21.

Salve Regina, quatro vozes, Jordi Savall e o Esperen 21, com esta canção sacra de Francisco Guerrero, compositor natural de Sevilha, onde viveu no século XVI. Estamos no programa A Voz das Cores, todo em torno de uma pintura intitulada Trompe-l'œil, com gravuras, partitura, Agnus Dei e uma medalha de Santo António, uma pintura da segunda metade do século XVII atribuída a Marcos Fernandes Correa, pintura barroca sevilhana. As gravuras que se apresentam neste Trompe-l'œil, que está no Museu Nacional Frei Manuel do Cenáculo, são todas elas religiosas. E no canto superior direito, ao lado da grande figura de São Francisco de Paula, está um pequeno frasco de vidro que está muitíssimo bem representado, vê-se que é assim como se fosse um tubinho, e que tem lá um pequeno rótulo que diz Lau Gré. Ora, é possível que aquele frasco que está ou meio cheio ou meio vazio, depende do ponto de vista, está eventualmente com láudano, tintura de ópio misturada com álcool, inventada no século XVI por Paracelso, esse mesmo o alquimista. Láudano que altera a percepção que temos da realidade, o que nos leva a outra música, totalmente diferente. Estamos a falar de música composta no início do século XX, mais concretamente em 1910, por Luís de Freitas Branco. Estou a falar de Paraísos Artificiais, por sua vez inspirada pelos Paradis Artificiel de Baudelaire, por sua vez inspirado em Thomas de Quincey, com os seus relatos de consumidor de ópio e que fala também de láudano. Ora, fiquemos com Paraísos Artificiais de Luís de Freitas Branco, com a Orquestra Gulbenkian, sob a direção de Pedro Neves.

Ouvimos Pedro Neves à frente da Orquestra Gulbenkian interpretar Os Paraísos Artificiais, poema sinfónico composto em 1910 por Luís de Freitas Branco. Isto a propósito de um frasquinho de láudano que aparece numa pintura, um trompe-l'œil que está no Museu Frei Manuel do Cenáculo, em Évora. Estamos mesmo a concluir a primeira hora de A Voz das Cores, novo programa na Antena 2, sábados de manhã, com música escolhida a partir de pinturas de museus portugueses. Hoje a pintura é um trompe-l'œil com gravuras, partitura, Agnus Dei, uma medalha de Santo António, pintura da segunda metade do século XVII, de Sevilha, atribuída a Marcos Fernandes Correia, e que faz parte então do acervo do Museu de Évora. Ora, as várias gravuras que aparecem neste trompe-l'œil, que é então composto por três tábuas de madeira postas na vertical, nos quais estão preguinhos, como se fosse um quadro de cortiça nos quais pomos as coisas que nos interessam. Aqui o que interessava às pessoas, provavelmente comerciantes flamengos que andavam por Sevilha e que gostavam deste tipo de pinturas muito, muito, muito realista. Ora, as figuras que lá aparecem, as gravuras, são então todas elas religiosas. Temos São Francisco de Paula, temos São José e o menino no canto superior esquerdo, e no canto mais à direita, mais cá para baixo, vemos duas figuras religiosas, uma delas é São Francisco Xavier e a outra é Santa Bárbara, que segura uma torre. Ora, isso leva-nos à próxima música, da autoria de Giovanni Pierluigi da Palestrina, Gaude Barbara Beata, com os The Sixteen, sob a direção de Harry Christophers.

0: Santa Bárbara, uma das gravuras que aparece neste trompe-l'œil que se pode ver no Museu Frei Manuel do Cenáculo, em Évora. Santa Bárbara, também na música, Gaude Barbara Beata, música de Palestrina com os The Sixteen, sob a direção de Harry Christophers. Já entramos na segunda hora de A Voz das Cores, em torno de pinturas dos museus portugueses, hoje em torno de uma pintura atribuída a Marcos Fernandes Correia, uma pintura barroca do século XVII em Sevilha. Trompe-l'œil com gravuras, partituras, anhos Dei e uma medalha de Santo António. E nesta pintura altamente realista, em que vemos tábuas de madeira do centro de Pinho, em que a do centro é ligeiramente mais clara, as gravuras a preto e branco com os santos, etc. Mas há uma representação que é feita a cores. Essa representação é de uma medalha dourada e lá dentro tem Santo António a segurar o Menino Jesus. Como se fosse uma medalha de cerâmica com alguma dimensão para ser usada, por exemplo, ao peito. E a propósito de Santo António, vamos agora ficar com música de Gustav Mahler, a sexta canção do ciclo Des Knaben Wunderhorn, ou seja, a trompa mágica do rapaz. A sexta canção é então o pregação de Santo António aos peixes. Filipe Ervega à frente da Orquestra dos Campos Elísios e a voz é de Dietrich Henschel.
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1: Dietrich Henschel a dar voz a esta canção de Gustav Mahler do ciclo A Trompa Mágica do Rapaz, ou seja, O Sermão de Santo António aos Pais, a sexta canção. Estivemos com Dietrich Henschel ao lado da Orquestra dos Campos Elísios, todos sob a direção de Philippe Hervéga. Isto a propósito de uma medalha com cor em que se pode ver Santo António a pegar ao colo um menino, uma medalha muitíssimo realista e bem representada de uma pintura, um trompe-l'œil, que pode ser visto no Museu Frei Manuel do Cenáculo em Évora. Bom dia, estamos na segunda hora do programa A Voz das Cores, ou Cromatofonia, se quisermos dizer em grego, hoje em torno da pintura Trompe-l'œil, com gravuras, partitura, Agnus Dei e uma medalha de Santo António, que nos leva à segunda metade do século XVII, em Sevilha. E por isso, depois da música do austríaco Gustav Mahler, vamos regressar à Espanha para ficarmos com a música de Itzhak Albéniz. Vamos ouvir El Albaicín, primeiro com orquestra, com John Williams na guitarra, ao lado da Orquestra Sinfónica de Londres, sob a direção de Paul Daniel.

Ouvimos duas vezes El Albaicín, música de Itzhak Albéniz, primeiro com a Orquestra Sinfónica de Londres, sob a direção de Paul Daniel e com o guitarrista John Williams, e agora com o pianista Nelson Görner, El Albaicín. Segunda hora de A Voz das Cores, ou Cromatofonia, um programa em torno hoje de uma pintura que está no Museu Nacional Frei Manuel do Cenáculo, em Évora. Um trompe-l'œil com gravuras, partitura, Agnus Dei e uma medalha de Santo António que nos leva à Sevilha Barroca da segunda metade do século XVII, pintura atribuída a Marcos Fernandes Correia, que está então no Museu de Évora. E neste programa já ouvimos a Espanha idealizada pelo compositor francês do século XIX, Emmanuel Chabrier. Ora, este fascínio ibérico influenciou outros compositores franceses, nomeadamente o grande Claude Debussy. Ficaremos agora com os três números, Par les rues et par les chemins, Les parfums de la nuit et Le matin d'un jour de fête, os três andamentos de Ibéria, imaginada por Claude Debussy. Vamos ficar com uma gravação antiga dos anos 50, 1958, mas uma daquelas fantásticas gravações com Fritz Reiner à frente da Orquestra Sinfónica de Chicago. Ibéria, de Claude Debussy.

A Ibéria é imaginada por Claude Debussy em três andamentos, primeiro pelas ruas e pelos caminhos, depois os perfumes da noite e, finalmente, a manhã de um dia de festa. Estivemos com aquela estupenda gravação de Fritz Reiner, como aliás são todas, com um som espetacular, gravada em 1958 com Fritz Reiner à frente da Orquestra Sinfónica de Chicago.

Vamos a chegar ao fim deste primeiro programa de A Voz das Cores, ou cromatofonia, a partir de pinturas que podemos ver em museus portugueses. Hoje, tudo em torno de trompe-l'œil com gravuras, partitura, Agnus Dei e uma medalha de Santo António, uma pintura da segunda metade do século XVII, que nos leva para Sevilha, do século XVII. Sevilha, que tinha uma série de mercadores holandeses, flamengos, que gostavam muito do realismo que estas pinturas transmitiam. Uma pintura que está em Évora, que pode visitar, tem 55 de largo, tem 70 de altura, representa três tábuas, uma delas mais clara, a do centro, com uma série de figuras religiosas, então São Francisco de Messina, São José e o Menino, Santa Bárbara, São Francisco Xavier, depois aquela medalha única, o pormenor com cor, que é o Santo António com o Menino ao colo, e finalmente um selo, como se fosse de cera vermelha, já carimbado num papel, o selo de Agnus Dei, com então, o cordeiro com a sua banderola. Ah, e não esquecer o frasco muito realista, meio cheio ou meio vazio, com laudano lá dentro. Esta pintura tem a particularidade de ter uma representação muito realista de uma partitura que provavelmente é da autoria de Sebastián Durón, um compositor que foi mestre de capela na Catedral de Sevilha entre os seus 20 e 25 anos de idade, um compositor importante que foi mestre de capela real de Madrid a partir dos seus 31 anos de idade. E vamos terminar, como começámos, com a música de Sebastián Durón, mais concretamente Pasacalles de Primer Tono. Ficaremos com a corte musical sob a direção de Rogério Gonçalves.

0: Passacalhas de primeiro tono, da autoria de Sebastián Durón, com a corte musical sob a direção de Rogério Gonçalves. Música de Sebastián Durón a terminar este primeiro programa de A Voz das Cores, ou Cromatofonia, um programa em torno de pinturas que podemos ver e visitar nos museus em Portugal. Hoje, tudo a partir de Trompe-l'œil com gravuras, partitura Anhos Dei uma Medalha de Santo António, pintura atribuída a Marcos Fernandes Correa, da segunda metade do século XVII, uma pintura que nos leva para Sevilha Barroca e que tem uma partitura pintada bastante, de forma bastante realista, provavelmente da autoria de Sebastián Durón, com a qual terminou este programa. Programa A Voz das Cores, com escolha musical e realização de André Lupi. Tenham um ótimo dia na companhia da Antena 2.
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2: Bom dia e bem-vindos a mais esta emissão do Café Plaza aqui na RTP Antena 2 deste sábado 4 de julho, quando se assinala o Dia da Independência dos Estados Unidos, celebrando a aprovação da Declaração de Independência em 1776, há exatamente 250 anos.

o Star Spangled Banner, o hino dos Estados Unidos, aqui pela Mormon Tabernacle Choir, acompanhado pela The Philadelphia Orchestra, uma obra composta por John Stafford Smith.

o hino da Batalha da República, mais um canto patriótico e religioso americano escrito por Julia Ward Howe em novembro de 1861 e publicado pela primeira vez em fevereiro do ano seguinte durante a Guerra da Secessão.

Yankee Doodle, pelo The Eric Rogers Choral and Orchestra, numa gravação de 1963, mais uma canção patriótica americana que celebra neste 4 de julho os 250 anos da independência dos Estados Unidos. E nesta data é particularmente lembrado John Philip Sousa, nascido em Washington a 6 de novembro de 1854, conhecido como o Rei das Marchas. Como o apelido revela, tinha ascendência portuguesa, de origem açoriana, embora tivesse ainda sangue espanhol e alemão. Deixou várias obras famosas como The Stars and the Stripes Forever, composta em 1896, há 130 anos, e que aqui é executada pela United States Marine Band.

Entre as suas muitas célebres marchas, de John Philip Sousa, destaca-se esta Sempre Fidelis, a marcha oficial do Corpo de Fuzileiros Navais dos Estados Unidos, aqui interpretada pela United States Marine Corps.

When Johnny Comes Marching Home e antes Hail to the Chief pela USA Marine Band. Epá, destas marchas patrióticas americanas, durante a Guerra Civil foram compostas algumas baladas, uma das quais tornou-se num sucesso de Elvis Presley. Expliquemos. Chama-se Ora Lee, foi uma balada composta durante a guerra e que mais tarde se transformou no seu grande sucesso Love Me Tender. Escutemos a versão gravada por Connie Francis.

Elvis Presley interpretou An America Trilogy, um conjunto de canções compostas no tempo da Guerra Civil Americana. Elvis Presley é aqui acompanhado pela Royal Philharmonic Orchestra.

Estamos hoje nesta emissão de Café Plaza a assinalar os 250 anos da independência dos Estados Unidos, que se celebram neste 4 de julho. Aqui vai uma das canções patrióticas mais famosas, God Bless America, por Kate Smith.

Mas para além de God Bless America, há outras canções que ficaram para a história da música popular daquele país. Vamos recordar mais esta, America the Beautiful, com Ray Charles.

E até ao fim desta emissão do Café Plaza, aqui na RTP Antena 2, ouçamos mais uns quantos temas que exaltam o patriotismo americano em vários géneros e vozes, como The House I Live In e Frank Sinatra.

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0: Olá, Alberto Júlio Silva, qual é a quinta essência, uma vez que dedica uma boa parte do seu tempo a investigar as vidas dos santos, pergunto-lhe qual é a quinta essência de uma vida de santo?
1: Ora bem, um santo é uma pessoa em tudo igual às outras, não nasce...
0: É humano, digamos.
1: É humanista, tem que ser. Portanto, não nasce com nada de especial, é alguém que é proposto a toda a humanidade, ou a uma parte dela, como uma pessoa imitável e como um intercessor junto de Deus. Isso é já de si uma quinta essência.
0: Digamos que é alguém que consegue interceder pelos homens junto de Deus, é isso?
1: Não só consegue, como está lá para isso, não é?
0: E quem são esses eleitos? Quem é que tem tal sorte, entre aspas? Faz algo por isso? Tem que fazer algo por isso?
1: Pois tem que fazer.
0: Então,
1: portanto, uma pessoa santa é alguém que, no decurso da sua vida terrena, e aqui chama a atenção para uma coisa que é importante, porque uma pessoa não é santa depois de morta, não é? Uma pessoa é santa enquanto vive. É durante a vida que constrói o seu percurso de santidade.
0: Acontece é que só é reconhecida
1: Exatamente.
0: depois de morta.
1: É tal qual. É a palavra certa. Só é reconhecida depois de morta. E tem que ser assim, não é? Portanto, não há culto de vivos.
0: Então, e o que é que fez durante a sua vida que a possa elevar a essa categoria? Ou seja, no fundo, o que é que a Igreja exige para designar alguém santo?
1: Há no Evangelho, nos quatro Evangelhos, ou pelo menos em três deles, nos sinópticos, um sermão de Jesus, que digamos que é o caminho da santidade, que são as bem-aventuranças, não é?
0: E o que é
1: Que
0: uma
1: são oito.
0: bem-aventurança?
1: As bem-aventuranças é viver para Deus, dar a sua vida totalmente a Deus, através da doação às outras pessoas. Totalmente. Sem, digamos,
0: Entregar-se.
1: entregar-se, mas aqui também há uma nuance, digamos assim, que é preciso
0: Frisar.
1: frisar. Portanto, o santo e o simples, que não é assim tão simples, herói, digamos assim, aquele, o filantropo
0: Sim, pode-se
1: máximo,
0: entregar, ou haver pessoas que se entregam e não são santos, não é?
1: exatamente,
0: E
1: portanto,
0: porquê? Qual é a nuance aí? É a entrega a Deus
1: a
0: também.
1: entrega, primeiro, não é também? Primeiro que tudo é, digamos, uma vida que se entrega a Deus. Por exemplo, a Madre Teresa de Calcutá. Há, com certeza, muitas pessoas neste mundo, felizmente, que não repugna a ninguém que diga que fizeram tanto pelos outros como fez a Madre Teresa de
0: Mas ela,
1: Calcutá.
0: além disso, era freira e, portanto, entregou-se a Deus nesse ponto de vista.
1: Pois, e podia ser leiga, perfeitamente.
0: Mas entregar-se na mesma
1: Exatamente,
0: a essa à
1: mas
0: fé, vá lá.
1: o que Teresa de Calcutá fez foi, digamos assim, fazer transparecer na sua vida a bondade de Deus, digamos, o amor de Deus pela humanidade.
0: Ora, e vem isto tudo ao caso porque o nosso convidado, Alberto Júlio Silva, escreveu um livro sobre santos. Nasceu em São Miguel de Poiares, perto do Peso da Régua, em 1946. Há 65 anos, portanto,
1: E seis.
0: os estudos, ou há 66 anos, contas bem feitas, claro, os estudos começaram pelo seminário, na área de Filosofia e Teologia, mas terminaram na Faculdade de Letras de Lisboa, com uma licenciatura em Línguas e Literaturas Românicas. Depois disso, o nosso convidado mergulhou ainda no mundo da História da Arte, colaborando com diversos museus nacionais em ações de pedagogia da arte e publicando também trabalhos nas áreas da história, da indumentária e da arte em Portugal, sobretudo nos séculos XIX e XX. Já agora, Alberto Júlio Silva foi também o formador da Associação de Professores de História e tudo isso antes de escrever então este livro intitulado Os Nossos Santos e Beatos e Outros que Portugal Adotou, uma edição Esfera dos Livros que, ao longo de 250 páginas, nos revela os percursos e os motivos pelos quais uma série de santos e beatos se tornaram famosos, pelo menos em Portugal. Já agora, qual é a diferença entre um santo e um beato? É da mesma linhagem, portanto, um beato é candidato a santo, automaticamente?
1: Normalmente diríamos que sim, no entanto, portanto, são ambos santos, igualmente santos. Portanto, é reconhecido publicamente que um beato está
0: na junto santidade.
1: De Deus, está junto de Deus e é um intercessor na mesma, não é? Portanto, mas digamos, a beatificação, digamos que é uma declaração do Papa ou de um seu enviado, enquanto o Papa, a canonização é proclamada diretamente pelo Papa, a beatificação pode não ser e tem, e sobretudo o Papa Bento XVI tem diversificado muito esse tipo de
0: cerimónia. Os santos, normalmente antes de serem santos, são beatos, não?
1: Sim.
0: Primeiro beatos e depois a seguir é que se tornam santos.
1: Exatamente.
0: Então digamos que santo é um capítulo superior de santidade.
1: É pelo
0: em
1: menos
0: que o primeiro capítulo é a beatitude, a beatificação.
1: A beatificação, portanto, é um reconhecimento, a beatificação, com um âmbito mais, digamos, local, nacional. Portanto, um exemplo, Beato Nuno foi beato durante tanto tempo.
0: Digamos, então há muito mais beatos do que santos?
1: Muito mais.
0: Beatos em todos os países, em
1: sim,
0: quase todas as terras?
1: Sim, e também com uma abertura de chaveta aqui. Um beato pode ficar beato para toda a eternidade, digamos, publicamente, pode nunca, a sua causa, nunca avançar, e, portanto, outro beato pode sê-lo apenas durante algum tempo, por exemplo, João Paulo II, de quem se espera a canonização
0: rapidamente
1: e depois, naturalmente, será chamado santo.
0: Bem, o rapidamente, no, na regra habitual da Igreja, são, em todo caso, décadas. Ou...
1: Podem ser. O João Paulo II, o Papa João Paulo II...
0: Tem condições para ser rapidamente.
1: Mas agilizou um bocadinho
0: os processos.
1: Os processos, exatamente, porque havia processos a dormir há muitas décadas.
0: Nunca se deu o caso de um beato ou de um santo ser, digamos, entre aspas, despedido? Portanto, a quem é retirado
1: não.
0: A condição de santo ou a condição de beato? Por um facto que é conhecido posteriormente? Não.
1: Não. Portanto, quando um beato, quando um santo percorre todo aquele, a sua vida, digamos, é analisada porque post-mortem, não é? A sua vida é analisada exatamente em detalhe.
0: Não pode haver um facto descoberto a posteriori que vem desmanchar...
1: Eu acho que isso é, digamos, materialmente impossível, porque a vida do candidato é
0: escrutinada,
1: passada, aquilo que se costuma dizer, a pente super fino, não é? O que aconteceu, deixe-me aqui fazer um parênteses em relação à sua pergunta, e muita gente, digamos, acha que isso aconteceu em relação a alguns santos que na última reforma litúrgica foram, digamos assim, desclassificados, isto é, por exemplo, o caso de Santa Filomena, que é muito famoso, o caso de Santo, por exemplo, de Santo.
0: Foi desclassificada Cristo. Como?
1: Isto
0: deixou
1: é,
0: de ser santa?
1: Foi no pontificado de Paulo VI. Paulo VI mandou investigar, digamos, alguns santos, porque isto dos processos é uma coisa relativamente recente, isto é, uma coisa do século pai, 14. Antes não havia processos. As canonizações eram proclamações do bispo local e ratificadas por ele, pelo menos, e eram vozes populares. Ora, isso dá aso a muita coisa, não é? Não havia, digamos, estudo de vida desse candidato a santo.
0: E o que é que aconteceu a Santa Filomena?
1: O que aconteceu a Santa Filomena e a outros santos é que se verificou que não havia documentos históricos suficientemente credíveis que atestassem com absoluta segurança, digamos, a trajetória histórica daquela criatura.
0: Então, passa a ser Filomena e deixa de ser santa?
1: Passa, digamos, para uma espécie de limbo em que o culto dela não é permitido. Estou a dizer mal. Digamos, um santo normalmente tem uma memória litúrgica, isto é, nos breviários dos padres e dos consagrados, há um ofício que lhe é dedicado, não é?
0: E esse aí desaparece no caso da Santa Filomena.
1: Chamo Santa Filomena porque foi um caso muito clamoroso, que era uma santa, era e é, uma santa com uma devoção popular muito grande. E da noite...
0: Aonde? Já agora em todo o mundo?
1: Em todo o mundo. Uhum. Em todo o mundo. E, digamos, quase da noite para o dia, Santa Filomena foi, digamos, a piada.
0: Excomungada quase.
1: Não, foi o que a Santa Sé concluiu, nela como noutros santos, em alguns poucos, não é? É que não havia documentos, que não é que fosse mentira, mas é que
0: não
1: podia
0: não
1: apresentar...
0: Mas também não havia prova,
1: exatamente, provas históricas. Havia provas absolutamente assentes na tradição popular.
0: A propósito da popularidade da Santa Filomena, nós, em Portugal, vivemos num país particularmente agarrado ao culto dos santos?
1: Muitíssimo. Muitíssimo. Isto aqui não é nenhuma, digamos, não é nenhuma ressalva. É um reconhecimento, digamos, aquilo que se chama piedade popular, que é uma forma de fé muitas vezes com algumas misturas de, enfim, de alguma superstição. E
0: pagão, muito... é isso? De origem pagã?
1: Possivelmente. Possivelmente,
0: o gosto de muitas figuras, de atribuir a muitas figuras a responsabilidade das coisas acontecerem, não.
1: O que é pior, não é só isso, o que é pior é que muitas vezes na memória, na história daquele santo ou daquela santa são incluídas coisas ou que não lhes pertencem, ou que são de cultos absolutamente pagãos. E como dar voltas a uma capela para que aconteça determinada coisa, sei lá, coisas rituais que não têm que ver, de facto, com a mensagem cristã de lado nenhum. São cultos locais, ancestrais, imemoriais.
0: E a quem é que atribui isso? Quer dizer, como é quando olha, vá lá, um exercício que será difícil, mas olha para este país ali ao cantinho da Península Ibérica, olha para o mapa e vê Portugal, tanto culto a santo, porquê?
1: Ah, eu por mim, a minha primeira
0: conclusão?
1: A minha primeira conclusão, o meu primeiro movimento é defender. Acho que, quer dizer, o povo tem sempre razão, isto é. Ninguém inventou.
0: Há boas razões. Exatamente. Para se prestar um culto.
1: Agora,
0: a santos.
1: É pode isso. Haver, é uma grande mistura de coisas e é preciso separar.
0: Então, mas isso estamos aí, essas razões é o quê? É o sofrimento? É a forma de mediar, de pedir a ajuda perante uma dificuldade?
1: Sim.
0: Povo que sofre chama muito pelos santos, é isso?
1: Sim, quer dizer, pode e deve chamar por Deus em primeiro lugar. Mas acontece que... digamos,
0: se calhar é humilde e sabe que não tem via direta para Deus, então pede a intercessão. Um intermediário que sim, é o santo, talvez ajude. Talvez esteja
1: agora,
0: mais próximo da
1: Almeida
0: terra.
1: Verbalizou uma dificuldade teológica que é muito real. Quer dizer, Deus está ao alcance de toda a gente. Agora, os santos são, digamos, pessoas da nossa família, digamos assim, que tiveram com ele uma intimidade muito grande durante a vida e são exemplares desse ponto de vista. Agora, não é preciso esquecer deles para só se lembrar desses. É como se nós tivéssemos uma série de primos e nos esquecêssemos do pai e da mãe. Quer dizer, não pode ser.
0: Seja como for, no caso português, até admito é que haja tanto o culto a Deus como tal, uhum. Porque as pessoas também pedem a Deus muitos favores, ou ofícios, ou forças. Às vezes até nem é coisa nenhuma, é simplesmente força, mas pedem também aos santos. Haverá santos num lugar que são diabolizados noutro lugar, que são, digamos, que têm cultos contraditórios? Não.
1: Eu não sou tão conhecedor assim tão profundamente. Não me parece.
0: Uma coisa é certa, há santos que foram santos num combate, por exemplo, contra outros homens e contra outras fés, não é?
1: Sim.
0: Há santos que foram santos, considerados santos, por combaterem, sei lá, muçulmanos, por exemplo, não é?
1: Sim, quer dizer, mas tudo depende, e aqui valho-me mais uma vez da figura de Nuno Álvares Pereira, que não foi muçulmanos, foram castelhanos, aqui ao lado.
0: Portanto, outros cristãos, se quiseres.
1: Outros cristãos. Os motivos que o levaram, os motivos da guerra justa, da guerra santa, e a forma como ele se comportou, e há muita gente que, sobretudo porque a sua canonização foi realizada há muito pouco tempo, que estudou muito a figura de Álvares Pereira, portanto, e a forma como ele agia em combate justo nunca foi uma forma desumana nem injusta, não permitia saques, não permitia violações, não recebia presentes saqueados a outros, portanto, o que ele queria era aquilo que julgava, e ele é uma figura exemplar do ponto de vista militar, julgava e era tido no seu tempo como guerra justa, estabelecer o que para a sua pátria era justo e não deixar que a soberania pátria passasse de mãos.
0: Mas o curioso é que ele fez uma guerra justa contra outros cristãos.
1: Faziam guerra contra nós também, já éramos cristãos.
0: Contra guerra, nós, exato, evidentemente.
1: É? E aí tinha que haver resposta.
0: Não, mas eu não estou aqui a dizer se tinha ou não tinha que haver resposta. Estou a dizer que é peculiar que uma religião decrete santo de alguém que fez uma guerra justa contra outras pessoas da mesma religião.
1: Mas ele não é santo por ter sido militar. É um militar que é santo, que é diferente. Penso.
0: Portanto, os feitos militares não estão... Não foi isso o tornaram santo.
1: Exatamente. Ele, agora, foi um exímio militar e cumpriu o seu dever
0: completamente. Além de militar, foi santo, podes até dizer, não é?
1: Sendo porque, militar, foi santo.
0: Portanto, não,
1: foi santo.
0: Não, porque uma coisa não tem a ver com outra, portanto...
1: Tudo na vida dos santos, tudo aquilo que faz parte da sua vida tem que ver com a santidade, tudo.
0: É um todo, digamos.
1: Exatamente, terem sido pais ou mães ou não.
0: Então, mas depois, porque alguns santos foram mártires e o martírio dá direito à santidade, é automático?
1: Perfeitamente.
0: Quem é mártir é santo?
1: Agora, vamos ver o que é que quer dizer. Ser mártir não quer dizer apanhar muita pancada nem sofrer muito. Não é, não é por esse
0: quer
1: motivo.
0: Quer dizer martírio, em todo o caso?
1: Martírio é uma palavra grega que quer dizer testemunho. Portanto, e aqui voltamos ao conceito de santidade, um santo é santo porque a sua vida foi um testemunho de Deus através daquilo que ele fez.
0: Então, e não tem nada a ver com o martírio como o concebemos na palavra, vá lá, mais corrente, no sentido de sofrer pela
1: tem
0: fé?
1: Tem que ver porque o martírio é um testemunho cruento, isto é um testemunho com derramamento de sangue. Porque a vida dos outros santos, que, digamos, por oposição aos mártires, são chamados confessores. Confessores não quer dizer que exerçam o ministério da confissão, isto é, confessam, proclamam a sua fé de uma forma sem derramamento de sangue, não é? Os mártires, são santos, digamos assim, porque deram a sua. Porque o que lhes foi pedido foi ou
0: a morte, ou a tortura,
1: ou abjuras a tua fé. E os mártires, o testemunho martirial é, digamos, conduz à santidade porque é extremo.
0: É uma prova, é como se fosse uma prova.
1: Exatamente, assim como uma prova à vida dos outros santos. Mas o deles, o dos mártires, é a prova total e imediata. Portanto,
0: então,
1: dão sangue.
0: E a virgindade? Porque há uma série de santas, porque isso, tanto quanto sei, só se aplica a santas, não há santos virgens,
1: sim,
0: não é?
1: Ainda que haja, não são ditos, não é?
0: Então, e é o quê? São também santos?
1: Sim.
0: E também pela virgindade, por serem virgens?
1: Ora, tudo está nas motivações e no por causa de, não é? Em latim diz-se normalmente, é uma frase consagrada, propter regnum celorum, por causa de uma coisa melhor, nunca pode ser por causa de uma coisa inferior. Portanto, a virgindade consagrada, e se formos às muitas virgens e mártires que há, sobretudo nos quatro primeiros séculos da cristandade, há muitas e há um lugar comum, que é normalmente uma donzela que à vista em face de um casamento principesco e pagão, prefere, digamos, a virgindade consagrada a Cristo. Isto é,
0: se uma mulher, então e o homem?
1: E um homem, a mesmíssima coisa, digamos.
0: Portanto, um monge virgem é também candidato, digamos assim.
1: Quer dizer, todos os cristãos são candidatos. Agora, depende, a virgindade não é um automático, não é? Não é ligar o automático, sou virgem.
0: Se for virgem, é santa.
1: Pode ser um grandíssimo, se for virgem. Até à quinta essência da virgindade, mas for um torturador dos seus confrades, é claro que não é santo de parte nenhuma.
0: Pronto, e sim, isso lá é o tal todo que
1: exatamente
0: tem que contar, e sendo que não pode haver brechas, um santo não pode ter pecado, com certeza que pecou, não
1: mas
0: é?
1: Mas os santos são tão pecadores como nós. E há santos que foram, digamos, pecadores públicos, digamos assim.
0: Então, mas onde é que está o limite?
1: O limite está normalmente numa etapa da sua vida que ocorre e que eles determinam com precisão, que é aquilo que se chama conversão. Chega a uma certa altura, algo acontece na sua vida, por exemplo, São Bento, que foi um rico rapaz romano, São Bento viveu no século VI, e na sua vida de estudante em Roma, levou uma vida, aquilo que se chama uma vida licenciosa.
0: Divertiu-se um pedaço.
1: Pois, podia ser divertido e não ser considerado pecador, digamos.
0: Luxúria
1: assim.
0: E coisas.
1: Exatamente.
0: Assim.
1: Penso eu, não sei, nunca estudei a vida dele assim tão a fundo. O certo é que, a uma certa altura, percebeu que aquilo não levava a nada e deixou completamente a sociedade romana elegante em que ele vivia e tornou-se asceta e penitente numa gruta, não é?
0: Digamos que a santidade então presume-se um clique, uma espécie de um,
1: exatamente,
0: de um despojar de...
1: É uma volta na vida, aquilo que é conversão é uma, digamos, uma cambalhota, não é? Uma cambalhota moral, digamos, é aquilo que aconteceu com São Paulo, por exemplo, que é paradigmático, que São Paulo era judeu e é santo, Era judeu.
2: Um dos apóstolos?
1: São Paulo não foi apóstolo. Ele é chamado apóstolo na tradição cristã, mas ele não viveu, viveu uns 30 anos depois de Cristo.
0: Uhum.
1: São Paulo foi, é quase, parece que é convertido à força. São Paulo era um judeu super zeloso, que diz ele mesmo, que ia buscar à sua casa os cristãos para os levar à morte.
0: Isso será pecado.
1: É crime, não é? Ele próprio não matou ninguém, que ele diga. Mas houve uma certa altura em que ele teve uma conversão fulgurante, que é aquilo que se chama a sua queda do cavalo na estrada de Damasco, e ficou cego durante um tempo.
0: E viu tudo.
1: Ficou cego durante um dia, teve que andar pela mão dos
0: outros.
1: Não,
0: viu tudo no sentido figurado. Portanto,
1: depois,
0: cegou fisicamente, mas exatamente. Conseguiu...
1: E o exemplo da conversão de São Paulo, há mesmo uma festa na Igreja Católica, uma festa litúrgica que se chama Conversão de São Paulo, que é 25 de janeiro. Ouviu uma voz, segundo vem nos Atos dos Apóstolos, Paulo, ou Saulo, Saulo, por que me persegues? E ele perguntou, quem é que está a falar? Quem és tu? E ouviu a voz, eu sou Jesus a quem tu persegues. Ora, ele perseguia os outros. Não é? Os irmãos de Jesus, portanto, os cristãos. E depois foi-lhe dada uma série de instruções, levanta-te, vai à casa de fulano e pede que te instrua e que te batize. São Paulo assim fez. Portanto, houve santos que foram, digamos...
0: recrutados a meio.
1: e publicamente... Figuras nada
0: polémicas,
1: nada recomendáveis.
0: No mínimo.
1: Não é?
0: Mas neste livro, que tem uma quantidade apreciável de santos, e nomeadamente todos aqueles santos que estamos habituados a ouvir, como dissemos há bocado, Portugal é um país com muito culto dos santos,
1: sim.
0: E portanto há santos em todo lado, há terras cujo nome são santos por todo lado também.
1: Exatamente.
0: Será quase uma das formas mais recorrentes da designação das terras
1: exatamente.
0: Por esse país fora. Mas não há nada como irmos espreitando, folheando, se quisermos aqui, o livro, este livro com perto de 250 páginas,
1: sim.
0: Para pelo menos pegarmos em alguns casos mais significativos e de saber quem foram esses santos de que já ouvimos falar e porquê é que se tornaram santos. É inevitável começar pelo primeiro santo, imagino eu, que é a Virgem Maria,
1: Virgem Maria.
0: A mãe de Cristo. Bem, as pessoas hão de saber... grosso modo, vivemos num país cristão.
1: Quem é
0: a Virgem Maria e o que é que fez, pelo menos até à crucificação de Cristo.
1: Uhum.
0: Mas imagino que haja muita gente que não saiba, porque ela não morreu quando Cristo morreu.
1: Pois,
0: e talvez haja muita gente que, bem, sabe-se o que é que aconteceu nos dias a seguir, logo à morte de Cristo, porque há a ressurreição, etc.
1: Uhum.
0: Mas, e ela é uma das pessoas que testemunha o regresso do filho, não é?
1: Pois, Maria. Isso não está atestado preto no branco.
0: Maria Madalena, pelo menos, é seguro, não é?
1: Essa é seguro. Os apóstolos também.
0: E o que é que acontece à Nossa Senhora, à Virgem Maria, depois de Cristo morrer?
1: Ora bem, isto não é uma coisa muito simples de responder. Vamos partir de um princípio.
0: Porque a Bíblia não diz mais nada, não é?
1: Nada. Pois, o problema é esse. O problema, ou o argumento é esse. Nossa Senhora, portanto a Virgem Maria, faz parte de um grupo de santos, a quem se pode chamar santos bíblicos, como São José, São Pedro, São Tiago, todos os apóstolos, que só aparecem no Novo Testamento enquanto são precisos, isto é, enquanto a vida deles...
0: Tem a ver com Cristo.
1: Tem a ver com Cristo e com o avanço da fé. Porque quando Jesus Cristo deixa de estar fisicamente junto dos seus, manda-os pregar e batizar. E, portanto, dilatar a fé, como diria o Camões, não é? Portanto, só as pessoas só aparecem no Novo Testamento enquanto são explicáveis.
0: Então, as outras fontes, que fontes?
1: São fontes apócrifas, isto é, não são credíveis historicamente. Ora, aí está, são como as outras que desclassificaram.
0: Então, é mais ou menos como se nós optarmos aqui pela expressão diz-se que.
1: Exatamente.
0: É isso, mais ou menos.
1: Diz-se que.
0: Diz-se
1: portanto,
0: que.
1: Aquilo que se sabe, seguramente, acerca de Nossa Senhora, a partir dos textos históricos, que são históricos, dos Evangelhos e dos Atos dos Apóstolos, é muito pouco.
0: Então,
1: muito
0: e
1: pouco.
0: Dos apócrifos? O que é que, ela é suposto ter morrido, por exemplo, aonde?
1: É suposto ter morrido em Éfeso. Mas depois há...
0: Éfeso, na atual Turquia.
1: Sim. Mas depois há outros que dão por... Ela morreu, de certeza.
0: Sim, isso em princípio.
1: Portanto, se Cristo veio... Portanto, a encarnação do Verbo de Deus e foi em tudo igual a nós, como diz São Paulo, exceto no pecado, Cristo não pecou, mas morreu. Portanto, não há ninguém que possa dizer eu não morro.
0: Se bem que Maria era uma mulher muito especial, porque foi escolhida por Deus para ter o Filho de Deus, de modo que isso não é qualquer mulher, não é?
1: Por isso, nós, católicos, acreditamos, foi o último dogma definido nos anos 50 do século passado, na Assunção de Maria, que Maria está no céu, em corpo e alma, como seu filho.
0: Digamos que Maria é santa antes do próprio Jesus, antes de Cristo.
1: Isso é muito bem visto.
0: Não, porque
1: João Almeida ainda vai estudar teologia.
0: No momento não é que tenhas grande talento grande para tal. Mas no sentido de que tem um papel especial.
1: Porque aquilo que nós,
0: antes mesmo do próprio cristianismo existir.
1: Ora, aquilo que nós queremos e que nós definimos como o dogma da Imaculada Conceição não tem nada a ver com o nascimento de Cristo, tem que ver com o nascimento de Maria. Portanto, nós todos nascemos com a marca humana, a que chamamos pecado original, que é, grosso modo, aquilo que a gente diz, a inimizade de Deus. Ponhamos isso assim, simplesmente. Ora, Maria foi preservada disso em atenção àquele que havia de nascer dela.
0: Portanto, nasceu casta, é isso?
1: Não casta, nasceu sem pecado original. Maria foi casta durante toda a vida. Não é? Portanto, a Imaculada
0: nasceu
1: Conceição,
0: pura.
1: Nasceu pura, nasceu sem mancha de pecado. É isso. Sim. Quando a gente diz, Maria concebida sem pecado, concebida por seus pais, não é dando à luz Cristo, ela não fez pecado nenhum em dar à luz Cristo,
0: claro.
1: Não é? Portanto, isto quer dizer que Maria, como disse o João Almeida muito bem, foi preservada da mancha original em atenção ao futuro nascimento de Cristo.
0: Então, isso já é portanto, já se pode presumir isso ou concluir isso através do texto bíblico, não é?
1: Através da anunciação.
0: Exato, que isso, tudo isso é matéria bíblica, é bíblica, conteúdo bíblico, exatamente. Digamos assim.
1: Sim.
0: Mas agora o que me interessava era saber o que é que decorreu, então, de acordo com as tais fontes apócrifas, não é?
1: Uhum.
0: O que é que terá acontecido a Maria depois da morte de Cristo?
1: Olha, nos evangelhos...
0: viveu com São José também?
1: Não, São José. Olha, está a ver uma figura que é importantíssima em toda a trajetória humana de Cristo. Fala-se brevissimamente de São José, enquanto ele tem algum sentido no texto bíblico. Depois São José desaparece sem que ninguém saiba como.
0: O que é injusto é isso que está a dizer?
1: É um santo tão especial que depois só se fala nele, naqueles que se chamam Evangelhos da Infância de Jesus, quando depois daquele episódio fantástico que é Jesus fica no templo e eles vão-se embora e depois voltam para trás e andam à procura dele, aí é a última vez que se fala
0: São José.
1: De São José teria Jesus 12 anos, nunca mais se fala.
0: E o que é que faz nesse momento São José?
1: São José era, digamos, o que a gente diz hoje, artesão. Vivia de trabalhos na madeira.
0: Não, o que faz nessa circunstância?
1: Ah,
0: quando
1: São José
0: vai à procura...
1: vai buscá-lo, vai buscar Jesus, não fala, pelo menos o registro evangélico não diz, quem fala é Nossa Senhora, pergunta, porque nos fizeste isto? Teu pai e eu andávamos aflitos à tua procura. E aí vem uma resposta muito misteriosa de Jesus, porque era um rapazinho aparentemente igual aos outros, diz-me, porque é que andavam à minha procura? Vocês não sabem que eu tenho que estar na casa do meu pai. A casa do pai era o templo. E São José desaparece de cena nessa altura. De Nossa Senhora praticamente só se fala mais uma vez, quando lhe vão dizer que já Jesus anda a pregar, está ali a tua mãe e os teus irmãos. E Jesus tem uma resposta muito dura, que é, quem é a minha mãe e os meus irmãos? São aqueles que fazem a vontade do meu Pai que está no céu. E aparentemente não lhe diga nenhuma. E depois fala-se outra vez de Nossa Senhora, quando Jesus está a morrer. Diz, junto da cruz estavam de pé sua mãe.
0: Stabat Mater.
1: Exatamente, é daí que vem o verbo sto,
0: lacrimosa,
1: em latim, é, quer dizer, estar de pé, está tendo uma atitude corajosa. Estava Nossa Senhora, Maria Madalena, outra Maria e São João. E depois apaga-se a luz e não se fala mais de Nossa Senhora.
0: Então, e...
1: Minto. Nos Atos dos Apóstolos, quando foi a descida do Espírito Santo, disse que estava com os apóstolos
0: presente.
1: Maria, mãe de Jesus.
0: Exato. Portanto, ela, por isso é que eu digo que foi testemunha, num certo sentido, não é? Da ressurreição, não é? Já depois...
1: A tradição cristã quer crer que Jesus não se manifestou aos outros e deixou a sua mãe na sombra. Mas isso não vem dito, não é preciso.
0: Mas a minha pergunta é, depois disso...
1: Ora bem, depois disso não há registros evangélicos nenhum.
0: Foge, é perseguida, vive de quê?
1: Não.
0: Não se sabe...
1: O que decorre da crucifixão de Jesus, quando Jesus diz para São João, filho, eis aí a tua mãe. E desde aquela altura, o discípulo tomou-a como sua. É o que diz o Evangelho de São João. E nada mais.
0: E nada mais.
1: Portanto, Nossa Senhora terá passado a viver com São João, com os apóstolos? Terá. Com certeza que viveu. Quantos anos ninguém sabe.
0: Os apóstolos sabe-se como é que viveram? Ou seja, viviam, alguns sabe-se, não é?
1: Viviam em comunidade e depois foram dispersos.
0: Porque o São Pedro foi crucificado em Roma, creio,
1: mas,
0: não é?
1: Sim. É isso, há uma alusão breve no Evangelho, mas ninguém diz com certeza como foi. Quando Jesus lhe diz, quando fores velho, hás de ser levado para onde não queres. E depois disse um parênteses. Disse isto em alusão à futura morte de São Pedro. Possivelmente é um acrescento.
0: Ora, estamos a falar então de Nossa Senhora, que
1: sim,
0: é a primeira santa. Podemos dizer, ou há santos anteriores? Não há santos na história anteriores a Cristo
1: bem,
0: em si, não?
1: Há, isto é, da tradição bíblica judia, o cristianismo chama santos a muitos.
0: Por exemplo?
1: A Moisés, a Abraão. Abraão é o nosso pai na fé e é pai tanto dos cristãos.
0: Mas é santo?
1: Ora bem.
0: Aí, quer dizer, Santo Abraão ou Santo Moisés?
1: Sim. Podem ser chamados assim, embora aí a palavra santo seja, tem que ter uma diferenciação de quando a gente diz São João Bosco ou São Tomás de Aquino, não tem nenhum processo, Abraão não teve
0: são
1: nenhum
0: automaticamente santos?
1: Sim, porque são figuras tão marcantes no que se chama história da salvação.
0: São germinais, vá lá.
1: São exatamente germinais. E Abraão é a figura tutelar de toda esta história da fé. Portanto, o mínimo que se lhes pode chamar é santos. Eu sou muito pouco viajado, mas encontrei uma vez em Veneza uma rua de São Moisés, achei imensa graça.
0: São Moisés.
1: São Moisés.
0: Ora, se calhar pode ser oito Moisés,
1: mas eu que não seja que é o Moisés, Moisés bíblico
0: original. Não, Abraão, por acaso, até é especialmente considerável, porque ele entronca nas principais religiões.
1: Todas as religiões monoteístas
0: todas,
1: saem,
0: não é?
1: Dele.
0: Saem dele, porque nasce, o islamismo nasce com
1: o islamismo,
0: Ibrahim, se quisermos, em vez de Abraão.
1: O judaísmo
0: também, naturalmente, totalmente, e o cristianismo também.
1: E o judaísmo e o cristianismo são, digamos, até certo ponto, uma e única mesma forma de fé. Não é?
0: Sim, partilham o Antigo Testamento, antes de mais.
1: Pois. Jesus Cristo era judeu.
0: E Jesus Cristo
1: Nossa Senhora era judia.
0: Exato.
1: São João Batista é judeu.
0: Sim,
1: os
0: é engraçado que em toda a cultura cristã a palavra judeu tem um significado pejorativo. Mesmo já descontando o que se passou no século XX.
1: Pois.
0: Sim,
1: então no século XV e XVI.
0: As pessoas não sabiam que ele era judeu? Ou esqueciam-se que ele tinha sido judeu?
1: Aí há uma diferença.
0: Ou é o judeu-templo, o judeu-sacerdote, por causa dos...
1: Aí há uma diferenciação entre o povo judeu e as autoridades judaicas, por exemplo, no Evangelho de São João e dos outros, quando dizem, e nos Atos dos Apóstolos, que os apóstolos estavam fechados por medo dos judeus, não era por medo dos seus concidadãos.
0: As autoridades.
1: Exatamente. São João diz simplesmente por medo dos judeus, e que foram os judeus que condenaram Jesus. Não foi o povo judeu em massa.
0: Foram
1: as autoridades, digamos...
0: Mas digamos que, pelo menos, revela uma dissensão religiosa.
1: Sim,
0: porque
1: sim,
0: haveria
1: sim.
0: Judeus que subscreviam o Antigo Testamento, tal como os cristãos, só que os cristãos identificam depois uma diferença, uma ruptura a partir de Cristo, coisa que
1: aí,
0: o judaísmo não...
1: E aí há uma coisa muito importante. Nos primeiros cristãos há uma grave dissensão, como disse... E São Paulo, que era judeu diplomado, digamos assim, puxou as orelhas a São Pedro por causa disso. Portanto, os primeiros cristãos eram igualmente judeus. E o ritual judaico, por exemplo, da circuncisão, pôs-se da circuncisão e da abstenção, da abstinência de certos alimentos, começou a pôr-se aos primeiros cristãos. Se tinha sentido, depois de Cristo, e Cristo disse abertamente, não há nada que entre no homem que o torne impuro. O que o torna impuro é o que sai dele. A maldição, a cobiça, o ódio, a inveja, a luxúria, tudo
0: então,
1: isso.
0: Então, e que entra em que sentido? Não há nada que entre no homem que...
1: Sim,
0: seja...
1: não há nada que o homem possa comer que o torne pecador. Quer dizer, não é...
0: E, portanto, contrariou
1: os ditames judaicos. Assim como a circuncisão. Não é? A partir de Jesus, a circuncisão é, digamos, desnecessária, porque o reino de Deus... E a fé.
0: Já agora, se nos quiser elucidar, até porque eu pelo menos não tenho essa noção, a que é que se deve a circuncisão? Porque é que é necessária a circuncisão?
1: É uma marca, eu tenho pena de não saber tanto de judaísmo como deveria, não sei. É uma marca física note que a circuncisão é só nos homens, não é? Que torna todos os filhos varões pertença de Deus. É uma coisa que Deus faz, um sinal da aliança que Deus faz com o povo judaico, visível.
0: Sim, mas é.
1: E o menino Jesus é circuncidado.
0: Mas digamos
1: Jesus
0: que é a própria. Mas é no sexo, é feita no sexo. Portanto, não tem algum significado pelo facto de ser feita no sexo?
1: Eu penso que tem o significado de sendo o instrumento procriador.
0: É um
1: digamos,
0: vínculo.
1: Um sinal, é um vínculo físico que vai. Digamos, a geração que dali surgiu, que daquele circuncidado, vai ser também pertença de Deus.
0: Muito bem.
1: É, a aliança de Deus é assim.
0: Estamos então a falar desse universo primordial.
1: Desculpa, posso voltar à Nossa Senhora?
0: Com certeza.
1: Em relação à Nossa Senhora, nada mais é dito. Há muitas. Depois, como sabe, onde nada é dito, pode-se inventar tudo. E então os evangelhos apócrifos disseram muitas coisas, e eu queria chamar a atenção para uma coisa que é muito interessante e que não é objeto de fé. Houve uma santa Ana, hoje é beata, uma vidente alemã, Ana Catarina Emmerich, eu acho que foi beatificada por João Paulo II e não por Bento XVI, que teve visões torrenciais acerca de toda a vida de Jesus, desde a infância até à morte de Maria. Isso está escrito.
0: E o torrenciais quer dizer o quê?
1: Contínuas.
0: Então,
1: ela
0: quer dizer
1: sempre,
0: que ela,
1: eu vi,
0: digamos que ela
1: eu
0: pode,
1: vi.
0: Podia descrever uma biografia.
1: Exatamente, e fê-lo. Isso está publicado. E em português.
0: E é considerado.
1: Não. É considerado.
0: Então, mas como é que a consideram santa e ao mesmo tempo não acreditam?
1: Não é por causa de.
0: Das visões.
1: Não é por causa disso. E aquilo que é. A sua pergunta tem muita razão de ser, mas aquilo que é objeto da fé católica, da fé cristã, é o que está no que a gente chama Sagrada Escritura. E não há nada que se lhe possa acrescentar. Pode esclarecer, mas não vem nenhuma santa, nenhum santo dizer, olha, na Bíblia falta isto, eu recebi uma comunicação de Deus e vou acrescentar. É por isso que as visões de Ana Catarina Emmerich, ela nunca foi beatificada nem canonizada, eu penso que ela é do século XVII, editou essas visões a um intelectual, Clemens Brentano, que depois há quem diga que interpolou conclusões dele, mas o caso é que ela diz, por exemplo, que Maria viveu 3 anos em Jerusalém depois da crucificação de Jesus e da ressurreição, e depois foi 9 anos para Éfeso. E o caso é que ainda hoje em Éfeso, e não é por causa desta beata, é pela tradição, existe aquilo que é chamado a Casa de Nossa Senhora, que é visitável.
0: Eu estive lá, por acaso. Estive lá e tinha imensos autocarros à porta, porque, como deve calcular, há milhares ou milhões de turistas que querem ver onde viveu e onde morreu, porque é suposto ela ter morrido lá, onde morreu a Nossa Senhora. Mas por acaso fiquei surpreendido, porque vivo num país cristão e fiquei surpreendido porque de repente. Mas viveu aqui e morreu na Turquia a Nossa Senhora e parece que sim, não é? Enfim, pelo menos das descrições que existem dos tais textos apócrifos.
1: Segundo os apócrifos, teria morrido em Jerusalém, faria mais sentido, não é? Mas tanto faz sentido não ser
0: então, isso, porque os cristãos depois
1: Roma,
0: espalharam-se, não é?
1: Claro, exatamente.
0: E, portanto,
1: então São Tomé evangelizou a Índia.
0: Pois claro, foi um pouco por todo lado. Sim. E foram nomeadamente para a Itália.
1: Ai, mas eu convido um dia a ler a descrição da morte de Maria por esta santa Ana Catarina Emmerich.
0: Mas está detalhada isso?
1: Está detalhadíssima e põe os apóstolos a virem de todas as partes do mundo a pé para assistirem à morte de Maria, o que é uma coisa absolutamente...
0: Então, mas morre doente, é isso?
1: Morre de velhice.
0: De velha.
1: Não diz com quantos anos, descreve a figura de Maria, que tinha uma ajudante, uma criada que a levava e que estava translúcida de debilidade e de saudades de ir para junto do filho. E, portanto, morreu assim, de inanição, velhinha e
0: rodeada de santos.
1: Dos apóstolos todos. Quer dizer, é claro que...
0: É uma descrição.
1: Vale o que
0: pronto,
1: vale.
0: É uma descrição,
1: mas
0: é
1: muito curioso.
0: Ora bem, isto é apenas a primeira santa.
1: É a primeira,
0: de uma longa,
1: é
0: de uma longa história de santos e beatos, que de resto nós vamos aqui abordar ao longo dos próximos programas. das próximas quintas essências.
1: Vamos chamar nomes, não querem ouvir falar em tanto santo.
0: Sim, vamos, porque alguns deles são, lá está, há ressonâncias da vida dos santos um pouco em cada dia quase.
1: Sim,
0: é
1: sim,
0: capaz
1: sim.
0: de haver um santo por cada dia, não?
1: E há mais que um.
0: Ou mais do que um.
1: Mais do que um, embora depois as memórias litúrgicas liguem a um ou dois, e não pode ser uma multidão imensa.
0: E depois ainda há mais. Há santos que não sequer estão no calendário e são na mesma santos, não é? E não têm um dia propriamente dedicado. Ou todo o santo tem direito a um dia?
1: Eu acho que sim.
0: Portanto, existe sempre uma data para evocar.
1: Sim, que é, deixe-me já agora dizer, que é a data da morte.
0: E é sempre a data da morte?
1: Sempre. Porque é chamada pela tradição cristã o dias natalis, o dia do nascimento. O dia do nascimento para a vida é quando a pessoa morre.
0: Para a vida celeste.
1: Para a vida, que é una, que não tem fim, não é?
0: Para a vida, para a eternidade.
1: Para a eternidade, exatamente. O dias natalis. Só um santo tem direito, São João Batista, à comemoração do dia do nascimento, que é 24 de junho, e do dia da morte, salvo erro, é 9 de agosto, 12 de agosto.
0: Tem dois dias, é isso?
1: Dois dias, São João Batista.
0: Mas
1: é
0: esse
1: especial.
0: Também é especial porque é abençoou, batizou Cristo.
1: Exatamente.
0: Portanto, há de ser especial também. Também é outro que é dos tais que é, talvez seja santo antes de Cristo ou não.
1: São João Batista é um santo, de facto, muito especial em tudo e está, digamos, com um pé no Antigo Testamento, com outro no Novo Testamento.
0: E, portanto, é primordial também em relação ao Novo Testamento.
1: Segundo a tradição, era primo. Parente de Cristo, porque diz no Evangelho de São Mateus e de São Lucas que a mãe dele, Santa Isabel, oh, isto é uma santa bíblica,
0: mas,
1: era prima de Nossa
0: Senhora.
1: Ele
0: é o primeiro a perceber que Cristo é especial.
1: Exatamente.
0: Não é?
1: Por isso é chamado o precursor, aquele que lhe prepara o caminho. E é aquele que diz, quando está a batizar, quando vê Jesus, diz: está aqui o Cordeiro de Deus e não sou eu, é ele que tira o pecado do mundo. Que é uma coisa extraordinária.
0: E batizam, não é? Mergulham nas...
1: ele e não quer.
0: No
1: quando
0: Rio Jordão,
1: quando Jesus se aproxima, ele diz: és tu que me deves batizar a mim, não a ti. Jesus diz: deixa estar como está, que está bem assim. E, portanto, São João. E diz: eu não sou digno de te desatar as correias das sandálias. É um santo extraordinário.
0: Sim, mas vendo bem quem é Cristo, a importância que tem, a figura que é, Filho de Deus... O homem que o batiza é muito importante.
1: É muito importante. Jesus Cristo disse dele o maior dos elogios. Entre os nascidos de mulher, não há nenhum maior do que ele.
0: Pronto, caramba, é o primeiro dos homens, digamos
1: caramba,
0: assim.
1: É o...
0: Só se fosse filho de Deus, para cima disso. Bem, mas justamente vamos, propunha que começássemos aqui um périplo, como digo, uma vez que começa já quase no final deste programa, vai-se prolongar ao longo dos próximos programas, porque no fundo cada santo tem a sua história,
1: tem a sua
0: substância também, e era isso que eu propunha para já, de fazermos uma espécie de um périplo. Podemos servir-nos das datas que são o fio da meada, constitui o fio da meada da organização do seu livro.
1: O calendário dos meses.
0: Sim, podemos começar em janeiro, por exemplo, com São Sebastião. Toda a gente já ouviu falar de São Sebastião. Santo...
1: Desculpa, eu sou de um sítio, eu sou do Norte, em que quando dizem o mártir, não precisam dizer o nome. O mártir é São Sebastião.
0: E é porquê? Como é que foi martirizado? Morreu como?
1: Morreu degolado. Ao contrário do que mostra toda a iconografia de São Sebastião, que o mostra atado a uma árvore, ele teve a primeira tentativa de martírio. Foi
0: Mas quem é que matou, já agora? Portanto,
1: foi o
0: imperador,
1: que não me lembro o nome, de quem ele era guarda pessoal.
0: Mas de que sítio do planeta?
1: Em Roma.
0: Em Roma.
1: Ele nasceu francês, nasceu na Gália, mas depois foi tomado pelo imperador como seu guarda pessoal.
0: Portanto, ainda no tempo dos romanos, é isso?
1: Sim, no tempo do Império.
0: Sim.
1: Ele é logo do século II, do século I.
0: Ainda não há conversão, ainda não há antes de Constantino, portanto, ainda não
1: antes.
0: Ainda não há conversão ao cristianismo.
1: Sim, isso é tudo dos primeiros três séculos.
0: Dos primórdios.
1: E São Sebastião foi crivado de flechas e uma matrona romana, Irene, viu, ainda vivo, tirou-lhe as flechas e curou-o. E ele voltou a apresentar-se diante do imperador e disse-lhe: tu és um fascínora, porque eu não faço mal nenhum em confessar a minha fé. E o imperador estava cheio de medo que ele, desobedecendo aos deuses romanos, o império lhe caísse sobre a cabeça. E São Sebastião declarou abertamente que era tudo uma superstição. Então ele ali não lhe perdoou e mandou cortar-lhe a cabeça. Foi assim que São Sebastião morreu.
0: Bem, a ele é dedicado o dia 20 de janeiro, não é? Que é o dia em que foi executado, no fundo, não é?
1: O dia da execução de São Sebastião.
0: Dois dias depois temos a evocação de São Vicente.
1: São Vicente.
0: Nós temos o cabo São Vicente.
1: Exatamente. E é porque, segundo é a tradição, as relíquias de São Vicente aportaram àquele sítio, ao promontório sacro.
0: Ao cabo de São Vicente.
1: Ao cabo de São Vicente.
0: Então é um santo português, é isso?
1: É um santo espanhol.
0: Mas que veio parar a Portugal?
1: Veio parar a Portugal.
0: Então como foi a vida, grosso modo, desse santo?
1: Era um diácono. Os diáconos são uma espécie de pré-padres. Portanto, é uma das ordens maiores. Há três ordens maiores. A primeira é o diaconado. E alguns eram ordenados diáconos para auxílio dos bispos. São Vicente era do Esca, em Espanha. E foi martirizado. Todos os mártires dos primeiros três séculos são pela mesma coisa. São por se confessarem abertamente cristãos.
0: Ah, mas estamos a falar ainda dos primeiros séculos. É isso?
1: Sim.
0: Ainda, isto não era... Ele defrontou-se com quem? Com os romanos também?
1: São Sebastião, sim. São Sebastião.
0: Não, São Vicente. São Vicente.
1: São Sebastião. São Vicente. E depois as relíquias dele foram postas num bote a vogar no alto mar e vieram dar a Sagres. E foi Dom Afonso Henriques que as mandou trasladar do Algarve para a sede de Lisboa.
0: Então, aquilo que existe na Igreja de São Vicente neste momento são relíquias do legado, são do próprio São Vicente, é isso?
1: São Vicente.
0: Tem quase 2000 anos, tem mil e muitos anos.
1: Tem, sim, cá em Portugal tem menos. Tem o tempo, digamos, mil
0: desde
1: anos.
0: A fundação,
1: sim,
0: quase,
1: desde
0: praticamente.
1: Desde a fundação.
0: E ele é um santo, então, que tem uma relação próxima com Lisboa? Tem alguma relação com Lisboa?
1: A relação com Lisboa é só essa de Dom Afonso Henriques, lhe ter tido tanta devoção, que mandou trasladar as suas...

0: ter merecido a santidade?
1: Portanto, São João Bosco é nasceu numa família pobríssima, e desde muito cedo foi tocado pela graça de Deus, isto é, e correspondeu-lhe, e quis, o como hoje se diz, evangelizar os marginais.
0: Aonde? Em
1: Em
0: Portugal?
1: Itália,
0: Em
1: não é?
0: Itália?
1: Ele é do Piemonte,
0: Sim.
1: de uma aldeia perto de Turim, no Piemonte. Portanto, conseguiu estudar com enormes sacrifícios da mãe, o pai dele morreu, era ele criancinha, para ser padre e fazer uma ação educativa em favor dos marginais em Turim. E foi isso que fez.
0: Ele é fundador, diz no seu livro. Fundador
1: É
0: porque.
1: fundador da Congregação Salesiana. Chama-se Salesiana porque São João Bosco teve sempre muito em apreço e elegeu para seu modelo pessoal São Francisco de Sales, que foi um santo dali do Delfinado francês, daquela região perto dos Alpes, Annecy, não é? Lyon, Annecy, que passou a vida. Naquela altura havia movimentos dissidentes de os albigenses e os cátaros, que eram, portanto, grupos heréticos. São Francisco de Sales passou a vida a
0: Estamos a falar no
1: evangelizá-los.
0: tempo das
1: Século
0: cruzadas?
1: XVII.
0: Não,
1: Século XVII.
0: 17, sim.
1: São Francisco de Sales, que era um homem colérico, venceu-se a si mesmo e é invocado como o santo do bom temperamento, não é? E escreveu muito.
0: Então, hoje em dia, porque os salesianos são conhecidos como escolas de educação,
1: Exatamente.
0: mas quando se diz salesiano,
1: É
0: está-se
1: em homenagem a São Francisco de
0: de
1: Sales,
0: Sales.
1: que foi
0: E
1: essa homenagem de São João Bosco.
0: que ficou conhecido porque é por causa do bom temperamento, é isso?
1: Digamos, de um homem que se venceu a si mesmo, que deu testemunho da bondade de Deus por isso e por ser um grande pregador e escritor.
0: Ora, isso a propósito de
1: São
0: São
1: Francisco
0: João
1: de São
0: Bosco
1: João Bosco,
0: também,
1: que depois fundou uma congregação,
0: digamos que ele foi o primeiro salesiano, nesse ponto
1: Pois,
0: de vista.
1: eu aí tenho sempre, em relação aos fundadores, se há mais gente tem, se eles podem ser chamados com o nome da sua ordem ou não, porque eles foram o primeiro, de facto. Como se São Francisco pode ser chamado franciscano.
0: Ah, muito bem, exato.
1: Não
0: Mas
1: é?
0: isso é a
1: É o
0: figura que,
1: primeiro, não é? É a
0: digamos,
1: figura que
0: pronto,
1: inicia.
0: será
1: São
0: que
1: João
0: Cristo
1: Bosco.
0: era o cristão?
1: Não.
0: Era o primeiro cristão?
1: São João Bosco, de facto, fundou essa sociedade em 1850 e picos, que de facto se estendeu por todo o mundo, digamos assim, com
0: Ora,
1: uma ação educativa, especial.
0: é apenas um dos muitos santos que preenchem as páginas deste livro, intitulado Os Nossos Santos e Beatos e Outros que Portugal Adotou.
1: Um deles é São João Bosco, que não é
0: Justamente,
1: português.
0: é um dos muitos santos que nós abordamos aqui apenas pela rama. O que fica aqui garantido é que no próximo programa vamos passar em revista a vida de alguns destes santos que constam, cuja vida consta de uma forma resumida neste livro, digo eu, muito interessante, escrito pelo nosso convidado, Alberto Júlio Silva, a vida dos santos e beatos adotados em Portugal, um livro com 250 páginas, que nos revela os percursos e também os motivos pelos quais uma série de santos e beatos se tornaram assim tão venerados. A Quinta Essência, agradeço-lhe esta vinda,
1: Obrigado, eu.
0: marcamos o encontro já para a semana.
1: Está bem.
0: Esta Quinta Essência teve a assistência técnica de Ana Almeida, produção, realização e apresentação de João Almeida. Regressamos então para a segunda parte deste encontro com Alberto Júlio Silva, de hoje a 8 dias.
1: Muito
0: Bom
1: obrigado.
0: fim de semana.

0: voz inconfundível do barítono Dietrich Fischer-Dieskau com Hermann Reuter ao piano interpretaram Wie soll ich die Freude, extraída de Die schöne Magelone, de Johannes Brahms.
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A dimensão do gênio de Mendelssohn nunca recuperou plenamente a sua evidência depois do anatema antissemita odiosamente lançado por Wagner e retomado em força pelo Terceiro Reich. Ainda hoje há toda uma carga de preconceitos anti-academicistas que obscurece a verdadeira grandeza daquele que foi um dos responsáveis pelo conceito da grande música que perdura até hoje. Nascido em Hamburgo em 1809, neto de Moses Mendelssohn, um dos grandes filósofos alemães do fim do século XVIII, Felix Mendelssohn foi um menino prodígio, só comparável a Mozart, que teve a sorte de nascer numa família cuja fortuna material condizia com um grau de cultura superlativo. Quando compôs a sua primeira sinfonia, aos 15 anos, já havia escrito nada menos que 12 sinfonias para a orquestra de cordas, obras de aprendizagem interessantes pela influência de Bach que revelam. A primeira sinfonia, composta em Berlim entre 3 e 31 de março de 1824, primeira destinada à grande orquestra, é bastante mais ambiciosa e foi publicada como primeira sinfonia 10 anos depois. Grande orquestra é uma força de expressão. Mendelssohn utiliza a orquestra clássica, com madeiras A2, trompas e trompetes A2, tímpanos e cordas, tal como fará nas suas duas sinfonias mais célebres, a terceira escocesa e a quarta italiana. Esse é um dos fatores que as tornam tão requestadas no repertório das orquestras de dimensão clássica por esse mundo fora. Caso à parte, como veremos, é o da 2ª Sinfonia, Lobgesang, e da 5ª Sinfonia, Reformationes. Caso comparável às primeiras sinfonias de Schubert, que haviam surgido uma década antes, a primeira, de Mendelssohn, é especialmente obediente aos modelos clássicos e ilustra algumas das obras que mais fascinaram o jovem Félix: a Sinfonia número 40 de Mozart, a 5ª de Beethoven e o Freischütz de Weber. A tonalidade é a mesma da 5ª de Beethoven, Dó menor. Que o compositor de 15 anos tenha escolhido essa tonalidade para a sua primeira sinfonia, em 1824, condiz com a mudança do Zeitgeist, do espírito do tempo. Duas décadas antes, a escolha de uma tonalidade maior seria de regra. O próprio Schubert só optou por uma tonalidade menor, precisamente Dó menor, ao chegar à sua 4ª sinfonia. Essa escolha condiz com a nova aragem romântica, tal como a ebulição algo teatral com que abre a 1ª sinfonia de Mendelssohn.

Só depois de 46 compassos, tutti e fortíssimo, é que surge a primeira clareira, uma suave transição dos sopros que também transborda de espírito da época. E que só ao intervir pela segunda vez dá lugar ao desanuviado segundo tema. A escolha da tonalidade é o mais corial possível, o relativo maior de dó menor, mi bemol maior. A frase dos primeiros violinos é respondida pelo oboé e pela flauta.

Apresentado este tema, um rumor surdo de colcheias, spiccato, reminiscente do primeiro tema, oferece um vago, mas interessante prenúncio do tipo de textura evanescente que Mendelssohn usaria um ano depois no scherzo do seu genial octeto de cordas. Não por acaso, uma versão orquestral desse scherzo viria a ser utilizada por Mendelssohn como substituto para o minueto desta sinfonia, a quando da estreia em Londres.

A passagem mais weberiana do andamento é o tema conclusivo, uma tirada chuziante que é uma filha direta do Freischütz, a grande ópera batismal do romantismo alemão, a cuja estreia em Berlim, em 1821, Félix assistiu com um deslumbramento quando tinha 12 anos. Cláudio Abbado faz a repetição da primeira parte do andamento. Quanto ao desenvolvimento, retoma a ebulição do tema inicial, aumentando-a, se possível, primeiro em Fá menor, depois em Sol menor. É esse tema que vai preponderar com a sua tendência de sobreolho franzido para o modo menor. Nem a suave transição dos sopros, que na exposição trouxeram o segundo tema, consegue impor o modo maior. A reexposição vem, pois, reiterar essa prevalência conturbada do primeiro tema e do modo menor. Ligeira redundância, mais do que desculpável num compositor de 15 anos. Só então se reouve o segundo tema, não na tónica, mas sim em lá bemol maior, o relativo maior da subdominante. Quando se julgaria que o compositor já disse tudo o que tinha a dizer e está prestes a terminar, começa uma longa coda, que é uma das passagens mais interessantes do andamento. Nos seus eflúvios em pianíssimo, com acentos magoados, já há claros pronúncios da voz mais inconfundível de Mendelssohn.

É a altura de ouvir todo o primeiro andamento, Allegro Molto, da Sinfonia número 1 em Dó menor, opus 11, que Felix Mendelssohn compôs em 1824. Para este nosso ciclo das Sinfonias do Compositor, escolhemos a integral que Cláudio Abbado gravou com a Orquestra Sinfónica de Londres.

No andante da primeira sinfonia de Mendelssohn já se nota a capacidade pictórica do jovem prodígio, cujo talento para o desenho era real. Repare-se no sopro campestre desta passagem, a que as cordas acrescentam um estremecimento com inefável magia.

Essa mesma textura serve de seguida para uma bela modulação para a tonalidade rara de Dó bemol maior, no andamento em Mi bemol maior.

Curiosamente, este tema ensolarado, que se diria o segundo tema desta forma sonata, só vai reaparecer durante o desenvolvimento, em Fá sustenido maior, e não na reexposição. O mesmo não acontece com o tema conclusivo, em Si bemol menor, que dá uma carga especialmente patética ao fim da exposição.

No minueto que Mendelssohn compôs para a sua primeira sinfonia, é especialmente notória a influência da Sinfonia número 40 de Mozart, embora o tempo seja mais rápido, Allegro molto. Em Mozart é Allegretto. Os traços comuns são evidentes, sobretudo no recurso a síncopas, que deixam as notas principais da melodia penduradas entre compassos. O que é curioso e muito original, embora pouco perceptível à audição, é que Mendelssohn escreveu este minueto não no obrigatório compasso de 3x4, mas sim no compasso bem mais raro e arcaico de 6x4. Escolha arcaica que denota a costela historicista, que seria uma imagem de marca do compositor. Neste minueto em dó menor, tonalidade da sinfonia, como sempre, especialmente mendelssohniano é o nobre coral das madeiras que preenche o trio em lá bemol maior, sobre inefáveis arpejos das cordas.

Outra das mais notáveis passagens desta sinfonia é a transição com que, pela mão dos tímpanos, Mendelssohn nos reconduz ao minueto através de um lento crescendo e com belas modulações que reinstalam a escuridão do modo menor. Trata-se de uma assumida influência da Quinta Sinfonia de Beethoven. Mendelssohn vai ao ponto de citar o ritmo do tema do destino numa provável homenagem ao seu ídolo.

É algo surpreendente que Mendelssohn tenha chegado a substituir o belo minueto da sua primeira sinfonia por uma versão orquestral do genial scherzo do seu octeto para cordas. A verdade é que, ao editar a obra, 10 anos depois, preferiu mantê-la com o minueto original. Ouçamo-lo, continuando com a interpretação de Claudio Abbado.

No último andamento da primeira sinfonia de Mendelssohn, temos um verdadeiro melting pot de influências, que vão de Mozart para recuar a Bach, passando por Weber. No primeiro grupo temático, é notório o apelo da Sinfonia número 40 de Mozart.

por oposição a essa efervescência, o segundo tema começa com uma impassível marcha de pizzicatos, a que só muito depois o clarinete vem sobrepor uma melodia.

Depois de uma conclusão bem afirmativa em mi bemol maior, a exposição não é repetida e encadeia-se com o desenvolvimento. Este, depois de explorar a veia de trilos, oriunda do primeiro grupo temático, começa com uma fuga que se diria saída do nada. O tema não é oriundo dos anteriores. Eis Mendelssohn a mostrar bem, aos 15 anos, a sua devoção pelos monumentos de Bach e Handel.

homenagear e revivificar o passado musical germânico foi uma das missões assumidas por Mendelssohn. E no último andamento da sua primeira sinfonia, isso já é evidente. Já no triunfante Dó maior com que a obra se conclui, há um paralelo com o final da quinta sinfonia de Beethoven e também com a ópera Freischütz, cuja conclusão, igualmente em Dó maior, significa a vitória sobre os poderes ocultos do modo menor e do cromatismo. Ouçamos este empolgado Allegro con fuoco.

Cláudio Abbado dirigiu a Orquestra Sinfónica de Londres no quarto andamento, Allegro con fuoco, da Sinfonia número 1 em Dó menor, opus 11, que Felix Mendelssohn compôs em 1824, quando tinha 15 anos. A obra foi estreada a 1 de fevereiro de 1827 em Leipzig. 2 anos depois, o próprio compositor a dirigia em Londres. Embora mostrando claras influências, a primeira sinfonia já tem algo de pessoal. E a prova disso é que o compositor não só nunca a renegou, como a considerava, ao lado da terceira, escocesa, como uma das suas duas sinfonias preferidas. Na próxima emissão, iremos analisar uma obra menos conhecida, com que Mendelssohn não teve receio de reagir ao estímulo da nona sinfonia de Beethoven,

0: Quatro cravistas nesta obra de Bach: Trevor Pinnock, Kenneth Gilbert, Lars Ulrich Mortensen e Nicholas Kremer, acompanhados pelo English Concert na interpretação desta obra de Bach, o Concerto para Quatro Cravos.
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0: compositores. Ouvimos as suas obras de arte musicais, sabemos os seus nomes, até as datas mais importantes. Conhecemos os traços essenciais das suas biografias, as rivalidades e cumplicidades mais famosas, mas estaremos assim tão perto de os conhecer? O que nos dizem eles pelas suas próprias palavras, sem saberem que as iríamos ler e ouvir? Giuseppe Verdi, outubro de 1880.
1: Por que raio é necessário desenterrar as cartas de um músico? Cartas que são sempre escritas à pressa, sem esmero, sem importância, uma vez que o músico sabe que não tem de corresponder à reputação de um literato. Não basta que seja veiado pelas suas notas? Não, senhor. As suas cartas também. Ah, a fama é um grande incómodo.
0: A carta é, como poucos outros documentos o conseguem ser, um dos recursos mais íntimos que nos fazem viajar para a mente de quem as escreve. É um exercício quase biológico e uma aproximação depurada de intenções artificiais, como nos conta também Johannes Brahms, numa carta de 27 de maio de 1885.
2: Há muitas pessoas que gostam de escrever cartas e que as escrevem bem. Comecei não só por Schiller e Goethe, mas também pela minha agradável experiência pessoal. Mas também existem pessoas como eu, cujas cartas devem ser lidas e interpretadas com indulgência e discrição, se os autores forem dignos noutros aspectos. Eu, por exemplo, guardo com especial agrado uma carta de Beethoven como relíquia, mas fico horrorizado só de pensar em tudo o que uma carta dessas supostamente significa e a explica.
0: Na sua

0: grande maioria, as cartas são escritas sem máscaras, muitas das vezes sem a ilusão de que um dia possam ser lidas e relidas, possam ser desvendadas. Viagem pela Europa Ocidental. A música é um mundo de partidas e chegadas, de viagens múltiplas em dimensões e interpretações diversas. A história está repleta de grandes compositores que passaram uma boa parte da sua vida a viajar, ora porque em diferentes épocas viveram em diferentes locais, ou porque foram celebridades que espalharam o seu talento por diferentes destinos, em turnés e missões. Mas há também aqueles mestres da música que, se pouco viajaram, não deixaram de ficar impressionados, para o bem ou para o mal, com os destinos, as paisagens, as povoações que passaram a conhecer. O mundo novo foi sempre em crescendo ao longo da história, e a música, sempre globalizante por natureza, foi sempre sinónimo de viagens em diferentes épocas e dimensões. ...1769... Vorgl, Áustria. Mozart escreve à sua mãe numa das suas muitas viagens de pequeno com o seu pai, aqui pela Áustria, a caminho de Itália.
1: Minha querida mamã, o meu coração está cheio de alegria porque me sinto muito alegre nesta viagem, porque a nossa carruagem é muito aconchegante e porque o nosso cocheiro é um bom homem e dirige o mais rápido que pode quando a estrada assim o permite. O papá provavelmente já lhe deu notícias da nossa viagem. A razão pela qual estou a escrever é para lhe mostrar que conheço o meu dever e que continuo com o mais profundo respeito. O seu filho dedicado, Wolfgang Mozart.
0: Talvez inspirado pelo espírito da viagem, que entre 1766 e 1769 foi um tónico dominante da sua biografia, nesse mesmo final de 1769, Mozart compôs a sua nona sinfonia, marcada pelo ritmo cavalgante do seu quarto e último andamento.

0: 1790, Alemanha. No inverno gelado de Bona, Joseph Haydn conheceu um jovem promissor de seu nome, Beethoven, na viagem que fez com o violinista e empresário Joseph Salomon até Calais, de onde no primeiro dia de 1791 embarcaram para o porto de Dover, na Inglaterra. Haydn relata à sua amiga Maria Anna von Genzinger essa viagem para aquela que foi a sua primeira estada em Londres. 8 de janeiro de 1791.
1: Nobre e graciosa senhora, espero que tenha recebido a minha última carta de Calais. Eu deveria ter escrito para si assim que cheguei a Londres, mas quis esperar alguns dias para poder tratar de vários assuntos. Assim, posso contar-lhe que no primeiro dia do ano, dia de Ano Novo, depois de assistir à missa matinal, embarquei no navio às 7:30 e às 5 da tarde cheguei, graças a Deus, são e salvo a Dover. Durante as primeiras 4 horas de viagem, quase não tivemos vento e o navio avançava tão lentamente que não percorremos mais do que uma milha inglesa e há 24 entre Calais e Dover. O capitão do nosso navio, de mau humor, disse que se o vento não mudasse, teríamos de passar a noite inteira no mar. Felizmente, porém, por volta das 11:30, um vento soprou tão favoravelmente que às 4 horas já tínhamos percorrido 22 milhas. Como a maré que tinha acabado de começar a baixar impedia o nosso grande navio de chegar ao cais, 2 barcos mais pequenos vieram ao nosso encontro, pois ainda estávamos bastante longe do mar. E assim, finalmente, apesar de expostos a um vento moderado, desembarcámos em segurança. O navio permaneceu no mar por mais 5 horas, até que a maré mudou e ele finalmente pôde atracar. Alguns dos passageiros tiveram medo de embarcar nos pequenos barcos e permaneceram a bordo, mas eu segui o exemplo da maioria. Permaneci no convés durante toda a travessia, a contemplar esse monstro poderoso que é o oceano. Enquanto o mar estava calmo, não senti medo. Mas, no final, quando o vento ficou cada vez mais forte e vi as ondas gigantescas aproximarem-se de nós, fiquei um pouco assustado e também um pouco indisposto, mas superei tudo e cheguei em segurança à costa sem vomitar. Agora, porém, estou revigorado e dedicado a observar esta cidade infinitamente enorme de Londres, cujas várias belezas e maravilhas me surpreenderam bastante.

Haydn, além das subejamente conhecidas Sinfonias Londrinas, viajou também por outros imaginários da cultura musical britânica, como é o caso das canções tradicionais escocesas. Escreveu e fez publicar diversas, como a alegre e viva Looking Glass, uma canção que nos leva para o ambiente intimista, no repouso doméstico, que não deixa de nos fazer viajar através da música.

0: Também o prodigioso Felix Mendelssohn nos desvenda alguns episódios das suas viagens, incluindo a Inglaterra, relatadas por carta à sua mãe. Aqui, a 19 de julho de 1842.
1: Falta-me ainda dar-lhe alguns pormenores sobre os dias em Londres, depois da nossa viagem a Manchester. Não me conseguia decidir a ir para Dublin, porque é preciso passar 12 horas no mar para lá chegar, e esse pensamento faz-me deitar por terra todas as negociações. Em Manchester, passámos 2 dias tranquilos com todos os tios e tias, mas quando regressámos a Londres, a correria recomeçou. O Palácio de Buckingham é a única casa realmente acolhedora em Inglaterra. Sente-se uma brisa suave lá dentro. O Príncipe Alberto convidou-me a visitá-lo no sábado, às 13h30, para que eu pudesse experimentar o seu órgão antes da minha partida. Encontrei-o completamente sozinho e, a meio da nossa conversa, apareceu a rainha, também sozinha, em vestido de casa. Ela disse que tinha de partir para Claremont dentro de 1 hora, mas, meu Deus, como está tudo tão desarrumado, acrescentou ao ver que o vento tinha derrubado todas as folhas soltas de um livro de música sobre os pedais do órgão, que é um belo adorno da sala. Ao mesmo tempo que dizia isto, ajoelhou-se e começou a juntar as folhas. O Príncipe Alberto ajudou e eu também. Então o príncipe começou a explicar-me os registros e ela disse que ia arrumar tudo devidamente. Mas depois implorei ao príncipe que me tocasse primeiro alguma coisa. Queria gabar-me disso na Alemanha, disse-lhe eu. E ele tocou um coral de cor com os pedais, tão bem, tão pura e tão impecavelmente, que muitos organistas poderiam ter aprendido alguma coisa se vissem aquilo. E a rainha, que tinha terminado de arrumar as folhas, sentou-se ao nosso lado e ouviu, muito satisfeita. Eu tinha de tocar a seguir e comecei com o coral da minha oratória São Paulo. Wie lieblich sind die Boten, como são amáveis os mensageiros. Ainda não tinha terminado o primeiro verso e ambos começaram a cantar o coral com muita animação. E depois o Príncipe Alberto tocou-me os registros com muita habilidade durante o resto da peça. Primeiro acrescentou uma flauta, depois, no forte, o órgão completo, no ré maior, o cheio, depois fez um diminuendo excelente com os registros e assim sucessivamente até ao fim da peça, e tudo isto de cor, que fiquei realmente encantado e muito feliz. Depois entrou o príncipe herdeiro de Gotha, na Turíngia, e houve mais conversa. E a rainha perguntou, entre outras coisas, se eu tinha composto alguma canção nova. E disse-me que gostava muito de cantar as minhas canções. Devias cantar-lhe uma, disse o príncipe Alberto. Precisámos de a convencer um pouco de início, mas depois aceitou tentar o Frühlingslied em si bemol maior.

0: Alguns anos antes, em 1839, também a irmã de Félix, Fanny Hensel, também ela compositora, empreendeu uma viagem com o seu marido, desta feita por Itália.
1: Antes da nossa partida de amanhã, quero agradecer-te novamente pelas excelentes indicações para uma viagem à Itália, meu querido Félix. Vou fazer todos os possíveis para a seguir. No que diz respeito à galeria de retratos em Florença, li as tuas observações apenas uma vez, pois pretendo fazer as minhas próprias e depois compará-las com as tuas. Mas há algumas que me causaram uma impressão tão profunda pela sua óbvia verdade que provavelmente as anotarei. Pois quem contestaria que Rafael é um mestre e Carlo Dolci um tolo?
0: A sua cunhada, Cecil Mendelssohn, esposa de Félix, Fanny escreve-lhe pela mesma altura a partilhar algumas impressões da viagem à Itália.
1: Estivemos no lago de Como apenas um dia e num dia chuvoso. É um lugar tão celestialmente belo que bem podíamos ir de Milão à cidade de Como, um lugar que ainda não conhecemos e que faremos se tudo correr bem. É absolutamente impossível, no entanto, ver tudo numa única viagem à Itália, mesmo quem explore o país como nós. Provavelmente teremos de abdicar também de Parma e Perugia, lugares que o meu marido nunca visitou. É muito cansativo viajar por toda a Itália em pleno verão. Só de rumo à Florença demoramos 6 dias. E por isso, se eu e o Sebastian aguentarmos, vamos embarcar num navio a vapor de Nápoles para Livorno.
0: Fanny Hensel foi uma compositora altamente profícua e talentosa. O que dizer, por exemplo, do seu quarteto de cordas em Mi bemol maior e do seu segundo andamento?

0: A viagem, personagem marcante de tantas biografias, é também uma marca de água da história de Franz Liszt, esse nome incontornável da música do século XIX, da emergência da aura do músico virtuoso que encanta e inebria plateias em digressão pela Europa fora. Lyon, 1845. De Franz Liszt para George Sand.
1: Sabes com quem acabei de ter conversas intermináveis sobre ti, com Lisboa e Gibraltar à vista? Foi com aquele gentil, excelente e original Blavoyer, o rei do comércio, que já tinha encontrado várias vezes sem o reconhecer, até que finalmente me lembrei dos nossos jantares no Hotel L'Ecu, em Genebra. Durante a viagem de um mês de Lisboa a Barcelona, esvaziámos inúmeras garrafas de xerez em tua honra e glória e, numa bela noite, confidenciou-me de forma tão simples e encantadora a sua frustração por não conseguir encontrar várias cartas que lhe tinha escrito na Rússia, creio eu, e que lhe foram roubadas, que depois disso passei a gostar dele e ele de mim. O facto é que não podem haver dois Blavoyers sobre o sol, e a sua própria pessoa é o único exemplar a quem ele não consegue vender mercadorias em grande quantidade, pois não há nada que ele não consiga vender a todas as partes do globo. A propósito de Lisboa e de mantimentos, gostas de camélias? Seria para mim um grande prazer enviar-te um pequeno carregamento delas do Porto, mas não me atrevi a fazê-lo sem o saber, caso porventura tivesses uma antipatia declarada por elas. Como as exigências da minha profissão não me permitirão tempo livre para regressar tão cedo a Paris, provavelmente não terei oportunidade de te ver durante 2 anos. Por volta de meados de julho, irei a Bona para a inauguração do Monumento a Beethoven. Se não fosse tão banal um convite para uma viagem ao Reno, atrevia-me a pedir-te que me permitisse fazer as honras das margens esquerda e direita, assim como a Chopin, um pouco menos mal do que as honras que fiz em Genebra. A minha mãe e os meus filhos vão juntar-se a mim em Colónia daqui a 5 ou 6 semanas, mas mal posso esperar, pela sorte, nos encontrarmos por aquelas bandas, embora, após estes invernos de trabalho e cansaço, uma viagem deste tipo seria uma distração revigorante para ambos. No final do outono, retomarei as minhas funções em Weimar. Mais tarde, irei a Viena e à Hungria e daí seguirei para a Itália, passando por Constantinopla, Atenas e Malta. Se por isso, num desses belos dias, estiveres de bom humor, envia-me uma mensagem sobre as camélias.
0: Nesse ano de 1845, em que Liszt esteve em Portugal, apresentou-se em concertos em Lisboa, num dos quais tocou, aliás, lado a lado, com o pianista e compositor português João Guilherme Dadi. Assistiu também à ópera no São Carlos e deu um recital privado para a família real. Venerado como se de uma figura divina se tratasse, até mesmo pela rainha Dona Maria e pelo seu irmão Dom Fernando, Liszt recebeu a Ordem de Cristo, foi presenteado com uma deslumbrante caixa de rapé cravejada de diamantes e retribuiu à rainha com uma cópia dedicada da sua Marcha Fúnebre a partir da ópera Dom Sebastião, de Donizetti. Gaetano Donizetti escreveria ele próprio, pouco tempo depois, a um amigo: "Compra o arranjo da marcha feito por Liszt, vais ficar arrepiado."

0: Londres, 1847. 22 de julho, estreia no A Majesty's Theatre I Masnadieri, uma ópera de Giuseppe Verdi, e ao longo dessa semana, o compositor presenciou ensaios, a estreia, mas também não deixou de aproveitar a viagem para conhecer a capital inglesa. A 30 de julho, Verdi escrevia as suas impressões sobre Londres a Emilia Morosini, uma mecenas suíça, amiga do compositor italiano e que apoiou o Risorgimento italiano tão caro a Verdi.
1: Embora tenha achado o clima de Londres horrível, fiquei extremamente encantado com a cidade. Não, não é uma cidade, é um mundo. Não há nenhum outro lugar comparável em termos de tamanho, riqueza, beleza das ruas, casas bem cuidadas. Ficámos boquiabertos de espanto e sentimos-nos pequenos quando, no meio de todas estas magníficas vistas, contemplámos o Bank e as Docks. Quem poderia resistir a uma nação assim? Os arredores e toda a região em redor de Londres são fantásticos. Não sou grande fã de alguns costumes ingleses, ou para ser mais exato, não nos ficam bem a nós, italianos. Como é ridículo em Itália quando algumas pessoas imitam os ingleses.
0: Desde a sua estreia, a grande ária de I Masnadieri, Tudel mio Carlo, perdura com maior vigor no repertório de muitos sopranos líricos.

0: A viagem é também uma visita dominante na correspondência entre compositores e os seus familiares mais diretos. Ora, em viagens de início de carreira ou em digressões como artistas já consagrados. A viagem, a descoberta de novas cidades e culturas, ocupa um lugar de íntima partilha doméstica, até alheia à música, mas que nos traz o lado mais pessoal e familiar de muitos compositores. Em 27 de janeiro de 1858, o jovem Georges Bizet, acabado de ganhar o Prix de Rome, chegou à Villa Medici, um castelo do século XVI, para se instalar na cidade das Sete Colinas. A Villa Medici, que desde 1803 servia como casa para a Academia Francesa em Roma. Em março de 1858, Bizet relatava à sua mãe:
1: o tempo está tão mau que nem para um cão. É essa a razão do meu silêncio em relação a Roma. É impossível contemplar esta cidade eterna sem o sol. Sem ele, tudo parece triste. Até as obras-primas da arte parecem tomar dele toda a magnificência. E assim fiquei feliz por aproveitar alguns raios de sol e para visitar o Fórum Romano, o Fórum de Nerva, o Fórum de Trajano, a Vila Ludovisi, a Basílica de São Pedro, etc. E, finalmente, o Vaticano. O Vaticano é o museu mais belo e imenso do mundo. Além das obras-primas de Rafael e Domenichino, além dos numerosos museus das antiguidades, a cidade abriga a Capela Sistina. Lá estão os admiráveis frescos de Michelangelo, o Juízo Final, os Profetas e as Sibilas, e o teto composto por medalhões que representam a criação, o dilúvio e os principais eventos do Gênesis, que formam, sem contar as centenas de figuras que sustentam os medalhões, a imensa obra realizada em 3 anos pelo maior gênio artístico de Itália e do mundo inteiro. A impressão que tive foi profunda. Já tinha visto coisas esplêndidas em Florença, mas esperava-as, enquanto que Miguel Ângelo, o autor das decorações da Capela Sistina, dos túmulos dos Médici em Florença,

0: ficarei com toda a minha manutenção paga.
1: Para o Prémio Rodrigues de Música Sacra, ao qual podiam apenas concorrer vencedores do Prix de Rome, Bizet compôs o seu Te Deum, que acabaria por não sair vencedor e que seria uma obra negligenciada na sua difusão, apenas recuperada junto do público mais de 100 anos depois, em 1971. A história tem destas coisas.

Além do autor, este episódio contou com a participação de João Paulo Baltazar, João Pedro, André Cunha Leal, Paulo Alves Guerra, João Almeida, Cristina do Carmo, Nuno Galopim, André Pinto e Alexandra Corvela. Ouvimos em primeiro plano Sinfonia No. 9 de Wolfgang Amadeus Mozart pela Academy of St. Martin in the Fields, Looking Glass, das Scottish Songs de Joseph Haydn, por Mairi Lawson, Olga Tverskaya e Rachel Podger, Frühlingslied, de Felix Mendelssohn, por Barbara Bonney e Geoffrey Parsons, o segundo andamento do Quarteto de Cordas em Mi bemol maior, de Fanny Hensel, pelo Quartet Ebène, a Marcha Fúnebre a partir do Dom Sebastião de Donizetti, de Franz Liszt, por William Wolfram, Tutto il mio Carlo, da ópera I Masnadieri de Giuseppe Verdi, por Simone Kermes e o Concerto de Colônia, e o Te Deum de Bizet, pelo Coral de Motetes e Orquestra Sinfónica de Munique.

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0: palavras que o vento não leva.
1: O trem não partia e ambas esperavam sem ter o que dizer. A mãe tirou o espelho da bolsa e examinou-se no seu chapéu novo, comprado no mesmo chapeleiro da filha. Olhava-se compondo um ar excessivamente severo, onde não faltava alguma admiração por si mesma. A filha observava divertida. Ninguém mais pode te amar senão eu, pensou a mulher rindo pelos olhos. E o peso da responsabilidade deu-lhe à boca um gosto de sangue, como se mãe e filha fosse vida e repugnância. Não, não se podia dizer que amava sua mãe. Sua mãe lhe doía, era isso. Em Laços de Família, de Clarice Lispector, a excelência da sua arte a desenhar o mundo interior dos personagens.
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3: Vamos transmitir uma gravação cedida pela Rádio e Televisão Espanhola.

No programa de hoje, um concerto realizado no Palácio Carlos V, em Granada, no dia 22 de junho de 2025. Escutaremos a Sinfonia Fantástica, o Opus 14 de Héctor Berlioz, e iniciar de Eduard Lalo, Sinfonia Espanhola em Ré Menor, Opus 21, pela violinista Maria Dueñas e Orquestra Nacional de Espanha, sob a direção de Andrés Orozco Estrada.

Eduardo Lalo, Sinfonia Espanhola em Ré Menor, Opus 21, pela violinista Maria Dueñas e Orquestra Nacional de Espanha, sob a direção de Andrés Orozco Estrada. Estamos a transmitir uma gravação cedida pela Rádio e Televisão Espanhola, num concerto realizado no Palácio Carlos V, em Granada, no dia 22 de junho de 2025, que teve, na segunda parte, a Sinfonia Fantástica, Opus 14, de Héctor Berlioz. Toca a Orquestra Nacional de Espanha, sob a direção de Andrés Orozco Estrada.

Héctor Berlioz, Sinfonias Fantástica, Opus 14, pela Orquestra Nacional de Espanha, sob a direção de Andrés Orozco Estrada. Transmitimos um concerto em que participou igualmente a violinista Maria Dueñas, preenchido com obras de Berlioz e Lalo, realizado no Palácio Carlos V, em Granada, no dia 22 de junho de 2025. Foi uma gravação cedida pela Rádio e Televisão Espanhola.

Prossegue a emissão da RTP Antena 2 com música de Joseph Haydn, trio com piano em Dó maior, Oboken 15, C1, pelo trio Beaux-Arts.

0: Joseph Haydn trio com piano em Dó maior Opus 15 C1 pelo trio Beaux-Arts.
1: Ficamos agora com Francisco de Lacerda, o compositor, maestro e pianista português, nascido na ilha de São Jorge, nos Açores, em 1869 e falecido em Lisboa em 1934. O poema sinfónico Almorol é uma das suas peças mais conhecidas e foi gravada pela Orquestra Filarmónica de Budapeste em 1987, com a direção de János Sándor.

0: A Filarmónica de Budapeste e o maestro János Sándor em Almorol, quadro sinfónico de Francisco de Lacerda, composto em 1926.
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1: Viva a todos e muito bem-vindos ao 8º episódio do Ofício da Eloquência, onde continuamos na nossa viagem de exploração do multiverso da música antiga. O episódio de hoje chama-se Concertos e Concertados. Se eu vos disser, fui há dias a um concerto, todos saberão do que estou a falar. Um concerto é, na definição do dicionário Weiss, a execução ou audição pública ou privada de obras musicais de qualquer género. Se, por outro lado, eu disser, estive a ouvir o Concerto para Violino de Beethoven, estou a usar a palavra concerto com um significado diferente, referindo-me a um género musical específico, uma obra para instrumento solista e orquestra. Percorrendo o dicionário, encontro ainda várias outras definições para a palavra concerto, que nada têm a ver com música. A polissemia, ou os muitos significados que uma palavra pode assumir, é uma das grandes riquezas da linguagem. Claro que também leva ao ocasional mal-entendido. Mas esta riqueza é o que, nas palavras do linguista Marco Neves, nos permite falar do mundo com imaginação, criar novas descrições e mexer na imaginação das outras pessoas. Não só as palavras têm vários significados hoje, mas, citando ainda Marco Neves, elas vão mudando muito de sentido ao longo do tempo. Isto aplica-se, evidentemente, também à música e ao léxico musical, que se vai transformando à medida que as práticas, estilos e gostos musicais vão mudando. A palavra concerto é precisamente um desses casos. Desde as suas primeiras aparições em fontes musicais até às acepções com que hoje a usamos, concerto e palavras relacionadas, como concertado, concertante ou em italiano concertato, tiveram diferentes usos e aplicações. E é isso que vamos hoje explorar no nosso episódio. Uma das fontes musicais mais antigas onde encontramos a palavra concerti, em português concertos, é um impresso contendo a música interpretada por ocasião do casamento de Fernando de Médici com Cristiana de Lorena, que teve lugar no início de maio de 1589. O matrimónio foi assinalado por faustosas celebrações, que duraram uma semana, compreendendo banquetes, justas, procissões, torneios, fogo de artifício e vários outros eventos. O ponto culminante foi a representação da peça La Pellegrina, de Girolamo Bargalli, e em particular os seus intermedi ou interlúdios musicais interpretados antes do início da peça, após o final da representação e entre cada um dos atos. Esta música foi publicada em versão impressa 2 anos mais tarde, em 1591, sob o título Intermedi e Concerti, fatti per la commedia rappresentata in Firenze delle nozze del Serenissimo Don Ferdinando Medici e Madama Cristiana di Loreno, Granducchi di Toscana. Fazendo uma tradução aproximada para português, teríamos algo como interlúdios e concertos feitos para a comédia representada em Florença no casamento do Sereníssimo Dom Ferdinando de Médici com a Madame Cristiana de Lorena, Grão-Duques da Toscana. Cá está a nossa palavra concertos, numa das suas aparições impressas mais antigas. Ela vai aparecer várias vezes no decurso da fonte. Num dos madrigais do segundo intermédio, por exemplo, lê-se a seguinte indicação. O concerto deste outro madrigal é formado por um grande alaúde, um chitarrone, uma viola da gamba baixo e 6 vozes. Mais adiante, aparece no início do terceiro interlúdio. Este concerto foi formado por uma harpa, 2 liras, 2 violas baixo, 4 alaúdes, um trombone baixo, uma corneta, um violino e 12 vozes. Escutemos a música que abre este intermédio, chamada Quidi carne si sfama, composta por Luca Marenzio, que narra a batalha entre o deus Apolo e a gigantesca serpente Piton, que assola a cidade grega de Delfos. A obra começa com uma descrição do monstro, o temível dragão empanturrando-se de carne, cuspindo fogo flamejante, sibilando e rugindo, esmagando a relva e as flores. Os habitantes da cidade choram e imploram ao deus que lance relâmpagos e trovões para vingá-la contra o monstro cruel que a devora.

conseguimos perceber, pela forma como é utilizada esta fonte, que concerto se refere ao conjunto de músicos que intervêm numa determinada obra. Um equivalente histórico ao que hoje chamaríamos grupo, agrupamento ou ensemble musical. No impresso dos intermédi aparece também uma variante, concertato. Em português poderíamos dizer concertado, como se pode ler no primeiro interlúdio. O seguinte madrigal foi cantado pelas sereias e concertado do seguinte modo. No primeiro coro, uma lira, uma harpa, um alaúde grande, um contrabaixo de viola e quatro vozes. No segundo coro, uma lira, uma harpa, um chitarrone, um baixo de viola, acompanhados a par de quatro vozes. Segundo o dicionário enciclopédico musical Grove, concertato pode ser aproximadamente traduzido como acompanhado por, enquanto a utilização de concerto, com o sentido de ensemble ou orquestra, foi perdurando durante todo o século XVII. Ouçamos agora o final dos intermédi de La Pellegrina, um sumptuoso baile que incorporou todos os mais de 60 cantores e mais de 40 instrumentistas que tinham intervido antes. Com música de Emilio de Cavalieri e texto de Ottavio Rinuccini, louvam-se os recém-casados, augurando o regresso de uma nova era dourada. Oh, que novo milagre! Olhai que desce sobre a terra um nobre e celestial espetáculo! Voltará o século dourado? Sim, tornará o século de ouro em trajes reais e com lustre ainda mais refulgente. Para a noiva real, uma coroa triunfante é urdida pelas ninfas e pelos pastores, com as mais belas flores. Que os cisnes destes rios preservem a glória dos Médici e dos Lorraine, eterna e viva. Mel jorra dos carvalhos, leite corre nos rios, os mortais resplandecem de amor e os ímpios afastam-se do mal. Que os bailes graciosos vos guiem por estes vales amenos. Ninfas e pastores proclamam a glória de Arno nos céus. Que Júpiter benigno atenda os vossos mais nobres desejos. Alegremente cantemos louvores a Cristiana e Ferdinando.

os concerti do despontar do século XVII constituíam uma rica paleta de vozes e instrumentos ao dispor dos nossos artífices da eloquência musical. Estava criada uma miríade de ferramentas musicais para deslumbrar os ouvintes, ferramentas essas aplicadas em função dos diferentes contextos e circunstâncias para as quais a música se destinava. No âmbito da Igreja, chegou-nos um gigantesco legado musical de grande diversidade. O concerto para interpretar uma certa obra sacra era determinado por um conjunto de princípios que respondiam a diferentes necessidades. O texto cantado tinha de ser claramente perceptível e as suas exigências retóricas tinham de ser satisfeitas pela música. Os grandes espaços sonoros, como as grandes igrejas e catedrais, tinham de ser adequadamente preenchidos. Para as festas mais importantes, eram utilizados grandes grupos de músicos, ou seja, grandes concerti. Em celebrações litúrgicas mais rotineiras ou privadas, utilizavam-se grupos pequenos. Tudo isto, como diz o musicólogo Noel O'Regan, movido pelo objetivo de impressionar com os grandes grupos e seduzir com as vozes solistas.

O início das famosas Vésperas da Beata Virgem de Cláudio Monteverdi, que acabamos de escutar, é um exemplo paradigmático daquilo que se designa como stile concertato. Anthony Carver, no dicionário Grove que acima referi, descreve este stile concertato como um estilo que implica a interação de diversas forças e efetivos musicais, onde partes sucessivas do texto são apresentadas em texturas e estilos fortemente contrastantes. Solos e duos acompanhados por baixo contínuo, tutis, antífonas, polifonia imitativa, homofonia, secções instrumentais, etc. No fundo, é a concretização musical das possibilidades oferecidas pelo concerto de vozes e instrumentos. Já em episódios anteriores, falamos do stile concertato, referindo-nos aos vilancicos do Mosteiro de Santa Cruz de Coimbra. Escutemos agora o Sanctus e o Agnus Dei da missa La Zagalla Mass Hermosa, composta em meados do século XVII, precisamente no Mosteiro de Santa Cruz de Coimbra, e acabadinha de ser lançada em CD e nas plataformas de streaming.

Um exemplo verdadeiramente impressionante do stile concertato é In Dulce Jubilo, de Michael Praetorius, publicado em 1619 numa coleção chamada Polimnia Panegirica e Caduceatrix. Perdoem este péssimo latim. A obra é para 20 partes polifónicas, organizadas, ou seja, concertadas, num primeiro coro de vozes, violinos e cornetas, num segundo coro com vozes, violas, flautas e um baixão, um terceiro coro com vozes e sacabuchas, um quarto coro à capela e um quinto coro de metais, mais o baixo contínuo ainda. In Dulce Jubilo é um texto natalício de origem medieval, que alterna versos em latim e alemão. A primeira estrofe poderia traduzir-se assim: Em doce júbilo cantemos com fervor. Nosso coração repousa no presépio do Senhor. E como o sol brilha no colo de Maria, tu és o alfa e o ômega. Escutemos como, nesta versão de Michael Praetorius, estas e as restantes estrofes do cântico são trabalhadas em stile concertato, numa sucessão de diferentes texturas vocais e instrumentais. E, voltando atrás ao que falamos nos primeiros episódios deste programa, tentemos imaginar o arrebatamento que este dilúvio sonoro causaria na época à congregação, relembrando que não havia gravações, nem a música estava presente em todo lado, como hoje.

Mas, recordando as palavras do musicólogo Noel O'Regan, que acima citei, o stile concertato não serve apenas para impressionar. Pode ser usado também para seduzir. Fora da igreja, o género secular do madrigal também se transformou com as novas ferramentas ao dispor dos compositores. Em 1619, Cláudio Monteverdi publica em Veneza o seu 7º livro de madrigais. No frontispício do impresso surge, em grande destaque, um título que nunca havia sido utilizado para uma publicação deste género. Imaginem só qual é este título. Concerto. Consolida-se assim, na própria, digamos, taxonomia, uma tendência que já se vinha manifestando. A do madrigal, tradicionalmente uma obra polifónica vocal para 4 ou 5 vozes, incorporar vozes e instrumentos de raiz na sua concepção. Uma das obras que contém é o madrigal Con che soavità, que Monteverdi designa como concertado a uma voz e 9 instrumentos. Com que suavidade, lábios perfumados, eu vos beijo e escuto. Mas, se desfruto de um prazer, o outro me é retirado. Como os vossos deleites se anulam entre si, se docemente vive para ambos a minha alma. Que doce harmonia fariam, ó caros beijos, ó doces palavras, se estivessem unidos, em ambas as doçuras igualmente capazes, beijando as palavras e falando os beijos.

Como se pode constatar, as duas últimas obras que escutamos são profundamente contrastantes, o que se explica simplesmente porque tinham funções diferentes. De um lado, temos o furacão sonoro de In Dulce Jubilo, composto para uma altura festiva e para preencher um grande espaço sonoro. Do outro, os sucessivos e contrastantes subtis matizes sonoros de Con Que So Habita, pensados para um contexto íntimo, com um número muito reduzido de pessoas a ouvir. Mas ambas as obras obedecem aos mesmos princípios orientadores. A veiculação de um texto, com as suas qualidades expressivas e retóricas amplificadas ou potenciadas pela música. Este é, no fundo, o designo essencial do concerto de instrumentos e vozes. Proporcionar uma transmissão eloquente e afetivamente persuasiva do texto através da variedade sonora. E isto pode alcançar-se com pouquíssimos recursos, como em Chiome d'Oro, mais uma obra do Concerto, o sétimo livro de madrigais de Monteverdi. Uma canzonetta a duas vozes concertada com violinos.

A palavra concerto vai assim viajando do século XVI ao XVII com os significados que vimos e ouvimos atrás. Mas estes iriam transformar-se, como parece ser o destino da grande maioria das palavras. O linguista Fernando Venâncio escreveu: "São pouquíssimas as palavras que nunca sofreram uma mudança no seu significado", e dá como exemplos palavras como pai, mãe, filha, filho e poucas outras. A palavra concerto não foge a esta regra. Quando chegamos ao final do século XVII, o concerto tinha virtualmente expulso as vozes do seu significado, referindo-se quase exclusivamente a obras instrumentais. Como é natural, esta acepção não surgiu de repente. Já em 1637, o compositor Tarquinio Merula havia publicado uma coleção de canzone ovvero sonate concertate, que podemos traduzir como canzonas ou sonatas concertadas, todas integralmente escritas para instrumentos. A coleção abre com uma canzona para dois violinos, chamada La Gallina.

O século XVII iria assistir a um florescimento extraordinário de música instrumental, que, à medida que se ia desvinculando do ideal da música vocal, dava origem a novos idiomas e novos géneros musicais. Um dos mais importantes produtos deste florescimento é, sem dúvida, o concerto instrumental, que, apesar de distinto da música que exploramos hoje neste programa, partilha com ela algumas características importantes a um nível muito fundamental. Mas isso ficará para um novo episódio. Excerto 9.

Obrigado por terem escutado o nosso programa. Espero que tenham gostado. As obras que passaram neste episódio foram, por ordem, Qui di carne si sfama, de Luca Marenzio, e O che nuovo miracolo, de Emilio da Cavalieri, ambos interpretados por Capriccio Stravagante e o Collegium Vocal Ghent, dirigidos por Skip Sompé. O versículo responsório Deus in Auditorium, das Vésperas da Beata Virgem de Cláudio Monteverdi, interpretados pelo Cantar Lontano, dirigidos por Marco Mencoboni. Sanctus Iagnus Dei, da Missa La Zagala Mas Hermosa, do Mosteiro de Santa Cruz de Coimbra, interpretados pela Capela Sancta Crucis, dirigida por Tiago Simas Freire. In Dulce Jubilo, de Michael Pretorius, interpretado pelo Gabrieli Consor

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1: Seguimos na Antena 2 com a música de Luís de Freitas Branco e a primeira gravação mundial de uma composição da juventude para violoncelo e orquestra estreada no ano de 1916. Cena lírica por Bruno Borralhinho, Orquestra Gulbenkian e Maestro Pedro Neves.

0: Cena Lírica de Luís de Freitas Branco, a primeira peça do compositor para um instrumento solista com acompanhamento orquestral, revelada numa gravação de Bruno Borralhinho e da Orquestra Gulbenkian, sob a direção de Pedro Neves.
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Dois convidados na emissão de hoje. Daqui a pouco, José Gardiazabal, para uma conversa sobre o mais recente romance, Mulher no Espaço. Um livro por entre os labirintos do mundo de hoje, onde para muitos o teto é cada vez mais baixo e o corredor cada vez mais estreito. Seguimos por entre uma sociedade distraída pelo mundo digital, com a desigualdade a ser tida como natural, uma sociedade mais de rebanho que de revolta, ou como aqui ouviremos o autor, de um entristecer suave. Acompanhamos uma trabalhadora pobre de uma das maiores empresas de expedição de encomendas, que é convidada a integrar um voo de turismo espacial ao lado de um grupo de milionários. José Gardiazabal, uma das vozes mais respeitadas na atual literatura em língua portuguesa, uma conversa sobre o último romance, mas também sobre a sua poesia, para escutar daqui a pouco. Antes, Alice Brito, a propósito do novo livro Perdeu-se Relógio de Senhora, uma senha na luta do Partido Comunista durante o fascismo, a publicar na imprensa para quem estava na clandestinidade caso um dos elementos do casal desaparecesse. Consta de um auto da PIDE. Este é um romance que parte de vidas reais, da história vivida, mas é literatura com memória, ficção que confronta as mentiras que alguns nos dizem diariamente sobre esses tempos de medo, corrupção e opressão. Romance de uma autora que desde a estreia em 2012 conquistou um merecidíssimo reconhecimento. Uma conversa na Biblioteca Municipal de Setúbal, contribuindo para a apresentação pública do livro. E Setúbal é palco-cenário deste e de outros romances de Alice Brito. Um livro que nos conta quem fomos, que nos fala de quem lutou por todos, por um futuro livre, e de quem queria uma sociedade de medos e ódios, tempos de uma coisa pardaça em forma de país, expressão que se lê neste romance. Perdeu-se Relógio de Senhora, de Alice Brito, com a chancela Companhia das Letras, numa conversa para escutar já a seguir. O programa termina, como sempre, com o Lilliput, o pequeno grande mundo dos livros para os mais novos, aqui percorrido por Sandy Gageiro. Sábado, 4 de julho. Muito boa tarde. 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

0: Perdeu-se Relógio de Senhora, de Alice Brito. Um livro que nos ajuda a conhecer melhor a nós próprios. É literatura que tem memória, história, humor. Setúbal continua a ser uma grande voz literária, convocando a própria cidade para os livros. É um livro que nos fala das vidas que lutaram pela liberdade, pelo amor, pelo bem comum. Tempos em que alguns homens diziam sobre uma mulher: deem-lhe livros, que elas ainda se põem a lê-los. Leio um excerto deste novo livro de Alice Brito. Um homem e uma mulher na mesma casa. Um apaixonado que nem um cachorro e a outra com uma gratidão de náufraga a quem lançaram uma boia. Dava para prever que mais dia menos dia a coisa se entornava. O advogado era uma criatura paciente. Devagar. Devagar se vai ao longe, ouvia dizer. Às vezes, quando devaneava nos breves passeios, via-se de braço dado com ela a mostrá-la ao mundo. Já sabe que o mundo era a cidade. E dentro da cidade o que lhe interessava era a Baixa. E mais do que tudo, a Praça do Bocage. Um espaço interiorizado como seu. Nas duas primeiras semanas, Beatriz servia-lhe o almoço e o jantar na sala. A mesa posta com rigor, solitário, ao centro com uma rosa ou outra flor qualquer. Enquanto ele comia, Beatriz ficava na cozinha, possivelmente a preparar a sobremesa. A fruta chegava já descascada à casa de jantar. Aqui se diz possivelmente, porque ninguém estava lá a ver. Quem narra, seja o que for, quando conta qualquer coisa, só pode falar daquilo que supõe ou imagina. A maior parte das vezes, a dita narrativa é uma grandíssima impostura, porque, não tendo sido testemunhada, mais não é do que uma descrição de coisas inexistentes e, portanto, não provadas. Escrever é soltar a indecisão e a insegurança e depois torear as duas. O torei aqui não é lide Maria Alva, é fazer pega de caras aos perigos do registro do pensamento, que são muitíssimos. O autor ou a autora por vezes vigariza um texto que está à espera de ser escrito, e também por ele é vigarizado vezes sem conta. Quem escreve julga-se todo poderoso. Será? E quando as palavras se recusam a aparecer? E quando aparecem moles e se criam rijas? E quando se quer falar de amor e se acaba a falar em termossos ou favas com chouriço? Isto é para mostrar o muito que é este livro dentro de um tempo que nos é contado, mas com humor, com manejo da linguagem muito próprio e com um diálogo com o leitor. Leva-nos a um tempo onde imperava o focinho da violência e do mal viver. Se boa parte da literatura hoje nos fala de famílias disfuncionais, os livros de Alice Brito falam-nos muito de um país disfuncional, e que foi há 52 anos que as coisas mudaram, mas que provavelmente ainda não recuperámos de todo esse tempo. E é um livro que nos recebe com uma epígrafe de Agostina Bessa Luís, que diz que cada livro é uma peregrinação, não precisa de passaporte e aviso que o distinga e lhe assegure hospitalidade. Queria pedir-lhe, Alice Brito, que nos falasse desta peregrinação que foi escrever este livro, com todo este manejo de linguagem, um caminho pela literatura, mas também pela memória.
1: Eu tenho o privilégio de ter um historiador privado e, portanto, em casa, o Afonso, que é o meu marido, um dia eu estava na sala e ele entrou e disse: tu sabias que havia uma casa clandestina na rua Tenente Jean Raymond, que era a rua onde tu moravas? Disse: não, não sabia. E então ele mostrou-me os ficheiros da PIDE das prisões feitas em 1967 na rua Tenente Jean Raymond. E depois aquilo percebi que era um casal que funcionava naquela rua. Percebi os nomes, no livro os nomes não aparecem, eles aparecem com um outro nome que eu lhes dei. E tirei-me dos meus cuidados e fui à Conservatória do Registro Civil de saber o que é que lhes tinha acontecido. Como se diz no livro, nas certidões de nascimento está tudo averbado. E, portanto, cheguei à conclusão que ela ainda era viva, eventualmente ainda será hoje viva, e que ele já tinha morrido, embora depois do 25 de Abril tenha ascendido dentro do PC a um cargo muito importante, tendo sido deputado, creio que à Constituinte. Portanto, estas três mulheres, ela, chamei-lhe Bem-vinda, não é o nome dela, mas eu chamei-lhe Bem-vinda.
0: Ela é a mais real das personagens.
1: Ela é a única que tem alguma consistência com o real, o resto foi tudo inventado.
0: Sim. Cada uma destas três, Beatriz Bem-vinda e Bia, são milhares de mulheres,
1: ao
0: longo
1: de mulheres
0: da história.
1: São milhares de mulheres, e cada história é, ao mesmo tempo, muitas histórias. Quer dizer, a Bia como é que nasce? Nasce de um abuso, de uma violação que um juiz, que é pai dela, faz. As violações caladas, sufocantes, eram mais que muitas, não é? Sobre de ricos, sobre pobres. E bom, a violação é um fenómeno transversal, mas neste caso concreto era sobre um violador, um juiz que engravida uma criadita ainda criança, não é?
0: E a violência que as mulheres que iam servir às casas eram muitas
1: eram vítimas,
0: vezes.
1: De que eram vítimas. Portanto, essas histórias são contadas para que nós não percamos a memória desses tempos. Quer dizer, o que é que era viver naquilo como nós vivemos? Eu tinha 20 anos quando foi o 25 de Abril. Tinha 19, fiz 20, poucos dias depois. A minha vida tem uma separação até aos 20 anos e depois dos 20 anos, antes do 25 de Abril e depois do 25 de Abril. São dois períodos distintos de forma de estar na vida, de ver a sociedade, de me dar com as pessoas. Quer dizer, o que era viver naquilo? O que era viver numa sociedade onde uma rapariga que perdia a virgindade era considerada uma rapariga desonrada e, eventualmente, enfim, perdida? Uma mancha que se abatia sobre a menina, sobre a mulher, sobre a rapariga. Como é que era viver em união de facto naquele tempo? Hoje a união de facto tem proteção legal e naquele tempo era uma pouca vergonha. Naquele tempo era uma pouca vergonha, sendo que naquele tempo não havia divórcio. Ou seja, em 1940... Salazar fez um acordo com a Concordata, com a Santa Sé, e todos aqueles que tinham casado pela Igreja não podiam dissolver o seu casamento. Portanto, quer dizer, casamentos que se mantiveram às vezes durante séculos porque não havia divórcio, e uniões de facto que se mantiveram sempre de uma forma semi-clandestina, sempre com o estigma da união, das pessoas não serem casadas. Mas quer dizer, isto são apenas apontamentos da vida quotidiana. Como é que era viver com aquela escola, a escola dos fascistas, com a mocidade portuguesa? Como é que eram as leis fascistas? Como é que eram os juízes fascistas? Como é que eram os tribunais fascistas? Como é que era aquela incapacidade de respirar? E que hoje, quer dizer, e eu digo fascistas e digo conscientemente e sublinhando, porque eu acho que há parte de alguns comentadores, parece que têm um pudor, que eu considero um pudor despudorado, em chamar aquilo que nós vivemos como fascismo. Eu não tenho dúvidas, era efetivamente fascismo e era uma ditadura miserável. Uma ditadura miserável que nos amesquinhava, que nos menorizava, que nos via sempre como um povo espertalhote, que precisava de tutela. Aliás, a caricatura do Zé Povinho, do Bordalo, é isso exatamente que demonstra. Nós éramos menorizados e assumíamos essa menorização. E éramos, sobretudo, um país rural atrasado e analfabeto. 50 anos disto deixa marcas e, como tu disseste muito bem, ainda hoje estamos a pagar o preço desses 50 anos, desta coisa terrível que nos aconteceu e que começou a fazer 100 anos no dia 28 de maio deste ano.
0: Isso é resultado muito da falta de memória, / ignorância? Bem, para quem fez escola logo a seguir ao 25 de Abril, havia um receio de se falar do Estado Novo. Por alguma razão, as coisas ainda estavam muito marcadas na pele, ainda havia se calhar muitos a tentarem disfarçar a mudança de posição de um dia para o outro e nas escolas falava-se pouco. Hoje faz parte dos programas, mas porventura os mais jovens já sentem esta história como, se calhar, nós sentimos o 1640 ou algo semelhante. Mas vamos a esta mulher que tem mais registro histórico do que as outras duas, bem-vinda, que acaba por formar um casal na clandestinidade do PCP, reuniões e encontros, preparação de ações, várias greves, redação e distribuição de panfletos e coisas assim. Chegava cansado e bem-vinda, sempre muito ansiosa. Medo, tinha medo, não por ela, tinha medo que ele fosse preso. Apesar de toda a situação, achava que a ela nunca lhe aconteceria ser presa. Ele sim, ele que todas as noites apagava a lâmpada molenga da sala e antes de ir para a cama espreitava e tornava a espreitar. Só então ia ter com ela, já deitada, recomeçava aí outra jornada. Umas vezes aparecia mais cedo, outras mais tarde, outras nem aparecia, um purgatório de indefinição. Bem-vinda tinha instruções precisas. Caso ele não aparecesse durante 3 dias, deveria pôr um anúncio no Século com o título "Perdeu-se relógio de senhora". O corpo do anúncio deveria depois dizer "Perdeu-se relógio de senhora, marca Relide, entre o Rocio e os restauradores. Gratifica-se". No dia seguinte, à publicação do anúncio, deveria estar no Cristo Rei com um frasco de vidro na mão. Alguém haveria de se lhe dirigir perguntando "Sabe-me dizer onde mora o Dr. Policarpo?" A resposta seria "Mora no número 10, quinto direito". Ai, senhores, que isto parece cena de filme. Parece, mas não é. Tudo isto é verdade. E tudo isto é, de facto, uma pequena história da história. Mas que, porventura, aos mais jovens de hoje, pode ser apresentado quase como um filme de espionagem. Sendo que esta gente tinha vidas muito duras, muito difíceis. O cotidiano era muito austero, não podia haver sociabilidade. Aqui nos é mostrado isso. Não podia haver vida social, não podiam dar nas vistas. E por isso, quando duas destas mulheres se encontram, uma delas esta bem-vinda na clandestinidade, o seu companheiro do partido diz-lhe isso não deveria ter acontecido, mas depois as coisas evoluem. Porquê é que quis escalar estas três mulheres ao longo de décadas? Uma nasce em 22, outra em 32 e qualquer coisa, e outra em 52. O que é que pretendeu com estas diferentes gerações, Alice Brito?
1: Havia determinados factos históricos que eu gostava de contar, nomeadamente aqui em Setúbal, uma greve de 22, sim, que é uma greve épica. Uma greve, que é
0: da cidade, indústria conserveira.
1: Da indústria conserveira. A grande greve da indústria conserveira, que me apaixonou sempre, porque é uma greve que dura imenso tempo, que foi uma greve que foi perdida, portanto. Mas, como eu disse uma vez na noite passada, na apresentação do livro da noite passada, glória a todas as lutas sem glória. E, portanto, eu queria contar essa greve. E então a personagem tinha que nascer naquela data. E, a partir daí, depois foi a bem-vinda, fui informando com a tal certidão do registro civil sobre quando é que ela nasceu. E depois foi a Bia, que também me surgiu toda bem disposta.
0: Também quis contar a história de alguém que nasceu em São João da Madeira, para falar da contestação.
1: A bem-vinda nasceu mesmo em São João da Madeira e foi operária do calçado em São João da Madeira. Evidentemente, São João da Madeira para mim era só uma terra, mas eu convenci o meu rapaz a levar-me lá e estivemos lá e passeámos por lá e visitámos os museus e vimos as coisas que havia escritas sobre São João da Madeira e foi assim que eu consegui, eu não consigo escrever sobre coisas que não conheço e foi assim que dentro do possível se abordou São João da Madeira aqui.
0: É que também há uma luta em São João da Madeira, manifestações muito fortes, em que as mulheres, diz o oficial da GNR, estas meretrizes, ele não diz meretrizes, são mais valentes ou são mais fortes que os homens.
1: É do Norte, carago. Então, são mulheres do Norte, como ele disse, o GNR.
0: Bem-vinda, não sabe se lá esteve, mas podia ter estado.
1: A bem-vinda deveria ter estado, era muito pequenina, muito jovem, já deveria trabalhar na fábrica, seguindo o padrão das crianças que eram regimentadas para a indústria do calçado. São João da Madeira também tem a história dos chapéus, que é uma história muito engraçada, e portanto era uma vila
0: e terrível, para
1: e terrível,
2: termos,
1: sim,
2: dos produtos químicos.
1: Dos produtos químicos, aliás, há um livro que é Os Unhas Negras, que é precisamente o nome que tinham os operários da chapelaria de São João da Madeira. Eu acho que os livros vão-se escrevendo, à medida que a gente vai escrevendo vão-nos surgindo ideias. Eu sou incapaz de prever um livro, sei muitas vezes onde é que me conduz isto ou aquilo, mas sou incapaz de prever, quando começo a escrever, sou incapaz de prever o fim.
0: Não sabia onde é que este livro ia acabar?
1: Não
0: sabia que ia acabar na Duque de Ávila, em Lisboa?
1: Tinha a ideia de que poderia acabar na Duque de Ávila, em Lisboa.
0: Porquê?
1: Queria acabar com o 25 de Abril para ser uma coisa libertadora desse fardo todo. Porque eu morei na Duque de Ávila.
0: E temos que escrever sobre aquilo que conhecemos?
1: E temos que escrever sobre o que conhecemos. Embora a Duque de Ávila de hoje seja muito diferente daquela que eu conheci. De qualquer forma, também fui passear na Duque de Ávila para...
0: Está mais agradável, digo-se, ou não?
1: Sim, está mais agradável. Na altura ainda tinha oficinas, mas já tinha cafés, onde elas, as três ocupantes da casa da Duque de Ávila, vão muitas vezes comer bacalhau à brasa à segunda-feira.
0: A bem-vinda que investigou, não era possível chegar ao contacto com ela? Não tinha
1: conta? Vivia em França e casou com um francês e enviou do francês, está tudo na certidão de nascimento dela. Eu não faço ideia, não. E depois é assim.
0: Não era necessário.
1: Não era necessário. A bem-vinda também me interessou, sobretudo porque ela é uma operária que vem para a clandestinidade sem saber muito bem aquilo que ia encontrar pela frente, a dureza da vida que ia encontrar pela frente, que era uma mulher naturalmente simpática, extrovertida, e que depois, em função da clandestinidade, ela não consegue falar com ninguém, não pode falar com ninguém, ela está doente, mas não quer sequer que lhe leve um comprimido a casa, porque não quer que ninguém vá lá a casa, e é aí que a Setubalense, a Beatriz, lhe diz, então venha à minha casa, que eu dou-lhe o comprimido. E ela lá atravessou a rua e vai a casa porque estava doente e precisava de comprimido. O companheiro, o Dinis Évora, fica muito zangado quando soube que ela esteve em casa de alguém. Mas essa cena do comprimido, achei que era importante tê-la, porque as condições de clandestinidade em que eles viviam eram condições de uma pobreza quase de monge. Aquilo era quase um convento, era o essencial, acabou, ponto final. E a bem-vinda, quando vai a casa da Beatriz, fica parvo a olhar para aquele luxo. Até uns cartazes como ripinhas douradas havia, ou seja, havia quadros que ela nunca tinha visto. E depois a Beatriz estava à espera de visitas, tinha a mesa para o jantar, e ela vê um serviço, ela vê talheres, imensos talheres, ela só tinha trazido 4 facas, mas tinha perdido uma. Quer dizer, são esses pormenores para nós percebermos como é que era a vivência de um lado. A Beatriz está instalada, é uma pequena burguesa, mas com posses, é viúva de um advogado, tem dinheiro para comprar um andar e para o mobilar, e a bem-vinda não tem nada. A bem-vinda é essa operária que veio de São João da Madeira sem saber muito bem o que era a clandestinidade e, portanto, não tem aquela força psicológica para resistir na PIDE àquele edifício pesadíssimo, aquela coisa irrespirável que era a tortura. E a bem-vinda fala. Fala pouco, mas fala, por exemplo, perdeu-se o relógio do senhor, é ela que diz. É ela que conta o que é que... E de algum modo, mas ela é torturada de uma forma absolutamente infame. E o livro, de alguma forma, pretende dizer que mesmo aqueles que falaram foram heróis. Ou seja, que a palavra herói não existe, são as pessoas e as suas circunstâncias. E que essas pessoas que lutaram, mesmo tendo falado, merecem o nosso respeito. Porque ninguém sabe como é que reage à tortura. O Dinis Évora, ele não fala, mas ele é um quadro político cheio de certezas e com formação política. Ele já tinha estado, aliás, na União Soviética. Ele é, aliás, o único operário rural, porque ele é alentejano, que vai ascender ao Comitê Central e, portanto, é um indivíduo com uma envergadura ideológica e intelectual diferente dela.
0: Há uma pequena parte neste livro, em relação ao que está a dizer Alice, que é recuperado de um testemunho. Depois de voltar a mim, era novamente espancado. Torceram-me os testículos, quebraram-me a estrutura óssea do nariz e deslocaram-me o braço direito. No meio de uma roda de agentes, agarraram-me pelos cabelos, pelos braços e pelas pernas. Levantaram-me até à altura da cabeça deles para depois me deixarem cair deliberadamente no soalho. Depois destes 3 dias e 3 noites, estive mais de 2 dias sem poder abrir a boca para comer, tais as dores que sentia nos maxilares provocadas pelos murros. Em maio de 1959, estive na tortura do sono e não fui espancado, mas estive 6 meses em rigoroso isolamento. Desta vez, no momento da prisão, fui atirado por Capela, chefe da brigada da PIDE, por uma ribanceira, caindo de cabeça para baixo, num pátio de cimento, partindo os óculos e ferindo-me na testa. Em seguida, fui agredido à corunhada de pistola por um agente da PIDE, produzindo-me um profundo ferimento na cabeça. Quis incluir as palavras de quem...
1: O testemunho do Dinis Évora, que não é Dinis Évora, é Dinis qualquer coisa, não é? É outro nome. Mas que isso é retirado de uma fonte idónea. São cadernos publicados.
0: Isto para quem quer mudar o significado das palavras e dizer que não foi bem fascismo, ou dizer que não havia bem uma ditadura.
1: Pudesse aconselhar essa gente a ir passar uma tarde só lá. Só uma tarde, quer dizer, os mais fraquinhos até podiam passar lá 1 hora só, mas depois haviam de ver se de facto aquilo era fascismo ou não.
0: Por falar em anormal, o que não é normal é esta descrição. Um narrador ou narradora não pode achincalhar assim uma personagem. Deve ter contenção ou conseguir mesmo ser imparcial. Não pode chamar animal a um filho da puta de um pide que quer dar o golpe. Quer dizer, poder pode, mas não deve. A menos que o que conte seja a verdade verdadeinha. O relato fiel do que aconteceu, como se fosse uma ata e a personagem efetivamente uma besta. É o caso. É o caso, as coisas são o que são, a história é o que é, mas entramos agora num tempo, Alice Brito, em que, lá está, fazem-se jogos de números e de palavras para dizer que, depois do 25 de Abril, os presos políticos eram em maior número, ou manipula-se de tal forma a informação e a história, usando agora até a tecnologia que transforma imagens e vozes. E para os mais ignorantes se torna aquilo uma prova factual. À medida que foi escrevendo este livro, foi pensando no quão estamos distantes do que estas mulheres e estes homens fizeram. Esse sentimento de se estar a perder aquilo que foi conquistado por eles entra na sua forma de escrita ou consegue isolar?
1: A gente não consegue isolar nunca, quer dizer, e quando se ouvem que são necessários 3 Salazares, só dá vontade de... Enfim, não digo porque ia dizer palavrões e não vale a pena. Eu começo o livro com uma frase da Hannah Arendt e ia-vos ler outra que escolhi para aqui. O sujeito ideal do regime totalitário não é o nazi convencido, mas sim aquele para quem a distinção entre facto e ficção, entre verdade e mentira, já não existe mais. Esses é que são os sujeitos ideais do totalitarismo e é para esses que se fala e que se diz que eram precisos 3 Salazares. Ou seja, nós vivemos hoje numa sociedade que busca a própria estupidificação. A falta de memória não acontece por acaso, ela é uma falta de memória planificada. Ou seja, aquilo que o neoliberalismo mais teme é que a memória se transforme em experiência. E isso quer dizer o quê? Quando nós estamos perante jovens que não têm nenhum conhecimento do passado, que não sabem como é que se chegou aqui, não fazem ideia, porque... As coisas estão programadas para não serem contadas, para não serem vividas. Não basta celebrar o 25 de Abril uma vez por ano. É preciso que as pessoas tomem consciencialização do que era a vida antes do 25 de Abril, o que é que foram estes 50 anos. Quando não se tem essa experiência, é fácil cair-se numa esparrela, é fácil pensar que aqueles, como aí eu chamo ao Pedro, que aquelas criaturas que falam dessa forma têm alguma razão. É a falta de memória que é responsável por isso, é a estupidificação a que somos submetidos enquanto sociedade. É essa falta de perceber o que é verdade e o que é mentira. É essa... Isto só se consegue pensando, habituando-nos a pensar, ter um pensamento crítico sobre as coisas. É a ausência desse pensamento crítico, que é completamente arrasado pelas redes sociais também, e pelos profissionais da mentira. Nós hoje temos profissionais da mentira, temos pessoas que são pagas para mentir e passar nas redes sociais mentiras reiteradas. Se for preciso, amanhã dizem exatamente o contrário, que continua a ser mentira noutro contexto, e as pessoas continuam a segui-las. Por isso, o Chega ganhou aqui em Setúbal, a Cidade Vermelha.
0: Ninguém escolhe a data de uma revolução. Ninguém vai ao calendário e diz, vai ser no dia tal. Podem marcar-se golpes de Estado, intentonas, conspirações a detonar num qualquer dia sublinhado em agenda. Mas não se pode marcar uma revolução. É feita de ventos que as fúrias legítimas e os desejos recalcados sopram, vão soprando, mudam tudo com força e, de repente, é a aventura incerta, às vezes improvável, de gentes, países e até continentes. Na mó de cima estrondeiam então todas as agonias, agastamentos e impropérios, gestos mecânicos de autodefesa desde logo sentidos como impotentes. A vertigem da queda. Não é verdade que Roma abanava, trépida, com as revoltas dos escravos? O orgulhoso império sentia um disparo no coração romano que batia ao ritmo acelerado de um tambor chamado medo. Há alturas em que os povos não aguentam a barbárie dos poderes. O outro tem razão. O que faz mover isto tudo é o sopro da raiva daqueles que nunca conheceram a decência de serem vistos, invisíveis que foram desde sempre. Chamem-lhe luta de classes se quiserem, mas mesmo que não chamem, é exatamente isso que é aquela ira camponesa da Jacquerie em que ia tudo a eito e os nobres se humildavam, dóceis, quase ternos, tentando promessas, arremessando benesses, propondo acordos, palrando de mansinho e a ira, sem estancar. Ora, se a história é reescrita de dia para dia, se há instrumentos poderosos como nunca houve, quem é que fará agora a revolução, Alice Brito?
1: Oh. Acho que ela tem, não sei, se a gente olhar para o leque de partidos que existem neste momento, de esquerda e extrema esquerda, ninguém fala em revolução, que é uma coisa que a mim me faz uma pena medonha. Eu sou daquela geração que, de punho erguido, dizia que havia, iria haver uma revolução, com certeza. Eu acho que é capaz de haver, que as coisas mudam de um dia para o outro. O 25 de Abril foi de um dia para o outro.
0: É que a renovação da linguagem também pôs a revolução numa lista negra, como radical. Os 340 comentadores que vemos nos canais de notícias sempre dizem que o radical, ele não pode ser radical, ela não pode ser radical, ou então são acusados pelos seus oponentes, o senhor é radical, e portanto radical, revolução, entrou numa lista negra, e isto tudo diante dos nossos olhos diariamente.
1: Diariamente, somos, tomamos colheres de veneno diárias em todos Sim. os canais, não é? E portanto a palavra revolução começou a ser uma palavra interdita. Chamem-lhe mudança brusca se quiserem, mas será sempre uma revolução. E essa mudança brusca pode de facto suceder, e ela é imponderável, e ela, eu acho que tão certo como estarmos aqui hoje que isto não se pode manter, tão certo como estarmos aqui hoje que os mecanismos a que estamos a assistir agora e a vida a que assistimos agora têm presenças terríficas, terríficas com os anos 30. Tão certo como estamos aqui hoje, o mundo mudou muito desde os anos 30. De qualquer forma, eu acho que há sempre à superfície uma coisa qualquer que consegue romper e consegue respirar. Mesmo no naufrágio, há sempre quem venha à superfície, respire e se salve. E isso pode ser a salvação, enfim, de todos e de todas.
0: Esperança?
1: Quer dizer, há esperança. Esperança. Eu acho que a esperança é a última coisa que deve ser perdida. E, portanto, esperemos, aguardemos. Só tenho pena de se não vir, quer dizer, se não for nos meus dias, mas pode ser que seja nos dias da minha neta e da minha filha ainda, pode ser que elas conheçam um outro ambiente diferente daquilo que se vive. Eu aqui, em Portugal, nós podemos falar em ambiente. Em Gaza fala-se em vida e morte e fala-se de uma destruição total. Em Gaza e no resto do mundo, quer dizer, nós hoje, aquela criatura que parece ser tirada de um filme de terror, que é o Trump, diz que depois do Irão vai a Cuba e depois de Cuba irá não sei onde. E isto é tudo, é um mundo feito de patologias diversas e de indivíduos completamente endoitecidos, mas no mau sentido. Quer dizer, podia haver, há doitos que são poetas, não é? Estes têm tudo menos poesia, são assassinos. São criaturas ignóbeis. Somos governados por criaturas ignóbeis. O Charlot punha o mundo nas mãos e brincava. Punha o Hitler com o mundo nas mãos a brincar com o mundo. É isso exatamente que acontece hoje. Brincam, meia dúzia deles, com o mundo nas mãos.
0: Escarnecer também, ver o ridículo de alguns que nos mentem na cara, acusá-los de serem ridículos também pode, como fez o Charlot no Grande Ditador, pode ser um caminho. O humor e o riso são uma grande arma e também neste livro eles existem. Por exemplo, sentadinha no cadeirão, com uma mantinha leve sobre as pernas magras, Dona Miquelina ouvia a conversa. Como se sabe, tinha a mão direita ainda ativa e com ela pegou na bengala que repousava ao lado do braço do dito cadeirão forrado a cretone. Tentou falar em voz baixa e a filha aproximou-se a saber o que queria. E soube, a bengala caiu-lhe pesada sobre o rosto, uma, duas vezes. Tiveram de lhe atirar à força por entre guinchos. Parecia que grasnava, um grasnar natural de gaivota estúpida. Realmente não sei o que faz a gaivota aqui. No Alentejo não há gaivotas. Cegonhas com ninhos há muitas. Gaivotas é que não. Há muito humor que se cria uma própria relação da autora com quem lê. Vai sorrindo enquanto escreve também, Alice Brito.
1: Às vezes rio mesmo. Às vezes rio mesmo, sim, vou sorrindo.
0: Porque é preciso esse escape.
1: É preciso aliviar, sim. É preciso aliviar. As coisas não podem ser, nem são, na realidade, sempre tão pesadas. Portanto, há que haver sempre um escape, deixar, quer quem escreve, quer quem lê, respirar e sorrir.
0: E dizer, por exemplo, que salmonetes são em Setúbal?
1: Salmonetes são em Setúbal. Outras coisas mais só em Setúbal. Sou muito bairrista, mas não é só do ponto de vista reacionário. Eu gosto desta cidade.
0: E é por isso que ela atravessa tanto este romance. Perdeu-se Relógio de Senhora, de Alice Brito. É literatura, é grande literatura. É também memória, grito de raiva e de apelo a que honremos estas mulheres e estes homens que lutaram para que estivéssemos aqui nos últimos 52 anos, podendo falar, podendo até alguns mentir descaradamente, mentir todos os dias, sem que os média lhes perguntem no dia seguinte sobre essas mentiras, vá-se lá saber porquê. Perdeu-se Relógio de Senhora. É o novo romance de Alice Brito, tem a edição Companhia das Letras. Alice Brito, muito obrigado por esta conversa para a rádio, aqui na Biblioteca Municipal de Setúbal.

depois da música. A conversa é com José Gardiazabal, a propósito do romance Mulher no Espaço, e por coincidência foi gravada há algumas semanas, precisamente quando uma mulher regressava do espaço na missão Artemis 2.

pretendemos uma mulher para enviar ao espaço. O tom desapaixonado dos horários de autocarro. Uma mulher como você. Mas eu não passo de uma mulher pobre. É importante que seja pobre, a mulher. Isto foi pensado. Quantos vão ser dentro da nave espacial? 7. Ricos e pobres. 6 ricos e uma pobre. Vão ter de ser amigos. Não consigo imaginar mais de 3 pessoas numa cápsula. Isso foi na primeira viagem à Lua. Entretanto, as coisas mudaram, evoluíram. Agora fazemos turismo espacial. É 1 milhão a viagem. Pois eu não tenho esse dinheiro. Nós sabemos. Não precisa. Assim, a viagem, oferecemos-lhe. No espaço, considere-se nossa convidada.

0: os ultra-ricos, atingirão o cume mais alto, os píncaros, aquelas melhores altitudes onde o ar escasseia e a terra parece de uma só cor, talvez azul. Lançam-se ao espaço regularmente os ultra-ricos e agora querem-me para companhia. Há algum tempo que desejamos levar uma mulher ao espaço, concede Nash num tom improvisado, sexual. A princípio, uma milionária pareceu-nos boa ideia, mas rapidamente percebemos como uma mulher pobre é ainda melhor companhia. Nash rodou a mão no ar, à frente dos olhos, dedo indicador em riste apontado ao que tanto podia ser o espaço exterior como a extrema pobreza, anormalmente localizada no alto, não no baixo. Prometa-me pensar no espaço quando usar os transportes públicos. Não posso prometer. Mas tente, prometa-me. Certos de Mulher do Espaço. Bem-vindo uma vez mais à Antena 2, José Gardiazabal. E porque a vida é cheia de rimas, conversamos há poucas horas para uma mulher regressar do espaço. À altura em que gravamos esta conversa, estamos, aliás, como uma janela a ver a cápsula Orion. Tem acompanhado esta Artemis 2, este regresso à órbita lunar, José Gardiazabal, preparando o regresso a uma alunagem, de facto, daqui a 2 anos na Artemis 4. Tem-se sentido fascinado? Alguém que escreve este livro e que já evocou o espaço noutros livros, tem acompanhado esta viagem?
1: Eu tenho acompanhado, aliás, o espaço aparece e estas pessoas, homens e mulheres no espaço, aparecem em vários livros meus, na quarentena, aparece agora centralmente nesta Mulher no Espaço. E estava a pensar, à medida que te ouvia, que esta riqueza metafórica de ter pessoas numa cápsula pequenina, no, muito longe da Terra, não envelheceu. Desde a ida à Lua, nós continuamos a achar uma coisa quase... É ciência com brincadeira de crianças. Nós, é como se estivéssemos lá...
0: Com a imaginação.
1: Com a imaginação e com capacidade de pensar. Nós como humanidade, ou pelo menos como pessoas, se calhar ainda valemos a pena. E eu acho que o espaço tem essa força. A nossa presença no espaço tem essa força.
0: Aliás, a própria história da exploração espacial é feita de uma espécie de rivalidade tensa, mas ao mesmo tempo de um grande respeito mútuo, na altura entre russos, soviéticos e norte-americanos. Mas esta missão tem, aliás, na entrada da atmosfera terrestre, a indústria espacial europeia contribuiu.
1: Exato.
0: Para o revestimento, creio eu. Temos um astronauta canadiano, isto vem de lá de longe. Falávamos antes de começar a gravar do espaço 1999 e do Caminho das Estrelas. Crescemos muito mergulhados num imaginário em que o espaço é a última fronteira, é o máximo que podemos ter de imaginação, de mistério, de interrogação. No fundo, é também uma resposta de onde viemos e provavelmente para onde vamos, porque sabemos que este planeta, daqui a muitos milhões de anos, vai ficar fora de serviço.
1: É interessante porque neste Mulher no Espaço também aparece isso. Eu gosto de não é repisar as mesmas metáforas, mas trabalhar de outra maneira os mesmos espaços metafóricos. E, por exemplo, a tentativa de nos afastarmos da Terra ou libertarmos da Terra também aparece em vários momentos. E aqui muito também a Terra como o que é que nós vemos lá de cima e o que é que nós pensamos da Terra lá de cima.
0: Mas aí quase como salvação, não é? Livrarmos-nos desta
1: Terra.
0: Desta Terra, do que está a acontecer nela.
1: Mas também a questão dos ricos e dos pobres e da pobre numa cápsula. Houve uma coisa que me tocou quando estava a pensar neste livro, que foi um destes voos turísticos só com milionários, em que um dos milionários disse: "Ai, daqui a Terra é tão bonita." E era muito difícil pensar num milionário a dizer isso e não pensar que alguma da beleza era a sua distância da pobreza e das dificuldades dos outros.
0: Estar acima. Isso
1: ressoa aqui. Há uma passagem que eu gosto muito, em que às tantas fala-se da desigualdade e que um dia vai desaparecer e vai ser bonito e as pessoas vão tomar banho na piscina uns dos outros, e depois alguém diz:

0: depois daqui de cima já é bonito. Sim. Porque a desigualdade de certa forma desaparece, não é? Se estivermos a uma distância suficiente.
1: Sendo que para os ricos a distância é o privilégio. Tudo o que tem acontecido com essas viagens dos multibilionários Jeff Bezos ou Richard Branson, ou a indústria de Elon Musk, que é sempre alguém mais... Tudo isto é muito complicado. Elon Musk pode ser muito bem responsável por milhares de mortes com aquilo que fez no início da administração Trump, por tudo o que ele cancelou, mas também eles contribuíram para esta glória humana, que é a conquista do espaço. Também eles contribuíram para esta missão Artemis 2. Portanto, há sempre os dois lados, não podemos ser manicaístas. Tenho essa noção, já dita pelo José Gardiá Zabal, que nasceu em Lisboa em 1966, nome literário de José Tavares, economista, professor de economia. Nunca sei se preferia que não se dissesse estas coisas, preferia manter estanque aqui como no espaço. Para que é que está a referir o meu nome civil, o meu nome profissional?
0: É uma boa pergunta. Não me importa nada. Eu acho que o pseudónimo no início foi uma forma de como é que se diz? De forçar as pessoas a lerem a literatura por si e não associarem.
1: Contrastar.
0: Hoje em dia estou confiante que as pessoas sabem o que é que significa a minha literatura e estou à vontade para falar de tudo, inclusive é verdade que há um gosto pelo emaranhado das ciências sociais.
1: Sim.
0: Que eu acho que se vê,
1: claro,
0: na tela, na entretela dos meus romances.
1: Nas camadas.
0: É uma ligação entre a política, a economia, a sociologia, às vezes uma ironia entre ciências sociais, mas eu vejo esse meu interesse científico como uma outra expressão do interesse que eu espelho na literatura por entender as ligações, como estavas a dizer, os não manicaísmos, e eu acho que isso são duas faces da mesma moeda.
1: Por entender este mundo, este planeta, não que a literatura sirva para isso, mas é também isso, entender, por parte de quem escreve e por parte de quem lê. Perguntava-lhe, e já agora, Gardiá Zabal, porque levantará sempre interrogação. Aliás, a senhora que me ligou da recepção da RTP está aqui. Já entrou o senhor José? Pausa.
0: Mas depois disse bem.
1: Não é propriamente o nome islandês que levanta mais, mas é de origem basca, creio.
0: Sim.
1: E significará algo como o guardião do ribeiro, portanto, o guardião de Bar, o que também tem a sua graça. Enfim, tenho ideia que escreve, deixa em poesia e publica algum tempo mais tarde. Isto porque estas viagens dos ultra-ricos aconteceram relativamente recentemente, há um ano e meio, dois, em que Jeff Bezos e a mulher e as amigas e o irmão e o tio começaram a ir a uma subórbita. Atenção, que eles é ir ao espaço, mas é ir a 89 km. Creio que Richard Branson foi a 85 km de altitude e depois Jeff Bezos a 100 km. Portanto, e até fizeram isso para... Ele fez isso para ultrapassar. Richard Branson, ele voou 85, eu vou voar, vou a uma altitude de 100. Bom, é uma subórbita ainda. O livro nasce um bocadinho disso?
0: O livro foi... Aliás, os últimos romances são todos praticamente escritos e depois publicados. Okay. Embora haja outros livros que ficaram alguns 9 anos ou 8
1: Sim,
0: anos
1: mas já
0: em
1: no,
0: poesia,
1: no
0: como dizendo, no passado. E houve um caso diferente, o contrário quase, que foi o Quarentena, que devido àquela experiência extraordinária, eu senti a obrigação de o escrever e escrevi-o nos 4 ou 5 meses de mais intenso da quarentena. E costumo muito falar disso. Eu não sei se chegámos a falar aqui de quarentena,
1: não.
0: Mas aí foi uma escrita de urgência, sendo que era uma urgência que eu também acho importante. Eu não gosto de fazer uma espécie de literatura canibal, tipo, vem aí uma desgraça, ai que bom, vamos poder escrever literatura. Não, isto é contra o meu. Mas no caso da quarentena, o que aconteceu é que eu percebi que nós estávamos com uma atenção enorme uns aos outros, ou bom ou mau. E antevi, acho que nisso acertei, que íamos esquecer muitas coisas. E foi quando eu percebi a subtileza do que nós íamos esquecer que eu disse, eu tenho que escrever este livro.
1: Tenho que registar.
0: E tenho que interromper os outros. E foi os olhares das pessoas no supermercado, os olhares de surpresa em, no, quando, no, quando fomos para casa, os olhares de surpresa das pessoas a trocarem olhares, a dizerem, nós estamos no mesmo. Mas isto é mais ou menos banal. Mas depois o que eu reparei foi que pessoas que nós podemos adivinhar, falhando às vezes, que viveram sempre sozinhas, pessoas solitárias. E nesse momento essas pessoas não só me diziam com o olhar, nós estamos no mesmo, elas diziam, nós agora somos todos iguais, agora vamos ficar todos sozinhos. E eu achei que nós íamos esquecer isso. E quando eu falo com pessoas acerca desse período, as pessoas dizem-me isso. Eu não me lembro. Eu muita coisa não me lembro. Já não me lembro. E eu acho que não foi o canibalismo da tragédia, foi mais o humano desses detalhes que nós esquecemos.
2: Sim, o cronista de um tempo.
0: Sim, eu até chamei Crónicas do Acontecido, julgo.
2: Pronto.
0: Do Acontecido.
1: Parece que já foi há tanto tempo. Aquilo que dizíamos nessa altura e que tem a ver com o que o José está a dizer, de estamos todos juntos, estamos na mesma cápsula, mas a verdade, e esperávamos que daí resultasse uma humanidade melhor. E é quase factual que o mundo está pior. Está muito pior em tudo o que acontece politicamente, reflexo de um social, de tensões sociais, de um pântano social pútrido, sem sentido, mas que exala um cheiro nauseabundo ao que de pior o ser humano é capaz, racismos, intolerâncias, várias guerras. Teve necessidade então de registar esse tempo, de ser cronista de um tempo, e apesar de vermos este momento feliz da Artemis II, como não celebrar este feito? Estava a ouvi-lo há pouco e a lembrar-me de Pacheco Pereira, escreveu na crónica, creio que na revista Sábado, dizer, confesso que é isto que me falta na vida, ir ao espaço. Se pudesse, ia?
0: Uma boa pergunta. Se pudesse, ia. Mas não é uma coisa que me tire o sono.
1: Não, eu não estou a falar da tal viagem dos 85 km de esplendor, de riqueza do Richard Branson ou do Jeff Bezos, mas se pudesse lidar com todas estas questões, ultrapassar todos os limites das claustrofobias e, de, e dos... Enfim, se pudesse ser esta mulher... se bem que esta mulher é numa viagem de ricos, mas... Se pudesse ir na Artemis.
0: Sim, acho
1: precisamos de um economista para pensar a economia na órbita da Lua.
0: Se fosse é como escritor, não é? Mas o que talvez fosse mais. mas sim, se fosse uma viagem fundadora e realmente completamente inovadora, acho que era difícil resistir. Esta mulher do espaço, sim, ao contrário, tem um certo olhar, eu não diria blasé, é como se os personagens e ela própria neste livro não tivessem conscientes das micro-distopias deste mundo. Eu acho que este romance situa-se mais ou menos num mundo, situa-se num mundo possível daqui a 5 ou 6 anos, em que há muitos desacertos que têm a ver com a economia, com o capitalismo, mas também têm a ver com as máquinas da virtude, as palavras que têm significados muito pesados e que as pessoas não podem mudá-las por elas próprias. Por exemplo, quando lhe perguntam, ela é candidata e perguntam-lhe, diria que é asiática, diria que é africana,
1: diria que é europeia.
0: Diria que é europeia, ela começa a hesitar e de lá diz, e depois há um som mais ou menos incomodativo de europeia.
1: Sim, como se não fosse a boa resposta
0: como
1: certa.
0: Como se não fosse a resposta certa. Aliás, ela disse que faz uma cruz, vai fazendo cruzes, sim, em quadrados, e quando chega ao europeia sai fora do quadrado e atrapalhas. E eu acho que há muitas distopias, às vezes até de sinais contrários, que são aqui trabalhadas quase como se não estivessem lá. Os personagens não estão conscientes daquilo, mas estão a atuar dentro daquilo. Com palavras de ordem, com estereótipos, até com algum maniqueísmo, mas não é um maniqueísmo muito, muito duro. E eu acho que isto é um mundo possível daqui a 5, 6 anos, não falta muito.
1: Estes ultra-ricos, nestes certos que li, eles precisam dela. Para quê?
0: Precisam de uma mulher pobre, mulher e pobre neste caso, porque precisam de um espetáculo de virtude. até os ultra-ricos mais distraídos percebem que se levarem uma mulher pobre ao espaço vão ter entrada na televisão e vão ter uma medalha de honra. Há um pouco isso.
1: Mas também é uma afirmação de poder.
0: E uma afirmação de poder, claro. Estão a usar essa mulher
1: como contraste.
0: Como contraste. Aliás, como tu leste muito bem, quando ela interroga porquê, eles dizem, sabe, as coisas evoluíram. Ou seja, isto é uma parte do espetáculo televisivo e da virtude, não apenas, não certamente ciência, não é? Mas há estas camadas, eu acho que o romance trabalha estas várias camadas, que é, nós estamos a ser coisas e estamos ao mesmo tempo a tentar mostrar que somos outras coisas, se calhar mais limpas, mais bonitinhas. E até convidamos uma mulher pobre para ir connosco ao espaço. Claro que esta mulher não é uma mulher que se resigna e interpela de várias maneiras esse mundo, não é?
1: Com essa forma quase tranquila de estar. Uma espécie de confiança. Há que dizer que a personagem está grávida. Há que dizer que está grávida. Se bem que a certa altura também se diz que nada disto pode ser verdade. Ou tudo isto pode,
0: tudo isto
1: não,
0: pode
1: ser,
0: não ser verdade.
1: Pode não ser verdade. Pois claro, aliás, ela vai ao espaço grávida, mas é suposto não saber disso, o que é difícil, mas também não estamos aqui perante
0: exato.
1: O livro da coleção Ciência Aberta da Gradiva. José Gardia Zabal, Mulher no Espaço, com essa, há bocado utilizou, não, disse metáforas e depois uma outra expressão, espaços metafóricos ou algo assim.
0: Sim, sim, sim.
1: É claro que a questão da desigualdade, há uma frase aqui em que se diz um rico que só celebra o aniversário a cada 2 anos. E portanto agora envelhece a metade do ritmo dos pobres. E isto que é um absurdo é quase que se pode traduzir em muito que é considerado factual. Bem, para já vivemos num tempo em que a verdade acabou e tudo pode ser dito, especialmente por parte do presidente norte-americano, completa falsidade e mentira, e no entanto ser afirmado como verdade. Mas é como se um dos resultados desse tempo em que o mundo se uniu e sobre o qual escreveu, Quarentena, tivesse sido o afirmar, o reafirmar da desigualdade.
0: Sem dúvida. Sem dúvida. E deixe-me dizer que essa brincadeira literária, por assim dizer, com os ricos que só fazem aniversário de cada 2 anos, já há ricos a investirem nisso. Aliás, houve um documentário. Investirem em não, sim, em não envelhecer,
1: sim, claro,
0: e em contabilizarem o quanto não estão a envelhecer. Nesse diálogo em que a mulher é convidada para um coquetel pré-espaço, rodeada de ricos, há um rico que diz: não, nós agora estamos na imortalidade, estamos nisto da mortalidade. Alguns desistem da imortalidade, esses envelhecem como cães. Há aqui uma beleza poética também, porque nós sabemos que a doença e a mortalidade são igualdades absolutas. E por isso é que também há esta
1: obsessão. São a grande democracia.
0: São a grande democracia. A grande democracia do, de certa
1: que
0: forma,
1: se contrapõe logo, porque obviamente que na doença não há democracia.
0: Não, não há.
1: Há bocado, quando falávamos da pandemia, a pandemia pôs-nos todos na mesma cápsula, mas uns
0: com jardim.
1: Com jardim. Outros com acesso a condições de saúde que outros não tiveram, etc, etc. Bom, mas isso são conversas longas. A verdade é que esta desigualdade atravessa muito este livro. Sempre se falou muito que a desigualdade levaria à revolução, porque a maioria sendo reprimida, esmagada por uns poucos, não é uns quantos, é uns poucos, as velhas percentagens que eu não tenho de cor, de que 1% detém 80% da riqueza mundial. Ouço há 50 anos que um dia a revolução vai acontecer, eles vão ser esmagados, eles vão ser dizimados, porque as pessoas aguentam até um determinado limite. Por isso os super ricos, antes de irem ao espaço, construíam, dizia-se, e acho que é verdade, construíam bunkers para se protegerem, fosse de catástrofes, fosse de revoltas. Isso com o devir do tempo, com esta massa que as redes sociais trouxeram, que a tecnologia trouxe, a máquina trouxe, em que se defende o indefensável. Trump tem 76 milhões de norte-americanos, e estou a conversar com alguém que conhece bem os Estados Unidos, que foi professor, viveu, creio que um dos seus filhos, uma filha, nasceu nos Estados Unidos. A humanidade hoje tem mais de rebanho do que de revolta.
0: as disfuncionalidades são mais evidentes. E acho que as redes sociais tiveram um papel nisso. Tornam-se, isto é quase uma banalidade, mas a forma como nós falamos nas redes sociais, os que de nós falam nas redes sociais, é como falamos na tasca, sem nenhum, numa tasca, sem nenhum preconceito com as tascas, mas até a altas horas, onde já estávamos libertos de muitas constrangimentos. E aliás, as redes sociais são centrais aqui, porque esta protagonista alimenta estas redes sociais. Eu faço uma experiência que é: as redes sociais não são muito literárias. Há coisas que vão aparecendo, que vão mudando na nossa vida. Por exemplo, a inteligência artificial não é ainda uma coisa, um objeto literário muito fácil. Daqui a uns anos vai ser. É como quando apareceu o telefone, se calhar havia escritores que diziam: mas como é que eu ponho isto? Aqui eu tentei pôr as redes sociais como, de uma forma não esperada, como uma espécie de cacofonia. E muito, 90% são coisas que me apareceram, eu estive mais atento durante a escrita do livro, e que realmente são coisas ao mesmo tempo trágicas e ao mesmo tempo mensagens que nós não percebemos a sua dimensão humana, às vezes muito triste. Há uma delas que eu costumo lembrar, que é, e que eu vi, uma mulher com 20 anos ao lado a mesma mulher com 78 anos. A mulher de 78 anos ri porque tem um seguro de saúde. E isto apareceu-me nas redes sociais. A mulher de 78 anos era a que ria, porque queria se vender um seguro de saúde. E nós estamos... Há aqui um salto que é um salto difícil, que é desta cacofonia das redes sociais, destes mecanismos tão, às vezes, tão distópicos, como é que nós extraímos literatura? E aqui as redes sociais interrompem quase o diálogo dela, e nós vamos acompanhando o que ela está a ver e como é que está a ver. E acho que também é um livro sobre isso, sobre esse mundo paralelo. O Mulher no Espaço podia ser um espaço que também é esse espaço quase onírico das redes sociais. Tem um mundo terrível do grande armazém, das pessoas pobres, etc. Operários pobres, e depois tem o mundo das redes sociais, em que vão ouvindo mensagens estranhas. Por exemplo, há uma invasão que eu não sei de onde vem, que está no livro, que é as pessoas que se encontram nas viagens de férias e que são felizes para sempre. Ele foi para a Austrália, ele ficou na Europa, e passado 10 anos falam e ficaram para sempre juntos. Eu não sei quem é que patrocina isto, mas isto é muito suspeito. Eu suspeito que há muita gente sozinha a viajar à espera destes milagres.
1: Leio esse certo. Eu não estou bem. O mundo não está bem. O mundo está pior do que eu. Tenho pena do mundo. Se o universo fosse uma pessoa, batia-lhe. Se o universo fosse uma pessoa, tentava bater-lhe sem a magoar. Há um mundo melhor, claro, mas custa dinheiro. Um homem e uma mulher cruzam-se por acaso nas férias e depois escrevem cartas um ao outro durante 10 anos, todas por cima do Atlântico Norte. Depois juntam-se, são felizes e nunca mais se separam. Para sempre. Está tudo resumido em vídeo. Descobrir o amor é uma boa razão para não viajar. Isso e o preço das passagens. Que estão agora bastante mais caras por causa da guerra, dos ataques ao Irão. José Gardia Zabal, Mulher no Espaço. Leio mais alguns excertos deste livro que tem a chancela Companhia das Letras. No armazém é impossível esconder um quarto só para mim. Um canto a que chame meu. Procuro aquela hora bonita em que o trabalho acaba de acabar e por uns minutos não existe notícia do mundo. Não tenho fome nem amigos. Talvez até nem dentro de mim viva um filho. A hora minha em que eu sou eu. Alguém a viver sozinha. Cansada no escuro. Se todos os dias me soube servir dessa hora minha, vão acontecer-me coisas importantes. E o armazém, então campo sagrado, lugar santo, irá satisfazer-me como uma planície vazia se delicia com a paciência da espera dos caçadores. Agachados, a mira apontada ao aparecimento desinteressado do primeiro bisonte da manhã. Caçadores ou caçadoras? Não tarda muito, Susana queixa-se desse velho namorado, o capitalismo. Vem para cima de mim de uma maneira light. Acompanha-o para cima de mim com um gesto de mão que imita um avião a aterrar. Sem açúcar, sem glúten, explica Susana. Não me satisfaz. Ama-me como se fosse vegetariano. Não gosto. ainda. O vegetarianismo não me incomoda. Às vezes não comer carne. Mas não quero um vegetariano na cama. Não gosto que salvei o planeta à minha custa. E depois? Gostava de ter força e dinheiro para falar verdade ao capitalismo, cara a cara. Precisas de acreditar em ti, Susana. Um dia vai acontecer. Boa sorte com a verdade e com o capitalismo, Susana. Deixa-me lembrar-te de como aprecio os teus cozinhados e o amor que, de uma maneira geral, tens dedicado à gastronomia. São certos de Mulher no Espaço, de José Gardiazabal. Eu diria que são muito identificativos desta escrita, desta forma de refletir a vida e o mundo através das palavras de José Gardiazabal, que tem publicado vários romances e várias poesias nos últimos anos. Livro com este contraste. Recordo-me que falámos a primeira vez há 10 anos, creio que está a fazer 10 anos de publicação.
0: Exato.
1: Depois de ter escrito durante muitos outros, mas terá publicado, se bem me recordo, no final de 2015 ou 2016, já. Exato. Com essa história do século XX, creio que foi o primeiro livro, Prémio Vasco Graça Moura, na imprensa nacional. Já se sente preparado para escrever uma história do século XXI? Esta é uma história do século XXI, este Mulher no Espaço.
0: É interessante, é muito interessante o que está a dizer, porque realmente este livro é claramente do século XXI. Enquanto os primeiros romances, com os quais me identifico muito, A Melhor Máquina Viva, O Meio Homem Metade Baleia, são do fim do século XX. Também já são do século XX em diluição.
1: Sim.
0: Por exemplo,
1: transição.
0: Em transição. O Meio Homem Metade Baleia fala muito, por exemplo, da benevolência, eu poderia arriscar a palavra ocidental, e do seu desengano. É um homem que vai tentar levar a água a um país pobre e está completamente desfasado, não percebe nada do que está a acontecer. Quem percebe é a sua filha, que está a passar para a adolescência. E há um momento em que as pessoas lhe dizem, quase em sussurro: os pobres não querem água, os pobres querem é assistir a televisão italiana aos domingos. É engraçado, porque sendo do século XX, é já um final deste, um pouco dos nossos, também dos nossos sonhos mais simplistas ocidentais, em que íamos ajudar o mundo, íamos dizer ao mundo o que é que eles devem querer. E já estes primeiros romances já têm esse desequilíbrio, mas este é claramente do século XXI, eu diria. Sim. E vou escrever mais coisas do século XXI.
1: Quase que, a não ser que faça um esforço, mas...
0: não é possível.
1: Isto é... Tudo se reflete. É impossível não estarmos refletidos de tudo o que está a acontecer. E há pouco estávamos, então, a falar desse seu conhecimento, vivência, nos Estados Unidos. Não sei se apanhou a primeira presidência de Trump.
0: Não.
1: Já foi antes disso.
0: Não apanhei e fui aos Estados Unidos com os meus filhos no verão de 2016, antes da primeira presidência.
1: Propositado?
0: Não aconteceu, entretanto já fui lá depois, eu sozinho, mas aconteceu e foi bom, porque os Estados Unidos é um caso muito complicado. Eu acho que é uma... Por acaso este livro talvez seja dos que os Estados Unidos está mais implícito, não está explícito. Sim. Em todos os outros há a Europa, Estados Unidos. Sim. Mas os Estados Unidos são uma espécie de filho pródigo nosso, da Europa, entre aspas, que nós gostamos de caricaturar. A tragédia é que a caricatura, a realidade se tornou... Encaixou
1: mais
0: caricaturável e mais caricatural do que a literatura e do que a realidade é. E portanto eu acho que é difícil. Mas foi uma experiência boa ir com eles nessa altura. Porque...
1: Antes de Trump. Eu ia pedir-lhe para concluir essa frase. Antes de quê? Para não. Porque se ia sentir desiludido, constrangido.
0: Porque
1: se já estivesse
0: acho,
1: Trump no poder, ou seja, se já olhasse para aqueles americanos e dissesse: esta gente votou. Mas aí nem sequer conseguimos imaginar. Aliás, o primeiro mandato de Trump não tem a ver com este segundo mandato de Trump, mas a falta da dignidade do homem Trump já estava no primeiro mandato. Portanto, a falta de dignidade daquele homem, votar em alguém indigno, sabendo o que ele era, sabendo o seu percurso, isso não mudou, mas a sua ação mudou muito. Para pior, para desestabilizar o mundo, como está agora a acontecer.
0: Sim, eu acho que isto neste momento é muito difícil perceber o quão mau isto pode ainda, ainda
1: estamos,
0: realizar.
1: Estamos ao fim de um ano de presidência de quatro.
0: Mas há uma coisa que eu acho que é europeia e é minha, e eu sinto-me muito europeu, mas que é uma coisa difícil que nós temos que continuar a insistir. Ao mesmo tempo que há uma buçalidade que é fácil de associar aos americanos, há também um pragmatismo e uma sinceridade e ingenuidade que às vezes nós não temos na Europa. Eu vou contar uma das histórias mais...
1: Pragmatismo nós entendemos, é a questão da carteira.
0: Não, mas também é uma ingenuidade,
1: sinceridade e ingenuidade
0: interessante. Eu lembro-me quando usei o serviço público nos Estados Unidos e não é, as pessoas não estão familiarizadas com o José português e brasileiro, por causa do Jota. Dizem sempre José. E portanto eu dizia José e as pessoas não sabiam o que é que haviam de escrever. Até que eu fiz, soletrei e ironizei dizendo: é como José, eu tenho um nome estranho. E a pessoa que era muito próximo da caricatura disse. Americana do analfabetismo, se quisermos.
1: Temos todos nomes estranhos.
0: Já lhe contei essa história.
1: Não, mas presumo que seja essa. Foi aquela
0: resposta. Temos todos nomes estranhos. E uma pessoa que provavelmente não sabia. Como é que se diz?
1: Sim.
0: Não era capaz de processar a estranheza bem. E isso é uma coisa.
1: Imensos polacos nos Estados Unidos.
0: Polacos, porque.
1: Venham cá a escrever Melina Arschik comparado com José. Bem, enfim. Mas isso não impediu o facto de eles serem todos descendentes de imigrantes? Todos. Exatamente. Trump é descendente de imigrantes. O seu avô veio da Baviera. Ou bisavô, já não sei. E, no entanto, este ódio larvar, porque. Por todo o pragmatismo com que 76 milhões possam ter votado nele neste segundo mandato, para além das questões económicas, porventura, mas custa muito a entender isso, e estou a falar
0: com
1: um especialista.
0: Eu não acho que foram questões económicas.
1: O resto vem de uma raiva, de um ódio larvado.
0: Falámos há pouco de como o mundo ficou pior.
1: Sim.
0: De certa forma, as pessoas ficaram muito. Ganharam muitas arestas depois do Covid. Isso eu acho que aconteceu. E houve vários movimentos, alguns deles que nós achamos benévolos, que de facto tinham algumas sementes más que vieram dessa experiência de Covid. E eu acho que é muito difícil nós distinguirmos agora as coisas, distinguirmos dentro, nas pessoas independentes, autónomas, as pessoas anónimas, onde é que se separa essa barreira. Mas eu acho que temos que começar a trabalhar a humanidade de outra maneira. A polarização não é uma coisa só dos Estados Unidos. Eu acho que nos Estados Unidos chegou a um ponto terrível. No Brasil está muito próximo. No Brasil está muito próximo. Há um teste, e que nós, uma vez, já em determinada altura da nossa experiência, ou várias, não passámos, um teste da polarização disfuncional, que é quando as pessoas deixam de poder falar política em família. Dizem, é melhor não falar. Já aconteceu nos Estados Unidos. Já aconteceu no Brasil. Eu acho que pode acontecer em Portugal. Espero que não aconteça. Pessoas que me dizem, ai, eu não gosto nada da polarização, estas pessoas estão todas excitadas. Mas depois dizem, ai, mas aquele tio que pensa assim não pode passar o Natal comigo, na mesma frase.
1: Eu creio que é uma expressão que já entrou. O tio que vota não chega.
0: Eu não sabia, mas nós tivemos já um período assim. Tivemos um período no PREC, tivemos esse período. A Espanha, quando houve a luta, quando houve o último movimento de independência na Catalunha, havia famílias divididas porque um filho era independentista.
1: Sim,
0: e a
1: guerra
0: não.
1: Civil de Espanha foi sempre uma.
0: A guerra civil
1: permaneceu na democracia a separar famílias.
0: A guerra civil de Espanha, as pessoas lembram-se de. Sim. Episódios de família em que estavam a jantar juntos e alguém veio buscar um dos parentes e ninguém sabe quem denunciou. Foi a viúva, foi a empregada, foi o namorado da empregada, foi até hoje.
1: Isso
0: e eu acho sinceramente que nós temos que, independentemente de todas as funções que são realmente de lamentar, temos de continuar com esse esforço de diálogo, que é difícil. E acho que a literatura pode contribuir para isso.
1: Mas apesar dos mini-Trumps estarem a crescer e fortalecer-se na Europa, ainda é um continente de resistência, ou não? Com todas as ascendências que estão a acontecer. Portugal, a Espanha, a França, o Reino Unido saiu da União Europeia por causa também dessas raivas, dessas incompatibilidades com o outro. Há sempre a desconfiança, o medo, a raiva ao outro, que perdeu a vergonha de ser exposta. Está em crescimento, mas a Europa ainda procura resistir a isso. Isto porque estou a falar com alguém que muitas vezes cria essa diferença. Ainda há pouco, no Cheiro de Cali, a questão do Atlântico. O oceano que nos separa dos Estados Unidos permanece. Ou se calhar até com Trump está mais largo, separa-nos mais.
0: Eu acho que a Europa tem toda a oportunidade para reviver alguma da sua grandeza menos cantada, estávamos antes
1: menos
0: a
1: imperial.
0: Falar. Menos imperial. E aí acho que nós vamos ser muito claros, eu se calhar vou ser apedrejado na rua por causa disto, mas o que antigamente chamava civilização, nós hoje não queremos chamar civilização, mas o impulso europeu é um impulso naturalmente da diferença. O continente europeu é onde há mais diferenças num espaço mais pequeno, e diferenças muito importantes, culturas de ciência, línguas de ciência, de cultura, carnificinas enormes, e acho que nós aprendemos um pouco com isso. E também vejo com tristeza um vício de demonizarmos o que somos como europeus. Sim. Porquê? Porquê? Porque apesar de tudo nós construímos, e agora estou a falar dos europeus, uma sociedade próspera e tolerante, e uma coisa que talvez estejamos a cavalgar ao limite, capacidade de se autocriticar. Sim. Não há muitas sociedades assim, prósperas, tolerantes e com capacidade contínua de autocrítica. Eu acho que nós, autocrítica, aliás, é visível nos certos, autocrítica é uma das minhas musas preferidas, e a crítica e a ironia, mas há um limite quando começamos a dizer, olha, nada disto vale a pena. Sim. Se isto
1: quando
0: desaparecer,
1: quando a autocrítica passa à fustigação.
0: À fustigação. Portanto, eu estou contigo que a Europa deve continuar a prestar atenção à sua diversidade, à sua, ao seu lado também humilde, curioso e respeitador da diferença. E ele existe. E não são todas as materializações do humano que já estão aí. Nós já estamos aí. E, portanto, aproveitemos no sentido de nos aperfeiçoarmos, tornarmos cada vez mais pausados, atentos, e acho que há bons sinais. Por exemplo, a migração africana e a migração de muçulmana na Europa está a criar elites, que são elites no sentido intelectual, escrita, académicos. Sim. Que são elites que estão a contribuir para a liberdade no mundo, inclusive nos lugares de onde vieram. Essas elites estão a ser criadas num espírito europeu. Nós não podemos, eu não sou nada, a palavra nação provavelmente não aparece em nenhum dos meus livros, mas trabalhemos um bocado melhor esta massa, porque esta massa tem coisas que vale a pena.
1: Claro, não é? Mostrando que não há diferença nenhuma em relação à cor de pele. Ninguém é melhor ou pior por causa,
0: exatamente,
1: da cor de pele. É por causa, as pessoas são diferentes por causa da educação e da cultura.
0: Exatamente.
1: E quem recebe. Nós podíamos estar no lugar do outro se não tivéssemos tido as nossas oportunidades de estudar, de aculturarmos-nos, de alguma forma, a uma civilização europeia que continua a privilegiar o humanismo, com toda a desigualdade, longe de qualquer perfeição. Vivemos num país, então, onde as desigualdades também se vão acentuando, mas onde há valores humanistas que permanecem e, portanto, se cortarmos um dedo, não vamos morrer disso, porque há um hospital que vai receber-nos e tratar-nos sem nos cobrar $20,000, como acontece nos Estados Unidos.
0: Acho que temos um lado, apesar de tudo, inspirador, que tem a ver com a nossa cultura, com vários elementos da nossa cultura, e devemos discuti-lo sempre, pô-lo em causa, melhorá-lo. Mas não podemos pensar que é uma coisa que aparece e desaparece grátis. Pode desaparecer muito rapidamente e vai ser muito difícil de recuperar. E acho que em alguns lugares do mundo está em risco de desaparecer. E nós, europeus, temos que pensar que, epá, não tratemos isto como uma herança de um tio rico que vamos gastar. Sim. Temos que cuidar disto. E acho que às vezes a nossa autocrítica leva-nos a uma grande manifestação de como, sim, é que se chama? Não é, eu não quero o nome chicote, quero o nome mais preciso.
1: O silício.
0: Silício. Não exageremos muito nisso, porque o mundo está mesmo complicado e qualquer resto de esperança tem que ser trabalhado.
1: E que não percamos a autocrítica, naturalmente, mas também o sorriso, e referiu a ironia. Esta mulher que fantasia abandonar o seu bebê à porta de um convento, com um caderno de instruções para o futuro, a dizer: por favor, nada da religião, peço. A ironia é camada, como é um livro como sempre são os livros de José García Zabal, muitas camadas, a ironia é uma delas, por todo este romance, porque a classificá-lo temos de o classificar assim. Vou ler mais um excerto. Aurora, o seu desejo de salvar o mundo começa a ultrapassar os limites. A guerra, o lixo, a carne, o sexo, a nudez, a paternidade, o comércio, os gritos, é tudo para acabar. Idealiza uma discoteca reservada a vegetarianos, onde as pessoas se tocam o suficiente e é bom. Fora da discoteca, um mundo limpo e justo e vazio. Não sei se há lugar para mim. Preferes a desumanização do século XX ou a desumanização do século XXI? A do século XXI, afinal de contas, é o nosso século, respondo. Ângela e Celeste juntam-se a nós. Ângela explica-nos com gestos de dedos que a pulsão sexual é uma pulsão de morte. Celeste, a do corpo, ganha um brilhozinho nos olhos. Pulsão de morte? Perca a vontade de cumprimentar seja quem for com um beijinho. Os livros de psicanálise dão nisto. Se nos embebermos da sua sabedoria, no fim, nem os animais domésticos se aproximam de nós. Mais um excerto de Mulher no Espaço, de José García Zabal, dar-nos um pequeno cheiro de fim do mundo, mas ao mesmo tempo também sempre de esperança. Neste tempo em que vivemos, complexo, para um economista é desafiante ver... Estamos a viver estes dias do ataque de Israel e dos Estados Unidos ao Irão e outros países. É desafiante analisar a economia de hoje com esta imprevisibilidade que resulta de um tipo que foi eleito por 76 milhões de norte-americanos e que caiu na canção de Netanyahu, um genocida que aproveitou este ignorante, é capaz de o fazer levar a dizer aquela frase de esta noite vou acabar com uma civilização. Todo este mundo, como dizíamos há pouco, é nem a literatura conseguiu imaginar, nem os livros da grande distopia do século XX, as grandes distopias literárias do século XX conseguiram antecipar o que estamos a viver. Mas para o economista, este jogo de imprevisibilidade é desafiante.
0: Estava-me a lembrar que realmente essa frase é uma frase infelizmente literária. Alguém que acorda, se calhar a meio da noite, e diz, esta noite apetece-me acabar com uma civilização. Como quase no Apocalipse Now, sim, adoro cheiro na palma pela manhã. A economia é muito diferente da literatura. E é interessante como uma trabalha as tendências, trabalha médias, trabalha relações mais rígidas, talvez, de incentivos, de verdades que às vezes as pessoas não querem aceitar, que também estão aí nesse livro, na Mulher no Espaço. Verdades que às vezes não querem aceitar, mas que são muito fortes, do tipo... A ambição por recursos, a ambição por apoderamento de recursos, e isso é quase o mais antiliterário que existe, essas médias, essas forças subterrâneas. Eu acho que na minha literatura elas estão lá, estão também de uma forma talvez discreta, mas o que está mais à superfície, aquilo que capta e que puxa o leitor, é a resistência humana a essas grandes tendências. Ou seja, por exemplo, no que está a acontecer agora no mundo, teria muito pudor em retratá-lo de forma explícita em literatura. E, portanto, há coisas que são naturalmente o material da economia, das ciências sociais.
1: O que está a acontecer agora no mundo, referindo-se concretamente a...
0: Nomeadamente a guerra no Golfo, okay. As guerras no Golfo, a guerra também na Ucrânia. Sim. Eu estou a trabalhar num livro bem do século XXI, em que, para resumir esse lado dos conflitos, acho que estou a dirigir-me para falar da guerra de cá e da guerra de lá. Porque nós, neste momento, estamos nessa situação, não é? Temos uma guerra na Europa, que também, de certa forma, estávamos a lidar de uma maneira muito europeia, muito racionalista, precisamos deste...
1: Uma diplomacia aqui, uma diplomacia ali, claro.
0: E temos uma guerra de lá, que tem contornos muito mais, quanto a mim, muito mais imprevisíveis, muito mais apocalípticos.
1: Refere-se à Palestina?
0: A Palestina e a Guerra do Golfo.
1: Mas esse livro que está a trabalhar é literatura?
0: É literatura.
1: Bom.
0: É literatura, não é literatura. Mas acabei por encontrar esse resumo que, em vez de referir geografias particulares, falar da guerra de cá e da guerra de lá, porque há diferenças. Há diferenças de proximidade e há diferenças de compreensão e de incompreensão. E eu acho que em alguns aspectos a guerra de lá tem variáveis muito mais fora do nosso controle do que nós imaginamos. De maneira que é um mundo triste, realmente. Eu acho que é um mundo mais duro, mais rígido, mas temos que manter a esperança e temos que manter a literatura. Como disse, não canibalizo essas tragédias, mas acho que temos que cantar, não como Nero, certamente, mas temos que continuar a cantar, às vezes, pelo menos as canções
2: a beleza do mundo,
0: as canções que se podem contar, e há testemunhos também de humanidade que voltam à superfície. É um tema que eu não tratei, mas tenho um romance sobre isso, à volta disso, que é a questão da guerra e do conflito, que é uma questão tão primordial e tão difícil de arrancar da nossa pele. Acho que talvez aí nós tenhamos tido a ilusão, europeus, porque alcançamos muitas felicidades e muitas prosperidades, tivemos a ilusão de que isso era uma coisa que já não nos ia agarrar pelos joelhos. E acho que alguma do entristecer suave dos últimos anos tem a ver com isso. É que percebemos que o mundo cru não nos continua à nossa porta e pode estar muito mais próximo em questão de semanas ou de meses. Isso, nós não tínhamos essa noção. Nós estávamos a discutir a extensão dos jardins, como eu já vi, o bem-estar dos peixes em aquacultura. Coisas assim. Isso é tudo bonito e também está na mulher no espaço. Mas...
1: E também tem que existir.
0: Mas de certa forma estamos a acordar de um sonho, que talvez tenha sido um sonho bom, mas que talvez não possamos voltar a sonhá-lo da mesma maneira. Mas eu não queria acabar pessimista. Eu acho que há riso, há leitura, há esperança humana, há aqui uma reação humana da própria pobre no espaço, mulher no espaço, que como tu disseste, há uma mistura de uma personagem um pouco que sobrevoa o mundo, mas que parece ao mesmo tempo ter algum controle sobre aquilo à sua volta.
1: Digamos que é uma força tranquila. Mulher no Espaço, de José Gardiazabal, nas epígrafes, uma do holandês, neerlandês, Cees Notboom. Cada instante da nossa vida deveria ter um nome que não se assemelhasse ao nosso, que nos esquecesse. Ele morreu mais ou menos no momento em que este livro foi publicado. Tem livros publicados no nosso país, mas nunca foi um autor e muitas vezes considerado para o Nobel. Cada instante da nossa vida deveria ter um nome que não se assemelhasse ao nosso, que nos esquecesse. Isto é para a interpretação de cada um. Não lhe vou perguntar porque é mesmo para a interpretação de cada um. José Gardiazabal, que tem publicado nos últimos anos vários livros de poesia também, com identidades muito distintas. Penélope está de partida, Da Luz para Dentro, tenho aqui Viver Feliz Lá Fora, mas o mais recente é mesmo um livro com a chancela Nova Mimosa, Invenção da Europa, que na realidade tem tudo a ver com o que estamos aqui a conversar. Eu vou-lhe pedir para ler alguns poemas para o programa Vida Breve, porque já há algum tempo que não conversávamos. Da Luz para Dentro é um elogio do sublime, do corpo, do desejo, do sexo, do amor. Penélope está de partida é um longo poema. Da Luz para Dentro tem alguns capítulos, digamos assim, sim, algumas sim. partes. Mas é tudo marcado por essa sublimação do desejo, é assim? Foi com esse propósito?
0: Sim, falou de desejo, sexo, eu acho que é uma... não será talvez sublimação do desejo, é mesmo desejo, e é um pouco a exploração dessa proximidade dos corpos e do seu significado. Acho que no próprio título, depois de lermos o livro, percebemos que no título também há, de uma forma muito diáfana, uma alusão ao poder do corpo e ao poder também espiritual dos corpos
1: do encontro,
0: a encontrar-se, da luz para dentro, porque realmente há, acho que olha, é um mistério oposto ao que podemos, há alguns que atormentam o mundo, um mistério perene, mas que é um dos motores do mundo que nós às vezes esquecemos,
1: que é
0: a alegria impressionante do encontro dos corpos, o mistério. Eu tenho um romance em que, acho que é um romance em que alguém diz: o maior mistério da alma, a aproximação dos corpos. E eu acho que esse da luz para dentro tem a ver com isso, porque se nós pensarmos, a proximidade dos corpos é um portal que toda a gente pode aceder, que muita gente quer aceder. Pensemos, por exemplo, como nós vimos de corpos corpos anteriores, dos pais, dos avós, etc. E quando nos apaixonamos por uma pessoa, por exemplo, quando nos apaixonamos por uma mulher, nós temos uma grande relação com o corpo dessa mulher, mas não temos nenhuma relação com o corpo de onde veio esse corpo, que também é corpo. Portanto, há aqui um mistério impressionante e que também ultrapassa diferenças pessoais, etnias, percursos. É uma força que nós às vezes esquecemos e que está constantemente a atuar no mundo.
1: A vida.
0: É a vida.
1: Nos aproxima, é a vida, é o resultado de muitos que estão atrás de nós, literalmente, inevitavelmente. Quando dois corpos se aproximam, o desejo é mútuo, o encontro acontece, pois que isso é o que de melhor podemos ter na existência, ao contrário de muita coisa que aqui conversamos. Vou-lhe pedir então para nos ler Elevação. A terminar, da luz para dentro, contra toda a escuridão, as sombras, a maldade, contra tudo aquilo que nos afasta do outro, aquilo então que nos aproxima e que resulta em vida, essa elevação deste livro Da Luz para Dentro, de José Gardiá Zabal.
0: Elevação. Avanço para ti com mãos, isto não é novo, isto somos nós. Somos dois animais brancos, tu a mais branca. A língua fora da boca, os ossos em alegria, os ouvidos a cantar, a sensação adormecida de voo. As tuas ancas de mulher alargadas como armadilha. Um pensamento como o dedo duro, puro, preguiçoso, tão terno dentro, tão tenro, os nossos corpos espantados como orelhas, o punho da mar, o espírito sossegado entre os dentes, dedos molhados na areia. O teu cheiro fica ou chega, viramos a página da pele, os corpos igualados a rigor, um mais uma igual a dois. Depois. A duração é uma emergência, agora é o momento. Estamos dois, um no outro, à procura das mãos. É fogo? Arde? Não se vê? Movo-me sobre unhas de pernas para o ar, o peso todo no sangue e nos cabelos. Flutuamos de cabeça para baixo no céu, dirigível em queda, sem gravidade. A minha carne, por instantes, não é carne da minha carne. Estás lá tu. Ou falo, ou imagina a tua fala. Recuamos até saber que chegamos. Não somos gravidade. Não decidimos quem sobe ou desce. O poente, água e pontes. A nascente, nós. Vieste da paisagem para o corpo tantas vezes, toco-te o horizonte com as mãos. Se houvesse dois planetas, íamos amar para o planeta B. Não há, estamos aqui. Astronautas aterrados, sem roupa. O ruído de um foguetão é porque chegamos, é porque somos felizes. Ela, toda ela, luz, e eu. E eu também.
1: E era aí que queria chegar, a esses planetas onde, onde quer que esteja o ser humano, que o amor aconteça. Obrigado, José Gardel Zabal, por nos ler Elevação. É uma das partes do livro Da Luz para Dentro, a chancela Relógio d'Água. Mas a conversa foi sobre mulher no espaço. Também aqui neste poema se diz sem gravidade, não escolhemos quem sobe, porque apesar de tudo o espaço também é de todos. Conversamos agora, com menos uma hora a faltar para o regresso ao planeta, os quatro astronautas que integraram a missão Artemis 2, que nos emociona, comove. Este Reed Wiseman, um belo nome para um comandante, Victor Glover, Jeremy Hansen e esta mulher no espaço, Christina Koch, que aqui estamos a desejar que tudo corra bem daqui a 5 horas em relação ao momento em que conversamos. Quando a conversa for para lá, já tudo isto é história. Mas estamos aqui em fundo, com o computador ligado, a ver a cápsula Orion, com aquele planeta azul e branco, terra e água. Não deixa de ser uma rima que não foi minimamente planeada, de termos esta conversa com uma mulher a regressar do espaço ao lado de três homens. Um feito para a humanidade, este regresso à órbita da Lua, mais de 54 anos depois, a preparar a nova alunagem em 2028. Mulher no espaço, José Gardiazabal, com a chancela Companhia das Letras. Muito obrigado também por este regresso à Antena 2.
0: Obrigado.

Cornfield Chase, música de Hans Zimmer para o filme Interstellar, de Christopher Nolan.

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3: Chama-se Meninas Pequenas Grandes Sonhos, também existe a versão Meninos Pequenos Grandes Sonhos e trata-se de uma coleção que nos leva a conhecer personalidades marcantes a nível mundial através da sua infância. A autora chama-se Maria Isabel Sánchez Vegara e vive em Barcelona. Numa entrevista durante o primeiro grande confinamento em Espanha, a autora falou da razão pela qual decidiu criar esta coleção. Explicou que surgiu com o nascimento das sobrinhas e que ao deambular por uma livraria percebeu que não encontrava livros infantis sobre figuras femininas fortes, apenas livros sobre princesas. E formou a ideia e partiu para uma longa lista de figuras que admira. A primeira da coleção foi a estilista Coco Chanel, uma coincidência, explica a autora, porque tinha lido

0: very iconic to start with her. Plus, I already had all the information I needed. So this was the first edition of the book. It was here in Spain. And
1: Bem disposta e otimista, Maria Isabel Sánchez Vegara estudou publicidade e relações públicas e diz que desde pequena que se sente atraída por poesia. É diretora criativa, faz anúncios para televisão, no entanto, diz que se diverte muito mais a escrever livros. Vive em Barcelona, é feliz, diz que gosta de yoga, jardineiras de ganga, cangurus e de galgos. Ao seu lado, neste livro, está a ilustradora norte-americana Mia Sain. Esta coleção já conta com retratos de Frida Kahlo, Marie Curie, Michelle Obama ou Jane Goodall, por exemplo. Em Portugal, encontramos a coleção na editora Nuvem de Letras.

0: O suave fanciulla, ópera La Bohème de Puccini, Renata Tebaldi e Carlo Bergonzi, com a orquestra da Academia de Santa Cecília, a direção de Tullio Serafin. Foi a força das coisas. Assim, obrigado por estar com a rádio. Bom dia, bom fim de semana.
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0: Com certeza, Bach, Mahler, Shostakovich.
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Olá, muito boa tarde, seja bem-vinda a mais um Mesa Voce, hoje com uma gravação da ópera Così fan tutte de Wolfgang Amadeus Mozart, uma gravação realizada no Teatro alla Scala de Milão no dia 5 de novembro do ano passado e que conta com as interpretações da soprano Elsa Dreissig como Fior di Ligi, Dorabella, soprano Nina van Essen, Despina, a soprano Sandrine Pio, Guglielmo, o barítono Luca Micheletti, como Ferrando, o tenor Giovanni Sala e Don Alfonso, o baixo Gerald Finley. O coro do Scala e a orquestra do Scala, dirigidos por Alexander Sodi. Ora, falar do Così fan tutte é fazer-nos recuar até Viena em 1790. Estreada nessa cidade, a 26 de janeiro de 1790, é a última das três óperas que Mozart compôs sobre libretos de Lorenzo da Ponte. O subtítulo, ou seja, La Scuola degli Amanti, ou A Escola dos Amantes, revela bem o seu espírito. Uma espécie de experiência filosófica sobre o amor, muito ao gosto racionalista e libertino do século XVIII. A ideia de pôr à prova a fidelidade das mulheres através de um disfarce vem de uma longa tradição literária que remonta a Boccaccio ou Ariosto. A ópera teve poucas récitas iniciais, interrompidas pela morte do imperador José II. Ao longo do século XIX, foi frequentemente criticada e até censurada por causa do enredo, considerada imoral, artificial ou insultuoso para as mulheres. Muitos, incluindo Beethoven e Wagner, estranhavam que Mozart tivesse posto música tão divina ao serviço de um assunto tão leviano. Só no século XX é que a obra foi plenamente reabilitada, quando se percebeu que, por trás da comédia, há uma reflexão profunda, amarga e comovente sobre a inconstância do coração humano, que afinal atinge tanto os homens como as mulheres. Vamos então para uma Nápoles do século XVIII. Os dois jovens oficiais, Ferrando e Guglielmo, gabam-se da fidelidade das noivas, as irmãs Dorabella e Fior di Ligi. O velho cínico, Dom Alfonso, aposta com eles que nenhuma mulher é constante e propõe-lhes uma experiência. Durante um dia farão tudo o que ele mandar. Os dois fingem então ser chamados à guerra e despedem-se das noivas numa cena de grande comoção. Com a cumplicidade da criada Despina, regressam disfarçados de exóticos forasteiros e começam a cortejar cada um a noiva do outro. As irmãs indignam-se e resistem. Num gesto teatral, os falsos pretendentes fingem envenenar-se de desespero e Despina, disfarçada de médico, cura-os com um golpe cómico de magnetismo. A resistência das mulheres começa então a vacilar. Aconselhadas por Despina, que prega uma moral leviana, as irmãs decidem aceitar um inocente flirt. Dorabella, a mais volúvel, cede primeiro aos encantos de Guglielmo. Fior di Ligi luta mais tempo contra os seus sentimentos, mas acaba também por sucumbir a Ferrando. Os dois oficiais descobrem, humilhados, que as próprias noivas os traíram. Prepara-se então um duplo casamento com os falsos forasteiros, com Despina disfarçada de notário. No momento culminante, ouve-se de novo a música militar. Os soldados regressam. Os pretendentes desaparecem e reaparecem na sua verdadeira identidade, desmascarando tudo. Perante a vergonha das mulheres, Dom Alfonso revela a lição. Così fan tutte. Assim fazem todas. Os pares reconciliam-se e a ópera termina com um elogio meio irónico à razão que aceita as fraquezas humanas. Vamos então ficar com Così fan tutte. Já mencionei o elenco. Elsa Dreissig é Fior di Ligi. Dorabella é interpretado pela soprano Nina van Essen. Despina, a soprano Sandrine Pio. Guglielmo, o barítono Luca Micheletti. Ferrando, o tenor Giovanni Sala. Don Alfonso, baixo Gerald Finley e o coro e orquestra do Teatro alla Scala, dirigidos por Alexander Sodi.

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Così fan tutte, gravação realizada no Scala de Milão no dia 5 de novembro do ano passado. As interpretações da soprano Elsa Dreissig, como Fior de Ligi, a soprano Nina van Essen foi Dorabella, a soprano Sandrine Piot foi Despina, o barítono Luca Micheletti foi Guglielmo, Ferrando foi o tenor Giovanni Sala, Don Alfonso baixo Gerald Finley e o coro e a orquestra do Teatro alla Scala, dirigidos por Alexander Sodi. Ouvimos Così fan tutte, de Wolfgang Amadeus Mozart, numa gravação realizada pela RAI no Teatro alla Scala de Milão, no dia 5 de novembro de 2025.

escutámos a Sinfonia número 3 de Anton Bruckner, na versão da Orquestra do Concertgebouw, sob a direção de Kurt Sanderling.

0: Luís Duarte e Lígia Madeira, a quatro mãos, com Pastoril Transmontano, uma das melodias rústicas portuguesas de Lopes Graça.
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Bem-vindos à Geografia dos Sons. Iniciamos este programa escutando a Orquestra Filarmónica de Londres, sob direção de Christian Carlsen, a interpretar o primeiro andamento da Sinfonia número 1 de Galina Ustvolskaya, uma obra escrita entre 1955 e 1956. A sua autora, nascida em 1919 e falecida em 2006, foi uma figura profundamente original e que, contudo, permaneceu largamente ignorada durante a sua vida. Nas notas de apresentação desta gravação, lemos que, cito, profundamente independente, Ustvolskaya criou uma música altamente expressiva, até mesmo violenta, que não se assemelha à obra de nenhum outro compositor e não revela influências distintas, embora frequentemente imbuída de religiosidade ou espiritualidade. A sua música foi descrita como tendo a estreiteza de um raio laser capaz de perfurar metal. Só após a sua morte é que o talento original e intransigente de Ustvolskaya foi finalmente reconhecido, e através de uma nova edição discográfica de etiqueta Bis, podemos agora apreciar cinco sinfonias que a compositora escreveu entre a década de 50 e a década de 90. Ainda no texto de apresentação deste CD, assinado por Helena Dubinets, lê-se também que, volto a citar, não é fácil discutir a música de Galina Ustvolskaya sem mencionar mitos e meias-verdades sobre a sua persona. Se alguém já ouviu alguma coisa sobre esta compositora, terá sido que foi aluna e seguidora de Shostakovich, que era frequentemente chamada de a Dama do Martelo, alcunha indicando o seu amor pelos efeitos percussivos, e que era uma ermita e dissidente, nunca receosa de confrontar alunos e intérpretes com opiniões livremente expressas. Nenhum destes atributos é propriamente errado, mas é injusto reduzir Ustvolskaya a estes elementos como compositora e como personalidade, da mesma forma que as suas sinfonias não podem ser compreendidas apenas dentro da estrutura do seu género. Embora tenha estudado esporadicamente com Shostakovich no Conservatório de Leningrado, recusou-se vivamente a admitir ter sido influenciada por ele, ou aliás, por qualquer outra pessoa. Ustvolskaya criou um universo musical muito próprio e bem fechado. Durante 30 anos, entre 1947 e 1977, lecionou composição na Faculdade de Música Rimsky-Korsakov, em Leningrado, e durante esse período assinou algumas obras aprovadas pelas autoridades soviéticas, que posteriormente excluiu do seu catálogo e que, como a própria disse, compôs pelo dinheiro. Mas, simultaneamente, também criou as composições completamente heterodoxas, pelas quais é mais conhecida, incluindo as cinco sinfonias reunidas no disco que aqui divulgamos. Nestas obras apresenta-se como uma compositora diferente de todas as outras, alheia a quaisquer tendências estilísticas e relutante em agradar ou divertir. Por exemplo, Ustvolskaya não gostava de usar compassos porque queria enfatizar a qualidade de oração de cada som. A sua música é de facto semelhante à oração espiritual, embora não reflita necessariamente valores religiosos em si. Fim de citação. A originalidade aqui referida pode também observar-se ainda antes da escuta do primeiro som de cada obra, se estivermos atentos às instrumentações escolhidas. Por exemplo, na Quarta Sinfonia, concluída em 1987, a compositora escreveu para voz contralto, piano, trompete e um instrumento de percussão, o tantã. E 3 anos mais tarde, a instrumentação escolhida para a Sinfonia número 5 revela-se ainda mais intrigante. Voz recitante, oboé, trompete, tuba, violino e um cubo de madeira. Ouviremos uma destas obras a fechar este programa, mas de seguida iremos escutar Jesus, Messias, Salva-nos, subtítulo da Terceira Sinfonia, composta em 1983 para voz recitante e pequena orquestra, a partir de textos de Hermanus Contractus, um académico, compositor, teórico musical, matemático e astrónomo do século XI. Estruturada num único andamento, Helena Dubinets descreve esta sinfonia como uma oração desesperada e impaciente sobre a salvação e a redenção. Como em qualquer oração, centra-se no encantamento da sua mensagem interior. A sinfonia consiste apenas em 4 breves motivos que se desenvolvem ao longo do tempo através do ritmo, do timbre e da articulação, em vez de relações harmónicas e de tonalidade. A polifonia de alturas é substituída pela polifonia de durações e timbres. A sinfonia é composta por 5 oboés, 5 trompetes, 1 trombone, 3 tubas, 3 tambores, piano e 5 contrabaixos. Surge um narrador na primeira e na última secção dizendo: Jesus, Messias, salva-nos. A parte central da sinfonia, a secção de desenvolvimento desta estranha forma sonata impulsionada por ritmos em vez de harmonias, começa com um contraponto de percussão, seguido pela apresentação do tema principal,
um solo de piano frenético e uma enorme progressão em todos os grupos instrumentais, repetindo apenas os dois sons do motivo principal, que após muitas repetições obsessivas leva à recapitulação. Dubinets conclui o seu texto acrescentando que esta oração é ao mesmo tempo estática e sombria, gravitando em direção ao inferno e não ao céu.

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Estivemos a ouvir Sergei Merkuziev, narrador, e Yunus Ahonen, ao piano, acompanhados pelos músicos da Orquestra Filarmónica de Londres, sob direção de Christian Carlsen, a interpretar Sinfonia No. 3, Jesus Messias Salva-nos, escrita em 1983 por Galina Ustvolskaya. A fechar este programa, voltaremos à música desta compositora russa, nascida em 1919 e falecida em 2006, mas de seguida ouviremos um excerto de uma nova ópera de Joe Cutler, intitulada Sonata for Broken Fingers, e escrita a partir de um libreto de Max Hoehn, que nos transporta para os últimos dias do regime de Stalin e para um episódio misterioso de um telefonema do Kremlin, dando início a uma busca desesperada por uma pianista desaparecida. Baseada na mesma lenda que inspirou o filme A Morte de Stalin, de Armando Iannucci, esta ópera explora o significado da música num mundo aterrador. Sonata para Dedos Quebrados surge agora numa edição discográfica com o selo Birmingham Record Company. No texto de apresentação deste CD, lê-se que, cito, um dos mitos mais estranhos da era soviética diz respeito à relação de Stalin com a lendária pianista Maria Yudina, uma virtuosa assumidamente piedosa que entrava frequentemente em conflito com as autoridades, mas que de alguma forma sobreviveu ao terror stalinista. De acordo com um relato famoso, certa noite, Stalin fez um telefonema surpresa para a Rádio Moscovo, exigindo a entrega urgente de um disco, um concerto para piano tocado por Maria Yudina. Porém, verifica-se um obstáculo. O disco não existe. Mas, em vez de dizer não a Stalin, a Rádio Moscovo reúne Yudina e a sua orquestra à meia-noite e faz uma gravação de raiz pronta para ser entregue no Kremlin na manhã seguinte. Na versão do mito contada por Shostakovich, foi esta gravação que foi encontrada no gramofone de Stalin quando o ditador sofreu o seu acidente vascular cerebral fatal. Sonata para Dedos Quebrados é uma obra de ficção inspirada na biografia de Maria Yudina e em muitos relatos em primeira mão da vida cultural politizada sob o regime de Stalin. Yudina nunca foi ouvida no Ocidente, mas a sua vida e as suas gravações estão gradualmente a tornar-se mais conhecidas. Apresentada como um thriller claustrofóbico de 80 minutos, a ópera foi concebida como uma experiência sonora íntima, fortemente influenciada pelo género de drama radiofónico. Ouviremos as três primeiras cenas, intituladas Cuidado com a Música, Telefonema à Meia-Noite e O Julgamento.

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Estivemos a ouvir as três primeiras cenas de Sonata para Dedos Quebrados, uma ópera com música de Joe Cutler e libreto de Max Roan, e que acaba de ser editada em CD pela etiqueta Birmingham Record Company. A interpretação esteve a cargo de Stephen Richardson, no papel de Stalin, Claire Booth como Maria Maximova, Christopher Lemmings como radialista e, no papel de procuradora, Lucy Schaufer, acompanhados pelo grupo de música contemporânea de Birmingham, sob direção de Sean Edwards. E vamos continuar com o universo operático para escutar os dois últimos andamentos de Sinfonia do Anjo Exterminador, de Thomas Hades, uma reconstituição da sua adaptação operática do clássico de culto homónimo de 1962, do realizador Luís Buñuel. No texto que acompanha a edição desta gravação, com o selo Pentatone Records, lê-se que, cito: "Embora rara no repertório, a sinfonia de ópera, por oposição a uma abertura ou suite, tornou-se uma opção atraente para os compositores devido aos obstáculos financeiros de encenar uma ópera completa." A título de exemplo, refira-se à obra de outro gigante da composição do século XXI, John Adams, e a sua Sinfonia do Doutor Atômico. A Sinfonia do Anjo Exterminador, no cinema e na ópera, é uma absurda comédia negra que retrata a natureza reservada e grosseira da burguesia quando chega a uma mansão para um jantar do qual descobre que não pode sair. Para esta versão sinfónica, Hades utilizou um leque variado de percussão, bem como um conjunto extenso de madeiras e metais. Ouviremos então os dois últimos andamentos, berceuse e valsas. O andamento final é o único que não cita diretamente uma grande parte da música da ópera. Em vez disso, Hades descreve a sua construção como a junção dos pedaços de um objeto de porcelana partido, com gestos de valsa em camadas, retirados de várias partes da ópera, tanto joviais como ameaçadores, distribuindo-se pela orquestra. Interpreta a orquestra de Minnesota sob direção de Thomas Sondergaard.

Numa interpretação pela Orquestra de Minnesota, sob direção de Thomas Sondergaard, estivemos a ouvir Berceuses e Valsas, terceiro e quarto andamentos da Sinfonia do Anjo Exterminador, composta por Thomas Hades em 2020, a partir de material da sua ópera homónima de 2016. E vamos concluir regressando à música de Galina Ustvolskaya, escutando a sua Sinfonia número 4, Oração, concluída em 1987 e a única que a compositora escreveu para a voz feminina, um contralto. A partitura especifica que a solista deve usar um vestido preto comprido, cobrindo completamente o pescoço e as mãos. Joias ou microfones não são permitidos. A voz é ouvida ao longo de toda a sinfonia, em contraponto com a parte do trompete solo, ambos falando diretamente com Deus, tendo como pano de fundo os sons percussivos de tantã e de piano. Tal como na sua Sinfonia número 3, que já aqui apresentamos, o Svolskaya voltou a inspirar-se em textos de Hermanus Contractus. A interpretar, ouviremos a voz de Barbara Kodzeldzh, acompanhada por Jonas Ahonen no piano, Paul Benniston trompete e Andrew Barclay no tantã.

0: concluir este programa, ouvimos Sinfonia número 4, Oração, uma obra escrita entre 1985 e 1987 pela compositora russa Galina Ustvolskaya e que foi incluída num novo CD da London Philharmonic Orchestra, editado pela etiqueta Bis, com o título Ustvolskaya Sinfonias 1 a 5. A Geografia dos Sons regressa de hoje a 8 dias com mais novidades discográficas. Até lá, despeço-me com votos de uma boa semana.
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1: Los Angeles, 1945. Drifting Blues é um marco na evolução da história da música norte-americana e é também uma das melhores músicas de Charles Brown. O disco vende quantidades enormes na altura do single, mas o importante é que coloca a banda de Charles Brown, um trio, os Three Blazers, à frente de um movimento musical que daí a 10 anos havia de transformar por completo a paisagem do mundo do espetáculo. Em 1945, logo a seguir à Segunda Guerra Mundial, estes três homens tinham criado um novo estilo de blues com voz e piano suaves e descontraídos, fazendo então o contraponto ideal ao blues mais frenético que então se praticava. Esta era a música ideal para beber qualquer coisa num sítio calmo a altas horas da noite. Drifting Blues mantém-se durante uns incríveis 6 meses nas tabelas de vendas norte-americanas e em especial no sul da Califórnia. O tema é tocado sem parar. Cantor e pianista Charles Brown formava na altura com Johnny Marr na guitarra e Eddie Williams no contrabaixo os Three Blazers. Para esta gravação junta-se aos Three Blazers Johnny Otis na bateria. 3 anos depois, em 1948, Charles Brown decide deixar este trio e iniciar uma carreira a solo. Mas Drifting Blues estava já gravado e a partir daí nunca mais nada foi igual.

Los Angeles, 1945, a melancolia assombrada de Drifting Blues por Charles Brown com os Three Blazers.

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Esta é a natureza do infinito. Tudo tem o seu próprio vórtice. E quando um viajante através da eternidade passou por esse vórtice, percebe que ele começa a rolar para trás no seu percurso, num globo que se expande como um sol. Assim, o céu é um vórtice que já passou e a Terra um vórtice que o viajante ainda não atingiu na sua viagem eterna. William Blake, Milton, 1810.

Espiral Mística. O contínuo perpétuo que constantemente roda sobre si próprio e se renova num plano alternativo, expandindo e contraindo, de centro e circunferência intermutáveis, sem início nem fim.

Tudo o que experienciamos é simbólico e o todo da existência é um contínuo em si próprio. Este ciclo perpétuo surge na mitologia como a serpente ou o dragão que se enrosca na árvore do mundo. O eixo central, Axis Mundi. Sendo o dragão também o símbolo das ilusões, deve ser destruído pelo herói na sua busca pela verdade, pelo tesouro, pelo incorruptível dentro de si. Jill Purse, Espiral Mística, 1974.

A aniquilação do ser em Deus, a libertação das serpentinas da ilusão e a passagem da espiral para o eixo central é a percepção da fonte primeira do nosso próprio ser. Porque o que o centro traz deve ser, obviamente, aquilo que resta no fim e esteve lá toda a eternidade. Goethe, o Parlamento do Leste e do Oeste, 1819.

Há em todas as coisas um padrão que faz parte do nosso universo. Tem simetria, graça e elegância. Na sucessão das estações. No modo como a areia se escoa ao longo de uma crista. Nas ramadas dos arbustos e na forma das suas folhas. Tentamos copiar esses padrões nas nossas vidas e na nossa sociedade. Procurando os ritmos, as danças, as formas que nos confortam. Frank Herbert, Duna, 1964.

Há algo confusamente formado, nascido antes do céu e da terra, silencioso e vazio, solitário e imutável. Sendo enorme, pode estar a regredir. Regredindo, está longínquo. Na imensa distância, parece estar a regressar. O ser humano modela-se na terra, a terra no céu, o céu no caminho e o caminho na ordem natural das coisas. Tao Te Ching.

O ponto focal de um labirinto, o seu centro, pode ser descrito como Teseu e o Minotauro. O simbolismo é o da iniciação do herói, a superação da morte e um subsequente retorno a um renascimento no berço do mundo. Uma regeneração que inicia um novo braço da espiral. Porque é necessário um regresso ao útero primordial para se ter acesso a uma nova visão do mundo. Jill Pierce, Espiral Mística.

O peregrino Sudama busca a pérola na cidade dourada de Krishna. A sua busca em espiral visa atingir a iluminação. O percurso que todo devoto deve emular. Nos céus, as nuvens giram também em espiral, envolvendo o caminho do dragão no mistério, dificultando a jornada da alma que o peregrino percorre. Mitologia hindu.

A dança do Dervish, rodando em espiral, é a imolação da dança cósmica de Shiva, o redemoinhar de planetas e átomos, incorporando as vibrações criadoras e os movimentos ordenados do cosmos. O seu corpo torna-se o universo. Ele atinge a harmonia consigo próprio e com toda a matéria. Jill Peirce, Espiral Mística.

Espiral Mística. A expansão infinita da ascensão e da descida entre os céus e a Terra. Espelhando os movimentos do vento ou das galáxias. O percurso dos xamãs ou dos espíritos. Símbolo do caminho para o conhecimento.

A dupla espiral é o caminho do alquimista, representando alternadamente a dissolução e a coagulação, a expansão e a contração do vórtice esférico. O espírito mundano ascende através desta espiral por todas as esferas planetárias, para atingir o centro em toda a sua perfeição. A partir daqui, volta a expandir-se, ascendendo com um novo braço da espiral mística. Atanásio Skircher, Édipo Egípcio, 1654.

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4: Wait. 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

0: Wait. Wait. Wait. Wait.
1: E se a Terra fosse um inferno de outro planeta? Aldous Huxley.
0: Now.
2: É domingo de manhã, meados de julho, e está um calor abrasador, com os pássaros semi-mortos e calados. Estamos de partida. Damos uma última olhadela ao rio. A água parece mais baixa e há uma espécie de lua de giz por cima dos bosques a jusante. Na volta, visitaremos a minha irmã como fizemos na vinda. A minha irmã, que adoro. Já comemos e guardamos tudo no carro.

É engraçado como a ocasião se altera imperceptivelmente, como a luz, a um ritmo variável. A cada olhar podemos constatar que o cão mudou de posição enquanto dormia ou que as árvores perderam as folhas. Amanhã esgota-se inefavelmente até a hora do almoço ou até ao Natal. No céu, os gansos migram, tal como da última vez que olhamos. Lavamos os pratos, viramos-nos e é outra vez verão, ou outra altura do ano, ou altura de nos irmos embora.

A criança e eu estamos paradas junto ao rio. O cão corre à nossa volta, desconsolado desde que guardamos tudo no carro. Ocorre-lhe a ideia de se esconder nos bosques, mas rejeita sempre essa ideia. A criança e eu estamos lado a lado. Do outro lado do pasto, os montes desapareceram no meio da neblina. As vacas estão ausentes. Os ramos do sicômoro pendem rígidos, sem nenhum estremecimento, sobre o rio. A luz da água oscila em volta da parte de baixo dos ramos e estagna junto à base das folhas.

Não vou, diz a criança. Quero ficar aqui. Segue-se alguma especulação acerca de quem é responsável por realizar os desejos.

Observamos os alfaiates. Já nos imaginamos, infelizmente, no futuro, a lembrarmos-nos de estar aqui agora, à luz da manhã, no Vale Verde e junto ao Rio Cristalino, a criança a brincar com os dedos da mulher. Não tinha pensado nisso antes de virmos, que ela estaria a brincar com os meus dedos, ou que ouvíssemos caminhões a prepararem-se para subir a colina, atrás da casa. Voltamo-nos para partir, e ao partir, deixa-me que acrescente em jeito de epílogo, deparamos com um minúsculo acontecimento final, uma inesperada ventania.

Uma lufada de vento desce dos bosques e atravessa a clareira em direção a nós. Vemos uma nuvem de sombra e brilho, onde a relva curta se dobra e o beiral da casinha estremece. Atinge-nos nas costas. É só uma rajada, uma brisa rebelde vinda de norte, como se um vento temerário e impaciente tivesse escancarado a porta e soltado este pedaço de cheiro familiar e esquecido, este cheiro fresco a tundra e a novembro.

O outono. Quem autorizou esta intrusão? Pare ou disparo? É um ar completamente deslocado. O outono, que esqueci por completo, que podia estar de volta. Outro outono, e estamos apenas em julho. Pensava que era mais nova, que teria mais tempo. A rajada de vento atravessa o rio e escurece a água por onde passa, como um dedo a fechar as ripas de uma persiana.

A Fuga da Arte, número 928, a Estação Clarividente. Quando as cabeças descansam e se rendem à plena liberdade de pensamento, porque havia o resultado de ser silly? Ou será que as convenções são enviadas para as urtigas, mas ainda há quem não compreenda o potencial do gesto? Texto de Annie Dillard. Música de The Cosmic Tones Research Trio, Sun Ra and His Solar Orchestra e Arthur Lindsay. Cenário de Marco Franco. Assistência técnica e edição de Leon Matos. Voz e realização de Ricardo Saló. Boa noite.

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